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2: 21 horas e 1 minuto.

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3: 21 horas e 16 minutos.

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6: 21 horas e 31 minutos.

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4: 21 horas e 46 minutos.

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5: 22 horas e 2 minutos.

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4: 105,7. 22 horas e 17 minutos.

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1: Duas horas e 31 minutos.

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7: 22 horas e 47 minutos.

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1: 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Três horas e 3 minutos.

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0: 23 horas e 38 minutos.

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Sempre 5,7. 23 horas e 58 minutos.

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1: Zero Hora.

0: Pitou Zalina.
1: Zero hora e 37 minutos.

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1: 2 horas e 8 minutos.

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1: 2 horas e 25 minutos.

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3: 2 horas e 35 minutos.

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1: 2:53.

Bom dia, meu irmão, minha irmã, paz e bem. Senhor Deus de bondade, nessa quinta-feira, voltamos diante de Ti para agradecermos todo o bem que realizas em nossa vida. Muito obrigado pelo ar que respiramos, pelo alimento à nossa mesa, pelas pessoas que amamos. Muito obrigado pela luz que vem do Teu Espírito Santo. Nós Te pedimos, Senhor, que sempre ilumine nossos passos e nossos caminhos com o brilho da Tua sabedoria. Dai-nos bom senso, lucidez, discernimento, para não nos entregarmos às falsas ilusões. Protege as nossas famílias e a todos os que amamos de qualquer falha e engano. Mostra-nos sempre a beleza da Tua verdade e do Teu amor, para que possamos ser instrumentos de paz, de sabedoria, que vem somente de Ti. Tudo isso Te pedimos por Jesus Cristo, Teu Filho, o nosso irmão, na força e na unidade do Espírito Santo. Assim seja. Amém.

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2: Indicadores agropecuários com Diego Brião. Soja.
3: Os contratos futuros com vencimento em setembro registraram queda nos Estados Unidos na quarta-feira. Na Bolsa de Chicago, a cotação era de US$ 12,95 por bushel. Valores no mercado físico, no Brasil, por saca de 60 quilos. Estado do Mato Grosso, cidade de Rondonópolis, R$ 145,30. Bahia, Luiz Eduardo Magalhães, R$ 143,50. E Rio Grande do Sul, não me toque, R$ 138.
2: Boi gordo.
3: Em São Paulo, na B3, os contratos com vencimento em setembro eram negociados ao final da quarta a R$ 363,20 por arroba. Houve elevação de 0,25% no dia. Boi à vista, no Mato Grosso, em Cuiabá, R$ 321 por arroba.
2: Café.
3: Os contratos futuros de café arábica com entrega prevista para setembro terminaram a quarta-feira em Nova York, nos Estados Unidos, em elevação. A cotação era de R$ 2.153,41 por saca de 60 quilos. No Brasil, no mercado físico, valores do café arábica tipo 6 por saca de 60 quilos. Minas Gerais, Varginha, R$ 1.670 e São Paulo Franca, R$ 1.650.
2: Milho.
3: Valores no mercado físico por saca de 60 quilos. Paraná, Marechal Cândido Rondon, R$ 58. Valor em estabilidade na comparação com a cotação anterior. E Goiás, Rio Verde, R$ 62. Também em estabilidade.
2: Laranja.
3: Os contratos futuros de suco de laranja com entrega prevista para setembro terminaram a quarta em Nova York em queda. A cotação era de US$ 128,35 por libra peso. Valor da caixa de 40 quilos e 800 gramas de laranja a prazo na indústria. Estado de São Paulo, R$ 30,92 em elevação.
2: Uva.
3: Valores no mercado físico, Rio Grande do Sul, região serrana, tipo Itália, Rubi, média semanal, R$ 9,38 por quilo em queda. E Pernambuco, tipo Isabel, preço médio comercial, R$ 100 por caixa de 18 a 20 quilos em estabilidade.
2: Algodão.
3: Valores do algodão em pluma, por arroba, Mato Grosso Sorriso, R$ 136,63 em estabilidade e Bahia, região oeste, R$ 143,67 também em estabilidade.
2: Cacau.
3: Os contratos futuros de cacau com entrega prevista para setembro terminaram a quarta em Nova York em elevação. A cotação era de US$ 5.924 por tonelada. Valores do cacau no mercado convencional, Bahia R$ 317 por arroba em queda e Pará R$ 15 por quilo em estabilidade.
2: Indicadores agropecuários, um conteúdo do Grupo Rádio Web, informação que amplifica conexões.
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1: Trânsito livre. Sinal verde para informações.
2: As BRs 251 e 116, duas das principais rodovias que ligam o sudeste ao nordeste do Brasil, estão passando por intervenções após serem concedidas à iniciativa privada pelos próximos 30 anos. A empresa responsável é a Ecovias das Gerais, do grupo Eco Rodovias. Os trechos privatizados são 316,4 quilômetros da BR 251 entre o entroncamento com a BR 116 na região de Pedra Azul e Montes Claros. Já o trecho concedido da BR 116 tem 408,5 quilômetros entre Governador Valadares e Divisa Alegre, na divisa com a Bahia. Além das obras e dos serviços de atendimento aos usuários, uma das principais mudanças para os motoristas será a implantação do pedágio eletrônico, conhecido como Free Flow, como detalha Daniel Almeida, gerente de operações rodoviárias da Ecovias das Gerais.
3: A concessionária Ecovias das Gerais implantará o sistema de arrecadação conhecido como pedágio eletrônico ou Free Flow. É uma previsão do próprio contrato de concessão e traz uma modernização em relação à praça de pedágio tradicional. Através dos pórticos de cobrança, o usuário ele vai conseguir fazer o pagamento sem precisar parar. Ele consegue trafegar na velocidade da via, reduz a chance de acidente de trânsito, porque ele não vai precisar fazer paradas ao longo do deslocamento, reduzirá a emissão de poluentes, uma vez que não teremos concentração de veículos num único local. O motorista ele perceberá o quanto que essa tecnologia trará mais conforto e mais agilidade durante a sua viagem. Ao todo, serão 9 pórticos instalados ao longo da rodovia. Assim que os locais estiverem definidos, a concessionária fará a divulgação, principalmente em suas redes sociais.
2: Ainda segundo a concessionária, o início da cobrança está previsto para dezembro deste ano. De Montes Claros, repórter Osmar Macedo.
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0: do Brasil Caminhoneiro, um espaço só nosso com informações e dicas da estrada. Por cá tá o Fernando Riquetti com toda a nossa comitiva. Estamos, ó, prontinhos, afiados para acelerar o carrão. Vamos nessa? Que meia hora, ó, passa rapidinho, rapidinho. E tá na hora de chamar o nosso querido repórter especialista em segurança viária, você sabe, é ele mesmo, Francisco Garonci. E o assunto de hoje é dirigir na chuva. É contigo, Garonci.
1: Pilotar uma carreta já é desafio para poucos. Agora, conduzir esses brutos em dia de chuva forte, aí é um verdadeiro desafio que vai exigir dos profissionais do volante bastante preparo, sabedoria e muita atenção. Nós separamos 5 dicas para você enfrentar os desafios de uma chuva forte na estrada sem correr riscos desnecessários. E a primeira dica é: nunca pare no meio da rodovia, por mais forte que a chuva seja. A segunda dica é: antes de sair para a estrada no período das chuvas, faça uma boa revisão no caminhão, dando uma especial atenção para os itens que serão muito úteis durante a chuva, como as palhetas do limpador de para-brisas. E tenha certeza de que seus pneus estão em bom estado. A terceira dica em dias de chuva forte é: reduza a velocidade, porque isso vai fazer com que os pneus tenham uma maior aderência ao solo e também trará maior segurança caso seja necessária alguma manobra por uma situação inesperada. A quarta dica é: aumente a distância em relação ao veículo da frente e mantenha as luzes do seu veículo acesas. A quinta dica é: evite entrar em área alagada.
0: E o Garonci também conversou com os parceiros Manuel Medeiros e o José Barros. Vamos ouvir.
2: Com certeza, quando eu me deparo com uma chuva muito forte, o primeiro passo é reduzir a velocidade. E daí a gente começa a trabalhar com bem mais atenção quanto ao uso do freio motor também, né? Que a gente sabe que ele freia aqui só o cavalo mecânico e daí a gente toma esse cuidado de reduzir bem a velocidade.
3: Chegando em Cascavel uma vez, estava vindo com o caminhão carregado e começou a chover. Então eu não... em vez de eu ter parado, eu quis chegar em casa. E quando eu cheguei, faltando uns 2 quilômetros... tava tudo parado, e eu tentei parar, quase que eu atropelo todo mundo, por causa da chuva. O freio tava bom, o pneu tava bom, mas a pista estava escorregadia, é normal. Então, depois daquele dia, eu tomei uma decisão própria: posso estar com a carga atrasada, o que for, eu paro, porque a segurança é minha.
1: É isso aí, turma, motorista profissional, responsável, não pode dar bobeira. E essa conversa não termina aqui, a gente continua junto nas redes sociais.
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0: Ô turma, quem é que quando criança não pensou em ser bombeiro, hein? Pois é, muita gente. Eu estive num grupamento da corporação e conferi um pouquinho do dia a dia dos soldados do fogo. Vamos ouvir.
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6: O Corpo de Bombeiros de São Paulo conta com 20 grupamentos. São 8.400 militares, 2.400 viaturas. Um dos oficiais que conversou com a gente é o cabo Marco Antônio Marques. Já tem 19 anos na corporação.
7: Sempre quis ser do bombeiro, fiz o concurso assim direto para o bombeiro, não prestei outros e já vim, estou aqui nessa estrada 19 anos e feliz.
6: Ele é um dos operadores dessa viatura aí, ó, a Emergência One. É uma autoescada fabricada nos Estados Unidos em 1992.
7: Comecei a gostar do caminhão quando eu entrei aqui e aí eu tive acesso a ele. Com os companheiros ali mexendo, tal, andando, aí despertou mesmo aquele interesse.
6: É, mas só interesse não é suficiente, viu? É preciso qualificação para operar essa máquina.
7: Passamos pelo curso na Escola Superior de Bombeiro e lá a gente fez um curso com unidades de resgate, unidades de autobomba e também a autoescada.
6: Uma das atuações históricas do Marcos com o caminhão foi no ano de 2015, no combate ao incêndio no Museu da Língua Portuguesa, no prédio da Estação da Luz, bem no centro de São Paulo.
7: Trabalhamos várias horas sem parar, né? Sem descanso, para dar conta daquele fogo que foi bastante, bastante intenso, né?
6: Cada segundo faz a diferença. O atendimento ao incêndio com desabamento do edifício Wilton Paz de Almeida, no centro de São Paulo, em maio de 2018, é um exemplo.
8: Fomos a segunda viatura chegar no local, chegamos lá, o prédio já estava em chamas. Chegou para nós que tinha dois senhores presos na igreja ao lado, né? Chegou para nós, eu informei o comando de área que estava entrando a igreja junto com mais um amigo meu. Adentramos a igreja, conseguimos tirar o casal de senhores. Passou uns dois minutos, o prédio desabou e os destroços acabou atingindo a igreja, o local onde os dois senhores se encontravam.
6: Quer dizer, dois minutos que fizeram a diferença para você salvar essas duas vidas aí também.
8: Totalmente.
6: Né?
8: Podia ser mais duas vítimas, infelizmente, para a história.
6: E os caminhões nacionais, hein? Começam a dar as caras pelos batalhões. O 17-280 já realiza a função clássica do Corpo de Bombeiros, o combate ao incêndio.
9: Deixa eu ver, cadê? Puxa aí mais pra ver, deixa eu ver.
10: Categoria D.
6: Ah, é mesmo? Aê, legal, parabéns. Ó, o Luiz tá todo feliz da vida aí, ó, saiu a categoria D. Tá mais do que qualificado pra tocar esse 17-280.
10: Esse bichão.
6: Esse aqui é o que é de mais novo na corporação, né, Luiz?
10: Isso mesmo, ano 2022.
11: Então, esse caminhão, ele veio para atender uma nova demanda, né? A implementação dele é toda nacional. Ele, na verdade, vem com a nomenclatura nova. Ele é um ABS, autobomba salvamento. Uhum. É uma tendência nova agora do bombeiro, uma alteração das nomenclaturas, né? A gente costuma dizer que você treinando sempre, você minimiza o erro. A gente procura evitar o erro. E quanto mais você treinar, a chance de errar é menor.
6: Tá vendo só, parceiro? O que essa turma faz aqui para poder salvar vidas, né? Acompanhando as tendências das novas tecnologias, buscar se aprimorar no dia a dia, vale para você também. Não perca a oportunidade, não. Não fique aí, ó, preso ao passado, né? Aquele saudosismo todo. Eu gosto das coisas antigas também. Mas a gente tem que estar sempre atento àquilo que está vindo aí no futuro. O retrovisor, a gente sabe, é pequenininho, vale a pena dar olhar. Mas valorize, ó, o grande para-brisa que você tem logo adiante e não deixe passar as oportunidades no teu dia a dia.
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6: Vamos de música! Danilo e Davi!

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1: Paranapiacaba. Esse nome que mais parece um trava-língua significa de onde se há visto o mar em Tupi-Guarani. É o distrito do município de Santo André que integra a região metropolitana de São Paulo. E Paranapiacaba surgiu como centro de controle operacional e também residência para os funcionários da Companhia Inglesa de Trens, a São Paulo Highway. Companhia que operava as estradas de ferro, que realizava o transporte de cargas e de passageiros do interior paulista até o Porto de Santos. E por concessão, o grupo inglês explorou o sistema ferroviário na Serra do Mar. Ela começou a ser construída em 1862 e teve como um dos maiores acionistas e idealizadores o lendário Barão de Mauá. Eu tive por lá, e conversei com o Eric Lamarca. O Eric é diretor da CEMAB, a Secretaria de Estado do Meio Ambiente e Desenvolvimento Sustentável. E foi o próprio Eric que contou para nós um pouquinho da história de Paranapiacaba. Vamos ouvir.
2: Os ingleses projetavam tudo. A gente tem livros aí da SPR, do espelhinho do banheiro, eles projetavam, faziam miniaturas, eles eram muito meticulosos nessa questão de projetos. Boa parte das madeiras vieram da Irlanda, né? Que é o pinho de Riga. As telhas vieram de Marselha, telhas francesas, não tinha telha francesa no Brasil. E boa parte dos tijolos também vieram da Inglaterra. Tem um sapato do escafandrista, uma atividade aqui na arriscada, né? Da ferrovia, a manutenção das pontes de ferro embaixo do rio. Tem um mergulhador, fazia o trabalho de soldagem elétrica, submersa com as botas escafandristas. E o detalhe lá, né, o compressor manual que o colega tinha que rodar para abastecer o oxigênio lá embaixo.
1: O sistema é parecido com um elevador, só que na horizontal. Um cabo de aço puxa um vagão com toneladas de material por meio dos trilhos. Funcionou assim por mais de 100 anos. Entrou em operação em 1867 e foi desativado em 1981 por ter se tornado obsoleto. Se manteve em funcionamento como atração turística até 1994, quando a partir daí teve suas operações completamente encerradas.
2: Se não fosse Paranapiacaba, Fernando, o estado de São Paulo talvez não teria essa desenvoltura que teve, né? A SPR foi a locomotiva que, junto com a riqueza do café, que impulsionou a riqueza paulistana. Hoje é turístico, né? Mas tem toda uma história da tecnologia do país que o turista pode conhecer aqui na vila. As portas também estão sempre abertas, a gente, além da vila, nós temos também uma rica oferta de trilhas, né, de caminhos aqui pelo entorno.
1: Opa,
2: né? A gente agradece a oportunidade de divulgar aqui o patrimônio e a história de Paranapiacaba para os caminhoneiros, para todo o Brasil.
1: A vila de Paranapiacaba, turma, está incrustada dentro da Mata Atlântica, um bioma que encanta a todos com suas ricas belezas naturais. A região faz parte da reserva da biosfera do Cinturão Verde de São Paulo, além de diversos caminhos dentro da Floresta Atlântica, que possui a maior biodiversidade do planeta, os quais levarão ao encontro de belíssimos atrativos naturais. Ó, você que mora por São Paulo, pela região metropolitana, vale a pena conhecer.
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1: Vamos ouvir mais modão?

0: Quem não fez vai ficar na vontade.
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4: O transporte de rochas exige técnica e muita responsabilidade nas estradas, e que pedem cuidado redobrado na amarração, no equilíbrio do veículo e na condução. O estradeiro Lucas transporta pedras no Espírito Santo. E ele dá um recado para a turma do carro de passeio.
5: Um alerta aos colegas que dirigem carro pequeno aí, ó. Sempre quando fizer a ultrapassagem, procura sempre ver uma posição melhor para fazer a ultrapassagem. Tem uns colegas aí da rodagem aí de carro pequeno que fazem a ultrapassagem meio forçada em cima da gente, né? A fama sempre cai para cima da gente que é caminhoneiro positivo.
4: Rapadura gigante, rapaz. É o apelido da turma da rodagem para quem tá no puxa dos blocos de pedra. Mas seria bom demais se fosse o doce, né? Eita, nós! Fala a verdade! Mas não é, gente, não é. Eita, nós, rapadura gigante é pedra mesmo, viu, gente? E a fiscalização desse tipo de transporte, ó, é rigorosa, como explica o policial rodoviário federal Almeida. Solta aí, Paulinho.
6: A polícia rodoviária, ela fiscaliza diuturnamente esse tipo de transporte, bem comum aqui no estado. Inclusive, as resoluções que foram feitas foram em decorrência do trabalho feito aqui no Espírito Santo. Aqui, os veículos são parados, fiscalizados, checados se todos os equipamentos de segurança são em conformidade com a resolução, sendo aprovados aqui na fiscalização, são liberados. Caso contrário, eles são retidos e encaminhados para o pátio para regularização.
4: Obrigado, Almeida. Olha, turma, e mesmo com o aumento da fiscalização, o transporte irregular de rochas e granito, ó, desafia a Polícia Rodoviária Federal, viu? O motorista precisa seguir a risco, que diz a resolução 354. É ela que fala sobre esse transporte. E essa conscientização, gente, é necessária. Isso por conta da importância do setor para a economia capixaba. Esse mercado hoje de transporte de pedras responde por algo em torno de 10% do PIB estadual. Estados Unidos, China, Itália, México e Reino Unido são os principais destinos da rapadura gigante.
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4: Ó, veio o modão.
7: Ó, panda.

0: 200 reais.
1: Prejuízo total.
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5: Já faz 22 anos que estou na estrada aí como caminhoneiro. Desde pequeno, que quando eu via os caminhões passar, que eu tinha o sonho de um dia, é o sonho de toda criança, um dia ser motorista. Então o tempo foi passando, a idade foi chegando e a oportunidade apareceu.
6: Do bom da estrada.
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3: E o Brasil Caminhoneiro de hoje tá terminando. Ah, mas não fica triste não. Prometo voltar amanhã nesse mesmo horário. 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Um grande abraço a todos que viajaram com a gente. Boa tocada pra quem tá no trecho e até lá.

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2: Hora certa. 4:58.
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6: Bom dia! Hoje é quarta-feira, dia 10 de setembro de 2026. Já se passaram 225 dias, faltam 140 dias para o término do ano. Dia da Imprensa, Dia Nacional da Seresta, Dia Mundial de Prevenção ao Suicídio, Dia do Gordo, Dia de Luta contra a Gordofobia. Bom dia, bom dia, boa sorte. A igreja celebra hoje São Nicolau Tolentino. Boa sorte para você, meu amigo, minha amiga. Boa sorte.

0: chovendo aí, tá?
1: Aqui não, tá chovendo. Aí olha o relógio. Cai até tempestade, né?
2: Será que vai chover? Será que vai dar sol?
3: Vai o tempo e a temperatura.
1: Máxima de 26 graus, mínima de 19 graus, com o dia ensolarado e possibilidade de chuva à noite, né? Sensação térmica 24 graus, umidade do ar em torno de 94%. Vento a 6 km por hora, lua na fase minguante.

0: Durante até o dia 11 de setembro. Inverno brasileiro continua até dia 22 de setembro. É, nossa. 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
0: Ô, comadre, esse moço, hein? Esse moço tá igual o rádio velho, nem liga mais, né? Fica até tarde na televisão, às vezes sai pra tomar umas ferroadas, tomar um chinapozinho, e quando chega em casa, é o homem DVD. Ele deita, vira e ó. Bora, moço!
2: Com nada!
0: Bora, moço! Nem tem feito para casa, né, comadre?
3: Não, mulher não deixa, não. Posso, não.
0: Ele tem feito... Ele não vai, não, né, comadre?
4: Não vai, não.
0: Vai, não, né?
4: Ele não vai, não.
0: Não vai, não. Mas, moço, muda de vida, moço.
2: Meu Deus.
0: Até para 5 horas e 2 minutos, até passarinho que não deve nada a ninguém, ó. Ó, o coruja já campeou do topo. Pois é, vamos que vamos. Vamos lá, não dá pra ficar acordado assim não, né? Com esse moço roncando aí, né, comadre?
4: Gente, mas o que é isso, meu pai do céu? Vamos levantar, meu velho. Vamos trabalhar, que os filhos estão crescendo e precisa trabalhar mais. Ganhar mais dinheiro pra comprar mais feijão pra tu, você. Ih, mas você não quer levantar não, sou cabra da mulher.
5: Acertou.
2: Vontade de trabalhar, desgramado.
0: É, deixa ele quieto aí, comadre. Esse moço pra mim, ó, ele, eu acho que piorou, viu? É, moço, mas moço.
6: Você piorou, hein?
0: É.
7: Já foi,
0: meu serviço, né? Nem meu
8: será
0: serviço.
8: Que vai chover?
0: Já falei que agora não.
8: Será que vai dar sol? Será que vai dar pra...
0: Oi, Dona Maria, eu tô conversando aqui no rádio.
6: Tirar o patão da bainha, mas moço, vamos lá, sebo nas canelas e vaza na barbeada.
0: Hoje, 5:03.
9: Divino, vamos contar a história do pé de cana.
10: Querido Donizete, esse cara é...

0: Para, Pedro.
1: Ô, Pedro, para, Pedro. Hoje a gente tem um forrozão arrumado nesse fim de semana, dia 12, sim. Terá uma grande festa acompanhada com uma grande cavalgada lá no Bar do Ná, viu? Todos os caminhos se levam à comunidade Brejão. Terá show com Juliano do Piseiro, Ney Santos e Vitor Moraes também, esparramando muito piseiro e muito forró lá para você dar uma sacudida no esqueleto, amaciar as canelas e balançar a costela. Dá um pulinho lá para você curtir essa festa. É no próximo sábado, viu, gente? Lá, o Gordo também falou que vai, né, Gordo? Se a dona Geralda deixar, é claro, né?
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3: Indicadores agropecuários com Diego Brião. Soja.
4: Os contratos futuros com vencimento em setembro registraram queda nos Estados Unidos na quarta-feira. Na Bolsa de Chicago, a cotação era de US$12,95 por bushel. Valores no mercado físico, no Brasil, por saca de 60 quilos. Estado do Mato Grosso, cidade de Rondonópolis, R$145,30. Bahia, Luiz Eduardo Magalhães, R$143,50. E Rio Grande do Sul, não me toque, R$138.
3: Boi Gordo.
4: Em São Paulo, na B3, os contratos com vencimento em setembro eram negociados ao final da quarta a R$363,20 por arroba. Houve elevação de 0,25% no dia. Boi à vista, no Mato Grosso, em Cuiabá, R$321 por arroba.
3: Café.
4: Os contratos futuros de café arábica com entrega prevista para setembro terminaram a quarta-feira em Nova York, nos Estados Unidos, em elevação. A cotação era de R$2.153,41 por saca de 60 quilos. No Brasil, no mercado físico, valores do café arábica tipo 6 por saca de 60 quilos. Minas Gerais, Varginha, R$1.670 e São Paulo Franca, R$1.650. Valores no mercado físico por saca de 60 quilos. Paraná, Marechal Cândido Rondon, R$58. Valor em estabilidade na comparação com a cotação anterior. E Goiás, Rio Verde, R$62. Também em estabilidade.
3: Laranja.
4: Os contratos futuros de suco de laranja com entrega prevista para setembro terminaram a quarta em Nova York em queda. A cotação era de US$128,35 de dólar por libra peso. Valor da caixa de 40 quilos e 800 gramas de laranja a prazo na indústria. Estado de São Paulo, R$30,92 em elevação.
3: Uva.
4: Valores no mercado físico, Rio Grande do Sul, região serrana, tipo Itália, Rubi, média semanal, R$9,38 por quilo em queda. E Pernambuco, tipo Isabel, preço médio comercial, R$100 por caixa de 18 a 20 quilos em estabilidade.
3: Algodão.
4: Valores do algodão em pluma por arroba. Mato Grosso Sorriso, R$136,63 em estabilidade. E Bahia, região oeste, R$143,67 também em estabilidade.
3: Cacau.
4: Os contratos futuros de cacau com entrega prevista para setembro terminaram a quarta em Nova York em elevação. A cotação era de US$5.924 por tonelada. Valores do cacau no mercado convencional: Bahia, R$317 por arroba em queda, e Pará, R$15 por quilo em estabilidade.
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5: Trata-se de uma prática adotada pelas granjas comerciais, principalmente as produtoras de ovos, quando há um nascimento em massa de pintinhos machos, que obviamente não serão produtores de ovos. Após o nascimento, os machos são separados das fêmeas e precisam ser descartados de imediato, porque não há mercado para esses 35 mil pintinhos. E a grande maioria deles não possui genética ideal para a produção de carne, não tem valor de mercado, e a granja onde eles nasceram trabalha com a produção de ovos. Imediatamente, os pintinhos são colocados numa esteira e caem numa máquina com lâminas rotativas para serem triturados, depois transformados em adubo. Há também em menor número descarte de fêmeas que apresentam deformidades e não serão boas produtoras de ovos. E qual seria a solução? A importação de máquinas que fazem a sexagem do ovo antes do nascimento dos pintinhos. E de onde vêm essas máquinas? Alemanha, Holanda. Dependendo da capacidade de processamento, chega a custar em torno de 3 milhões de dólares, o que não está ao alcance de grande parte dos produtores. Logicamente, são custos que serão divididos com o consumidor. Há estudos no Congresso Nacional para disciplinar esse setor com o uso de máquinas modernas, mas deveria também disciplinar o governo na ganância de cobrar impostos absurdos na importação desse equipamento. A Europa já tem lei específica e países como Suíça, Áustria, Alemanha, Holanda, Noruega estão usando. Os Estados Unidos seguem em ritmo lento. A China, maior produtora de ovos do mundo, por enquanto nada. Mas o governo já anuncia um projeto gigante para a sexagem de ovos. A granja onde foi feita a investigação está no sul do Brasil e não teve seu nome divulgado pela ONG Mercy for Animals. Recentemente, houve uma reunião no Ministério da Agricultura com os produtores de ovos para tratar desse assunto. Dos estúdios da Rádio Itatiaia em Belo Horizonte para o Itasat, Valdir Barbosa.
0: Houve baixa nos preços do café no fechamento do mercado financeiro dessa terça-feira. A saca do tipo 6, bebida dura, vale R$ 1.611, baixa de R$ 14 em relação ao fechamento de sexta-feira antes do feriado. Tipo 7, bebida dura, R$ 1.547. E tipo 6, bebida riada, R$ 1.328. Os dois tipos baixaram R$ 23. Tipo 7, bebida rio, R$ 1.078, baixa de R$ 12. No mercado futuro para dezembro, a saca fechou ontem valendo US$ 355,60, baixa de US$ 5,70. Informações do Centro do Comércio de Café de Minas Gerais. Para a Rede Itasat, do Sul de Minas, repórter Estela Torre.
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7: Mas o que é isso? Meu pai do céu, vamos levantar! meu velho. Vamos trabalhar, que os filhos estão crescendo e precisa trabalhar mais. Ganhar mais dinheiro para comprar mais feijão pra tu, mocente. Mas você não quer levantar não, seu cabo da mulher. Então lá vai a água, viu?
8: Acertou. Agora que
9: tudo. Vamos de trabalhar.
1: Bora, Cacá, fazer o doce aí, moço.
10: Minha mulher não deixa, não. Posso não.
7: Não vai, não.
1: Dia já clareou. Amigos da madrugada, 5:20.

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6: Opa, 5 horas e 23 minutos. Aí vem ele. Ele já chegou.
7: Pet, que bom ter você aqui com a gente no Momento Pet, a sua dose de carinho e informação para quem ama os bichinhos de estimação. E vamos falar de um assunto delicioso, mas que exige atenção: a alimentação. Sabe, a gente adora dar um agrado para os nossos bichinhos, né? As frutas são uma delícia, mas olha a dica: elas têm bastante açúcar. Para não exagerar, oferecem doses bem pequenas, tipo uma vez por semana. Maçã sem semente, pera, banana, morango ou melancia. Tudo em pedacinhos minúsculos, tá? É pra ser um mimo. E não podemos esquecer das proteínas. Elas são super importantes, especialmente pros hamsters, que são onívoros. De vez em quando, um pedacinho de ovo cozido, frango cozido sem tempero. Isso dá uma força e tanto no crescimento e na energia, principalmente pros pets mais ativos. Mas a palavra-chave é equilíbrio, pessoal. Nunca exagere em nada. O excesso pode trazer problemas, como obesidade. Já já a gente volta com mais dicas e muito amor pelos nossos companheiros peludos.
6: Você volta após as 8h15 com N Souza. 5h24, bom dia.
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1: Opa, é comigo, vamos seguindo adiante aqui pelas ondas da Santa Cruz, com muito mais pra você. Vou tocar um modão aqui com Daniel, modão. 5 horas 26 minutos, o bom peão não cai do cavalo.

0: Daniel Boiada. Ô, gente, 5 horas e 29 minutos. O pessoal do setor de endemias está visitando aí as fazendas, né? Não fecha a porteira, não. Pra eles vacinar aí cães e gato, né? Tá vacinando aí cães e gato aí nas fazendas também. E na cidade também. Vacinando aí, a qualquer momento eles vão passar aí no seu bairro aí, viu? Vão vacinar o cãozinho, vacinar tudo pra ele não ficar meio perrengue, né? Ô, lasqueira, hein? Fique tranquilo, tranquilo. 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
0: 933, né? 9 é o 9 da confusão aí. 33999741336.
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4: Ferreira, oi, Mário, tô ocupado aqui. O facão tô da muito bainha, mas moço, vamos tô lá, sebo aqui nas canelas e vaza na braquiara.
0: Agora que tô ocupado não aqui, dona Maria, 5:31, bom dia.
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0: Opa! Ô, dona Aparecida aí, Leozinho aí, senhora Aparecida, e o Leozinho aí no Campo Novo. O Rafael, ele tá mandando um abraço aí, viu? Tá mandando um abraço aí, o Rafael aí. Falou que ontem à noite choveu muito lá, viu, vó? Disse que caiu um toró d'água lá.
4: Tá chovendo aí?
0: Não, não, agora não. Agora ele falou que agora já quietou, né? Agora quietou aí, né, Rafa? Já quietou, né?
8: Agora quietou, dó.
0: Ainda bem, quietou aí, né?
8: Que é isso, meu filho? Calma.
0: Calma, calma, calma, calma, calma, neném.
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1: Sou eu. 5 horas e 37 minutos, chegando.
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1: 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E tava escrito no para-choque daquele bruto: sorte tem quem acredita nela. Joaquim Manuel. Cabine do Bruto, no vai e vem da estrada, irmã caminhoneira.

0: Trânsito livre. Sinal verde para informações.
1: Amigos do volante, dirigindo, sempre ouvindo a Santa Cruz no trecho na rodagem. Atenção, as rodovias federais de Minas Gerais registraram 151 acidentes, com 8 mortes e 166 feridos durante a Operação Independência da Polícia Rodoviária Federal no feriado de 7 de setembro de 2026.
2: As BRs 251 e 116, duas das principais rodovias que ligam o Sudeste ao Nordeste do Brasil, estão passando por intervenções após serem concedidas à iniciativa privada pelos próximos 30 anos. A empresa responsável é a Ecovias das Gerais, do grupo Eco Rodovias. Os trechos privatizados são 316,4 quilômetros da BR 251 entre o entroncamento com a BR 116 na região de Pedra Azul e Montes Claros. Já o trecho concedido da BR 116 tem 408,5 quilômetros entre Governador Valadares e Divisa Alegre, na divisa com a Bahia. Além das obras e dos serviços de atendimento aos usuários, uma das principais mudanças para os motoristas será a implantação do pedágio eletrônico, conhecido como Free Flow, como detalha Daniel Almeida, gerente de operações rodoviárias da Ecovias das Gerais.
3: A concessionária Ecovias das Gerais implantará o sistema de arrecadação conhecido como pedágio eletrônico ou Free Flow. É uma previsão do próprio contrato de concessão e traz uma modernização em relação à praça de pedágio tradicional. Através dos pórticos de cobrança, o usuário ele vai conseguir fazer o pagamento sem precisar parar. Ele consegue trafegar na velocidade da via, reduz a chance de acidente de trânsito, porque ele não vai precisar fazer paradas ao longo do deslocamento, reduzirá a emissão de poluentes, uma vez que não teremos concentração de veículos num único local. O motorista ele perceberá o quanto que essa tecnologia trará mais conforto e mais agilidade durante a sua viagem. Ao todo, serão 9 pórticos instalados ao longo da rodovia. Assim que os locais estiverem definidos, a concessionária fará a divulgação, principalmente em suas redes sociais.
2: Ainda segundo a concessionária, o início da cobrança está previsto para dezembro deste ano. De Montes Claros, repórter Osmar Macedo.
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1: Retorna amanhã após as 5:30. 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
1: Faltam 15 para 6. 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
3: Olha o sinal eletrônico marcando 5:51. Bom dia. Hoje é quinta-feira, 10 de setembro de 2026. A igreja celebra hoje o dia de São Nicolau Tolentino. Acompanhe comigo agora os avisos aqui no momento da oração da manhã. No próximo domingo, nossa equipe acompanha, tem o quarto encontro diocesano do Terço dos Homens 2026, Diocese de Almenara, viu? Será no próximo domingo, dia 13, início às 7:30 e o término às 15:30. A equipe do Terço dos Homens marcando a presença lá em Santo Antônio do Jacinto, né? Esse encontro aí da equipe do Terço dos Homens. Um abraço aí para todos que participam aí na sua cidade, pessoal aqui de Jequitinhonha, né? Esse novo encontro aí, tá bom? Bom dia também para você. Olha, hoje é o último dia, viu? Eu vim avisando, hoje é dia 10. Então você que tem entre 12 e 25 anos, esta é a sua oportunidade de demonstrar sua criatividade, seu talento, sua fé por meio da poesia. As inscrições terminam hoje, 10 de setembro. Dá uma passadinha na casa paroquial, tá bom? Lá na casa paroquial e você vai fazer a sua inscrição aí, tá bom? Tem mais avisos aqui da paróquia São Miguel e Almas, deixe-me ver aqui. Sim, o Frei Erics. Hoje, dia 10, quinta-feira, viu, gente? Às 16h, confissões na comunidade São Pedro do Jequitinhonha. Dia 12, no sábado, o Frei preside a missa lá no São Pedro do Jequitinhonha, primeira Eucaristia e batismo. Também no sábado às 16 horas, confissões na comunidade Santo Antônio lá no Caju, e às 18 horas, missa na comunidade Santo Antônio do Caju, primeira Eucaristia e batismo. Observação: as confissões são para aqueles que se prepararam para receber o sacramento da Eucaristia. Excepcionalmente, durante o mês de setembro, o Frei Erics não poderá atender todas as comunidades do setor em razão dos compromissos relacionados à festa do padroeiro da paróquia. Em outubro, marcaremos aí as datas, tá bom? São os avisos da paróquia São Miguel e Almas. Aqui também mais outro aviso. Hoje, dia 10, tem missa às 19 horas na comunidade São Cristóvão. Liturgia e a parte musical com a equipe local. Também no mesmo horário na comunidade Nossa Senhora das Graças. Equipe fazendo a liturgia e a parte musical, a equipe Comunidade Nossa Senhora das Graças.

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1: Bom dia de Raimundo, aqui na programação é o seguinte: bom dia, que seja de paz, bênçãos, o meu, o seu, o nosso dia, abençoada quinta-feira.

Continuamos com o momento da oração da manhã. Faltam 4 minutinhos para 6, as nossas intercessões. Os amigos do clube, representantes, Dona Ceiça aqui em Jequitinhonha, seus filhos Alberto e Adalberto, lá em Joaíma, Solange e Dazinho Chaveiro, os amigos que renovaram no clube, Luciana Nunes de Oliveira, Maria das Graças Alves de Souza. Aniversariantes de hoje, 10 de setembro, Ivanete Gomes da Silva, da Fazenda Timorante, também Luciana Nunes de

0: saúde dele lá no bairro São João Batista, região de Venda Nova. Já no Juliana, Cleomar, Zezinho, Amaral, o Marco Antônio, no Eteovino, o Wilson, no Paulo VI, a Fátima, no centro, a Adriana, a Alessandra, o Jadir e também a Camilinha. Aqui em Jequitinhonha, a Dona Eli, na Rua Amazonas, minha esposa Lena, os netos Gustavo, Felipe, também oração para o Regis e todos que estão à escuta. Oração também para o Tim de Joaíma, o Tim que está à escuta, e os amigos das comunidades em Joaíma.
1: Bom dia, Alberto.
2: Alberto, oi. Oração de quinta-feira, 10 de setembro, gostaria de estar colocando o meu nome, o nome da minha mãe, Dona Eva Aguilar, no Bar São José, a toda a minha família e a todos que necessitam de oração nesse momento, a todos aqui da Doutor Médio, a todos os parceiros da Doutor Médio, a vocês aí na rádio, ao pessoal do Hospital São Miguel, da Vila Santana, da cadeia pública. Obrigado, meu amigo.
1: Bom dia, Mestre Ferreira. Bom, Mestre Ferreira, passa oração aí pra mim, pra minha esposa Maria Marlene, para Dona Antônia, Reinaldo, pra Cíntia, o marido, pra sua da Pipoca e a família, pra Dona Dininha e a família, pra Zica do Leite e a família, pra Nozinha e a família, pra Nico no Paraguai e a família, pra Naldo e a família, Montivaldo e a família, para Dui e a família, para você e sua família, para Robinha e a família, para todas as pessoas que estão precisando de oração e todas as pessoas que vão viajar para Aparecida do Norte, que Deus acompanhe eles, leve e traz. Em nome de Jesus, primeiramente minha mulher também, Deus acompanhe ela, leve e traz. Jesus acompanha nós todos. Fica com Deus, meu amigo.
0: Oi.
3: Bom dia, Alberto Ferreira.
0: Oh, Pedro, seu Pedro, bom dia, bom dia.
3: Tá querendo uma oraçãozinha?
0: Sim, seu Pedro.
3: Eu gosto de escutar uma oraçãozinha.
0: É bom, né, seu Pedro?
3: Também pra o pessoal aqui do Barreirinho.
0: Barreirinho, né?
3: Da Santa Rosa, Jardineira, tá aí na área, Valmirá, lá na Abrejaúba, também Vanida Mais Dias, com a família, Antônio Vacamaga também com a família, Verdi, com a família, da Vila no Matador, dentro do Bigodão, a Zetinha, tá aí, escutando nós, também Antônio de Venâncio, também me pediu também para pedir pra passar uma oraçãozinha, tá aí na área também, a gente tá escutando, a gente, esse pessoal, todos que tá aí na área, Dona Tuti, lá na fazenda Jiquitibá, Beija-Flor, também Quilozinho mais Dona Lúcia. E esse pessoal que tá tudo aí escutando a gente, que gosta de escutar a oração que a gente fala pra Moncedo. E também para o policial de Joaema, de Jequitinhonha, que é muito amigo da gente, o policial de Joaema. Mandar uma oraçãozinha para eles também. Ô, Alberto, fica aí com Deus aí, Alberto. Deus te aguarde.
0: Amém, seu Pedro. Oi.
4: Bom dia, Alberto.
0: Oi, Toninho.
4: Alberto, gostaria de pedir oração por mim mesmo, por toda a minha família, por meus amigos, pela equipe do Hospital São Miguel, por todos vocês da Rádio Santa Cruz. Que Deus abençoe a todos. Toninho do Surubim.
0: Sim, Toninho, melhoras pra você. Oi, outra pessoa.
5: Bom dia, Alberto, aqui é o Chumbrega do bairro Alvorada. Gostaria de pedir oração para minha mãe, Maria, que completa mais um ano de vida hoje.
0: Parabéns para ela.
5: Paz, amor, união, que seja essa mulher sempre maravilhosa. Sempre, sempre. E pela saúde da minha família, tios, tias, primos e primas, amigos, e todos por aqui de Jequitinhonha. Viu, Alberto? Hoje vai ter a galinha gorda pra nós aqui, viu? Tá, beleza? Abraço, meu amigo.
0: Com Deus aí, viu?
5: Beleza?
0: Amém.
5: Abraço.
0: mais uma pessoa comigo.

0: Oi.
1: Bom dia, meu amigo Berto Ferreira.
0: Bom dia.
1: Maria Vanilda aqui da Fazenda Gaurinha. Como é que você tá? Tudo bem?
0: Tudo bem, tudo bem.
1: É pedido de oração para meu esposo Adilson, meu filho Nezinho, Claudiano, Sofia, Simone, de Pedro de Amélia, com a toda a família na comunidade de Barreirinho, Ticaidinho, com a toda a família na comunidade de Barreirinho, Pequena e João, com a toda a família na comunidade de São Felipe, a Louça e Quilozinho na Fazenda Chapadinha, minha mãe Dona Ana, meu pai o Debrano na rua João de Matos, em Joaíma.
0: Sim.
1: Minha filha Maria Mélia, meu irmão Antônio Marcos, Solanginha, com a toda a família dela em Joaíma, Creuzinha e Branquinho, Zetinha e Dena na Fazenda Caraí, em Joaíma, Irene e seu Zé em Joaíma, Sebastião, pelo pessoal da saúde do Giru, Olga, Ginalva, doutor Rian, que cuida da nossa saúde, Gás, e para você, meu amigo Berto Ferreira, e a sua família, um bom dia para
0: bom
1: você.
0: Bom dia. Alô?
2: Humberto Ferreira, bom dia.
0: Bom dia.
2: Aqui é Maria de Fátima, da comunidade de Matinho. Gostaria de pedir você para o meu oração, meu esposo Joaquim, meus 5 filhos, meus 9 netos, meus 7 irmãos, minha mãe, meu cunhado Val, tia Divaldo, tia Nedinha, tia Rita, dona Denar, Nilzinha, Adelene, Bastianinha dos Marianos, dona Denar, Preta, Luciana, Vadinho, Milene, Cordiolino, Joyce, Cida, Vanderlei, Lire, Madomila, Paulinho, Mônica, Paula, Juvaci, Tim, Maria, Comandevinha, Padre Juarez, Vanderlei, Lira, Alice, Leni, Santa Terceira, Dona Ana, Elizabeth, Dona Maria, Adjoaima, Lucas Sansão, Gilmar, de Fronteira dos Valos, para todos, filhos de Deus, precisa de oração neste momento, e para vocês também, minha tia Delis.
0: Oi.
3: Bom dia, Beto.
0: Bom dia, minha
3: bom
0: amiga.
3: Dia, bom dia. Que Deus abençoe sua quinta-feira. E eu quero oração das 6 pela saúde, Vitória, principalmente quem está fazendo aniversário hoje. Pela minha saúde, pela saúde, Victor. Meu filho, pela saúde, Tiago. Pela saúde, menor, Ana Paula. Pela saúde, Valéria e Arthur, Dona Carminha. E seu neném lá no Unicampo, para DJ lá no, na Lua Bonita, e Dona Conceição e família na Lua Bonita, para Dona Dalissa lá no Maranhão, para todos os enfermos do Hospital São Miguel, todos os enfermos do Hospital de Joaíma, todos os enfermos do Hospital de Almenara, todos do asilo, todos do presídio, e para Nayara lá na fazenda depois de Joaíma, com seu filho Davi e seu filho, sua esposa Helena, para Dona Marinalva aqui da Rua da Paz, e seu Nelson, Nayara e Laura e Alvo, e Dona Aquela Mensa aqui da Rua da Paz, número 3, e para todos vocês da rádio, que Deus abençoe vocês, abençoe.
0: Sim, alô?
4: Bom dia, Alberto.
0: Bom dia, Joaquim.
4: Espero que sim. Alberto, oração, vou pedir pela minha saúde, pela saúde dos meus 4 netos, minhas 2 bisnetas, Maju e Melinda, minhas 2 filhas, Fia e Gils, Angelita, Cula, Galdino, Tereza, Ireni, Conceição, Joaquim, Maria José, com esposo Manelo, Nadino, Alvorada, Dorinha, no São Miguel, Solanginha, Joaíma, Silvanin, Valadares e Noela.
0: Minha
4: irmã Lupinha, minha cunhada Regina, minha cunhada Maria, todos os meus sobrinhos, Preta e Tiago, pela saúde da Daniela Barreto, pela saúde de Graça Barreto, pela sua saúde, a saúde de Lena e seus meninos, Eli, com toda a família, todos os funcionários da rádio, todas as meninas da atividade ativa do polo esportivo, pela saúde do professor e a família dele, Geraldão e família, Manel da Bebê e família, Domingas e família, Vanusa e família, Bigode Família, Luiz Porto na Lua Bonita, Pela Sou de Alessandro e Família em Belo Horizonte, Robson em Belo Horizonte com a família dele, Maria, Luana e Branca na rua, aí eu esqueço o nome da rua, Alfazema, o Gorda Verdura, Didi da Indiana, Bárbara do Vaticano, Delva do Vaticano, Nina Travessa, João Pinheiro, Marcelo na Boa Vista, Osvaldo na Elza Mourão, e todos que neste momento estiver precisando de oração, vai para Pela Saúde Peruca, Santa Geira Carlinhos, e todos que neste momento estiver precisando de oração, muito obrigada, um bom dia e fica com Deus. Oi. Um bom trabalho, tchau.
0: Oi, alô, bom dia. Bom dia.
5: Bom dia, Gilberto.
0: Bom dia.
5: Aqui é Manuel Fronteira, Manelém Fronteira dos Valos.
0: Sim.
5: Pedi oração para mim, para minha esposa, para meus filhos, para meus netos, para Dona Santa e família, a Nilzinha e família, Dona Isaura e família, o Wilson e família, Ari e família, e mais todos que precisam de oração. Tenha um bom dia, Gilberto.
0: Bom dia, mais outros.
6: Alô, Alberto Ferreira, bom dia, aqui é Maria da Ajuda. Gostaria de pedir oração pela minha saúde, pela saúde dos meus filhos, pela saúde de todos os meus amigos. A cura no campo novo, Alina na rua Amazonas, na Mídia, no Alvorada, Irani no Vaticano, Mulher de Deus, Araci, Olívia no Santo Antônio, Diana no Santa Luzia, Osvaldo na Elza Mourão, Maurelise Sinese na João Pinheiro, e pela sua saúde, pela saúde de todos que estão precisando de oração. Um abraço, bom dia.
0: Bom dia.
7: Ô, Roberto Ferreira, bom dia, meu irmão. Aqui é Anderson Alves. Eu peço oração aí para mim, peço oração para minha mãe, e peço oração aí para o Antônio Alves, família, Roberto Ferreira e família, e peço oração aí para todos aí. Alô, meu amigo, Deus abençoe o nosso dia.
0: Amém. Seguindo.
8: Pai de Santa Cruz, bom dia, homem de Deus, bom dia.
0: Bom dia, mulher
8: peço
0: de Deus.
8: Peço você colocar meu na oração de 6 horas, pela minha saúde, pela saúde da sua esposa, pela saúde de Anitta, minha prima, pela saúde de Bena Quaresma, pela saúde Sávio, meu sobrinho lá em Belo Horizonte, pela saúde de Ari, pela saúde de Aliene, minha filha, pela saúde do meu bisneto, pela saúde o filho de Eva de Aurino, pela alma do meu filho Antônio Elbim, pai Beniz, mãe Petrino, mãe Jovalina, Leonora, Donora, Deusdete, Moreira Fez, tia Antônia, Ana Lessi, Maria do Pastel, Lenjoaíma, Fernandinho, doutor Henrique, Paminão das Cunha Mel, Tony Bernardino, e Nelson Luiz, Aurino, todos os falecidos, um de inteiro, um de Deus.
0: Alô.
9: Bom dia, Alberto Ferreira, pessoal, oração da Sejana, para mim, Alzane Verne, para você, cidade, siga com Deus.
10: Olá, Alberto Ferreira, bom dia, que o bom Deus, na sua santa e infinita bondade, abençoe essa nossa quinta-feira. A oração de hoje quero colocar sobre a proteção dos meus filhos. o Denian, lá em Sete Lagoas, a Dayala, os meus netos, o Gael, o Heitor, o Lorenzo, os meus irmãos, o Mauro, o Maurino, o Atenaldo, o meu esposo é Roberto, as cunhadas Miraci e o Net e Vanice, na Fazenda Lagoa Grande. Para todos os enfermos do Hospital São Miguel, as crianças do Instituto, os presos da cadeia pública e vocês da Santa Cruz. Que Deus os abençoe, que Deus os proteja. Fique com Deus e tenha um bom dia.
0: Bom dia.
11: Bom dia, meu amigo Beto Ferreira.
0: Bom dia,
11: amigo Beto Ferreira.
0: Fala, João de Tinga.
11: Essa oração também, meu amigo Ferreira. Amigo Beto Ferreira. Fazendo um trabalho aqui, uns negócios que às vezes dá certo, fazendo uma oração, mas vai dar certo, Beto Ferreira.
0: Sim, já deu tudo certo.
11: Não é coisa perigosa, não, mas eu sei, pra ver se eu. A ver se eu fico sem trabalhar, Beto Ferreira, deixa eu. Quer dar certo tudo pra mim, o Beto Ferreira, fala comigo, o Beto Ferreira. Ô, Beto Ferreira, fala comigo.
0: Já deu tudo certo.
12: Bom dia, Alberto Ferreira. Bom aqui dia. Quem fala é Claudinho. É pedir oração pra mim mesmo, pedir oração pros meus pais na vinda do Brasil, pra minha esposa Cláudia, meus filhos, minhas noras, meus netos. Quero pedir oração pra minha tia Teca, pra família, Peu com a família, Tati com a família, pra todos vocês aí da Rádio Santa Cruz. E para todos aqueles que convivem comigo no meu dia a dia. Bom dia, Alberto Ferreira.
0: Bom dia.
13: Bom dia, Alberto Ferreira. Aqui é de Nova do São Pedro. Quero te pedir oração para toda a minha família, para meus filhos, meus irmãos, meus netos, meus sobrinhos, toda minha família e meus amigos, principalmente a Dona Iuca em Jequitinhonha, com toda a sua família. Tenha um bom dia.
0: Oi, Frei, bom dia.
14: Bom dia, meu irmão, minha irmã, paz e bem. Senhor Deus de bondade, nessa quinta-feira, voltamos diante de Ti para agradecermos todo o bem que realizas em nossa vida. Muito obrigado pelo ar que respiramos, pelo alimento à nossa mesa, pelas pessoas que amamos. Muito obrigado pela luz que vem do Teu Espírito Santo. Nós Te pedimos, Senhor, que sempre ilumine nossos passos e nossos caminhos com o brilho da Tua sabedoria. Dai-nos bom senso, lucidez, discernimento, para não nos entregarmos às falsas ilusões. Protege as nossas famílias e a todos os que amamos de qualquer falha ou engano. Mostra-nos sempre a beleza da Tua verdade e do Teu amor, para que possamos ser instrumentos de paz, de sabedoria, que vem somente de Ti. Tudo isso te pedimos por Jesus Cristo, Teu Filho, o nosso irmão, na força e na unidade do Espírito Santo. Assim seja. Amém.

Oração a São Miguel Arcanjo. Glorioso São Miguel Arcanjo, poderoso vencedor das batalhas espirituais, vinde em auxílio das nossas necessidades espirituais e temporais. Afugentai de nossa presença todo mal e todo ataque e ciladas do inimigo. Com sua poderosa espada de luz, derrotai todas as forças malignas e iluminai nossos caminhos com a luz de tua proteção. Arcanjo Miguel, do mal libertai-nos, do inimigo livrai-nos, das tempestades socorrei-nos, dos perigos protegei-nos, das perseguições salvai-nos. Glorioso São Miguel Arcanjo, pelo poder celeste a vós conferido, sê para mim o guerreiro valente e conduzi-nos nos caminhos da paz. Amém.

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1: 6:18, conferindo, 6:18.
2: Falou.
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9: Lula tenta evitar desgaste político e pede transparência no caso Master.
8: Presidente deve sancionar hoje o fim da taxa das blusinhas.
9: Copasa culpa o frio por vazamentos de água na Grande BH.
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9: Agiota é preso, suspeito de extorquir dezenas de vítimas na capital.
8: Governo manda o YouTube remover vídeos de falsos médicos criados por IA.
9: Trump espera fim da guerra com o Irã após as eleições americanas.
10: São os destaques do jornal da Itatiaia com Eustáquio Ramos e Fernanda Vieira. Eles voltam após o horário político às 7h25, trazendo todos os detalhes na íntegra pela Santa nossa Cruz. 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
10: Falo sim. 6h31.
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10: Opa, já estamos de volta. Ao vivo, continua.
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10: É comigo, Alberto Ferreira.
25: Aqui tem coragem.
10: Vambora, moço. Bora trabalhar.
26: Minha mulher não deixa, não. Posso, bora, não.
10: Ô, neném.
27: Tá fome.
10: A escola, neném. A escola, gente.
28: Vontade de trabalhar, né?
10: Renato lá de Santa Helena de Minas, um abraço aí pra você. Dona Lúcia no centro, sempre dá um passeio lá na Serra do Cipó, né, Dona Lúcia?
1: Tô agarrada.
10: É, lugar bonito, tem uma aguinha, uma cachoeira, né? E aí? Vou mandar pra senhora aqui a terra, a Serra do Cipó, com tradição sertaneja. Esses meninos, eles cantam bem, viu?
1: Quem é o cantor?
10: Tradição sertaneja.
1: Não.

0: Estação Sertaneja, Serra do Cipó. Lugar bonito, rapaz, muita cachoeira. Já tive lá, já passei por lá, viu, dona Nena? É, já tive lá, dando uma olhada no esqueleto. Faz tempo, qualquer dia desse eu vou dar um pulinho lá de novo. Hein? Qualquer dia desse eu vou lá. Você também quer ir lá, moço?
1: Não, mulher não deixa, deixa não, não, moça, né? Não.
0: Show, hein? É, opa.
2: Vontade de trabalhar de jornal.
0: Ananídio. Ô, comadre. Fala comigo. Fala do lado que eu escuto.
3: Bom dia, compadre.
0: Bom dia.
3: Como é que tá todo mundo aí? Tá todo mundo bem, compadre?
0: Tudo
3: vamos passar
0: bem.
3: Os olhos no relógio? É. Dia 6:38.
0: Errou! 6:41, viu?
3: Bom dia pra Maria das Dores, pra todo mundo aí. Ihu! Hoje é quinta-feira.
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0: Ah, hoje é quinta-feira, acertou. Ô, dona Maria. Fala do lado que eu escuto.
5: Oi. Alô, Alberto Ferreira, bom dia. Aqui é Maria das Dores. Alberto, toca uma bem bonita aí pra mim. A construção, pra construção da Namide e Conceição, lá na Lua Bonita e pra Joalina, na Rua Amazonas. Mas manda mesmo uma bem boa aí pra nós, essa viu? Pra que... Irani também, lá no Vaticano.
0: Dessa
5: bem bonita.
0: Machuca o coração, né, comadre? Sim, ó. O coração não bate.

0: trilha de essa música é como se estivesse tomando um drink, né?
1: Até que enfim, né? O pessoal passou hoje muita cerveja pra mim, né?

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1: Poxa, bonita, acorda cedo. 6:53, viu, gente? 6:53. Tem muita moça bonita circulando por aí, mas também de vez em quando aparece uns teco-teco, né?

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Muito bem, o relógio está marcando agora 7 para 7, é o que está faltando aqui, 6 horas e 53 minutos. Representantes do nosso clube aqui em Jequitinhonha, nós temos a dona Ceissa, há mais de 50 anos, fazendo esse trabalho social, apoiando a Rádio Santa Cruz, lá em Joaíma, o Dazinho Chaveiro também. E a Solanginha, pode sim falar com Alberto Ferreira na feira, pelas ruas da cidade, pode sim. Pois é, renovaram conosco aqui no clube a Luciana Nunes de Oliveira, esposa do Carlão, lá do Campo Novo. Também a Maria das Graças Alves de Souza. Aniversariantes de hoje, Simvaldo Souza, da Rua Valmir Leite, também Ivanete Gomes, da Fazenda Timorante, e a Luciana Nunes de Oliveira, lá do Campo Novo, esposa do Carlão. E você aí do outro lado do rádio, hoje é...

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Bom dia, é o bom dia da nossa amiga Lúcia, lá do Campo Velho, do Unicampo, né?

0: Ô, dona Luciana, o Carlão tá mandando essa música pra senhora aí. Parabéns, viu? Muitos anos de vida, felicidades, que Deus abençoe seu dia, são os votos da nossa equipe
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0: e do Carlão aí, né, Carlão?

0: E chegamos ao final do Paradão Sertanejo.
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0: Tá chegando a propaganda eleitoral gratuita. Logo após, às 7h25, você acompanha o Jornal da Itatiaia. As notícias do Brasil e do mundo. E após o jornal, comunica N Souza. Eu volto com ela na programação. A gente se fala. Forte abraço, cuide-se bem.
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0: Mercedes Kassab.
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39: Supremo espera a resposta de Andrei Rodrigues antes de decidir sobre comando da Polícia Federal.
38: Flávio Dino ganha força nas redes sociais após decisão que reintegrou o chefe da corporação.
39: Crise no Supremo pode trazer maior desgaste eleitoral para Lula.
38: Trump prevê fim da guerra com o Irã após eleições americanas de novembro.
39: No futebol, o Atlético se complica na Sul-Americana após derrota para o Santos.
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38: 7 horas 26 minutos, Jornal da Itatiaia. Hoje é quinta-feira, 10 de setembro de 2026. Você está na companhia de Eustáquio Ramos e Fernanda Viegas. Muito bom dia para você que está sintonizado com a gente. Nós estamos ao vivo também no YouTube, no site, no aplicativo da Itatiaia, na Alexa, na TV a cabo e no canal 957 da Parabólica Digital. A partir de agora, toda a rede Itasat reunida para trazer os principais destaques de Minas, do Brasil. Brasil e do mundo. E nós começamos com o trânsito.
0: Rodovia Fernão Dias tem dois pontos de interdição na pista em direção a Belo Horizonte. O primeiro deles, uma carreta parada na faixa da direita e um pouco mais à frente, um carro parado na faixa da esquerda, na altura do bairro Jardim Piemonte, em Betim. Já tem pelo menos 5 quilômetros de congestionamento. Direto da Central de Trânsito Itatiaia EMIV, repórter Isabela Gouveia.
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2: Nesta quinta-feira, as instabilidades se concentram no oeste e sul de Minas Gerais. Contudo, a disponibilidade de umidade em médios níveis mantém muita nebulosidade e condições de chuva isolada para a área central do estado. Na faixa leste, o transporte de umidade de origem oceânica também mantém muita nebulosidade e condições para chuva isolada. As temperaturas seguem em elevação. Céu nublado a parcialmente nublado, com pancadas de chuva e trovoadas no Triângulo Mineiro, Alto Paranaíba, Oeste, Sul, Sudoeste, Campo das Vertentes e Zona da Mata. Céu claro a parcialmente nublado no Norte. Demais regiões, céu parcialmente nublado com possibilidade de chuva isolada. BH terá uma quinta-feira de céu nublado a parcialmente nublado, com pancadas de chuva e trovoadas isoladas. A temperatura máxima aqui na capital deve chegar aos 30 graus. Repórter Aline Neves.
39: 7:28, operação agora da Polícia Federal mira produtora e o deputado federal Mário Frias, do PL de São Paulo, em investigação sobre filme que conta a história de Jair Bolsonaro. Da capital paulista, o repórter Yuri Cavalieri acompanha e tem os detalhes ao vivo. Bom dia, Yuri.
3: Bom dia, Eustáquio. A Polícia Federal cumpre neste momento 49 mandados de busca e apreensão contra nomes ligados ao financiamento do filme Dark Horse sobre o ex-presidente Jair Bolsonaro. Karina Gama, dona da produtora responsável pela produção do filme, e o deputado Mário Frias são um dos alvos. A operação, que foi autorizada pelo ministro Flávio Dino do Supremo Tribunal Federal, apura suposto desvio de emendas parlamentares repassadas à organização da sociedade civil. Os mandados da operação batizada Makeup, realizada em parceria com a Controladoria Geral da União, estão sendo cumpridos aqui no estado de São Paulo, no Rio de Janeiro, Ceará e também Distrito Federal. Segundo a PF, as investigações apontam a existência de uma organização criminosa formada por agentes públicos e privados, que é suspeita de direcionar os valores recebidos para empresas subcontratadas de forma irregular e sem comprovação da efetiva prestação dos serviços contratados. De acordo com a Polícia Federal, levantamentos financeiros identificaram movimentação de centenas de milhões de reais entre as empresas que integram esse esquema investigado. A operação apura crimes de peculato, falsidade documental, lavagem de dinheiro, organização criminosa e crimes licitatórios. Eustáquio Ramos e Fernanda Viegas.
38: Obrigada, Yuri Cavalieri, falando ao vivo de São Paulo, acompanhando mais uma operação da Polícia Federal. 7:30, o presidente do Supremo Tribunal Federal, Edson Fachin, aguarda uma manifestação do diretor-geral da Polícia Federal, Andrei Rodrigues, antes de decidir sobre o futuro dele no comando da corporação.
4: O presidente do Supremo Tribunal Federal, ministro Edson Fachin, tenta retomar o controle da corte após uma sequência de decisões que expuseram o conflito evidente que há entre os ministros da corte. Nessa quarta-feira, Fachin suspendeu as decisões dos ministros André Mendonça e Flávio Dino, que tratavam sobre o comando da Polícia Federal. O diretor-geral da PF, Andrei Rodrigues, terá agora 48 horas para prestar informações. Depois desse prazo, Fachin vai decidir se ele permanece ou não no cargo. Na terça-feira, Mendonça havia afastado Andrei e o diretor de inteligência da PF, Leandro Almada. Na quarta-feira, Dino determinou a reintegração dos dois. E aí, Fachin suspendeu as decisões para evitar o choque entre as ordens conflitantes dos ministros. A crise também chegou ao inquérito das fake news. Ontem, o ministro Fachin retirou Alexandre de Moraes da condução dessa investigação, aberta lá em 2019, mas preservou as decisões que foram tomadas pelo ministro ao longo desses 7 anos em que ele esteve à frente desse inquérito, que, vale lembrar, foi aberto de próprio ofício. Esse inquérito é aquele que investiga ataques contra os ministros da corte. O ponto central da disputa dessas decisões tomadas divulgadas ontem pelo ministro Edson Fachin é o caso Master, que investiga suspeitas de fraudes envolvendo o banco e o empresário Daniel Vorcaro. O caso passou a atingir diretamente o ministro Moraes depois da divulgação de mensagens que foram trocadas entre o ministro e Daniel Vorcaro. Mendonça, que é o relator dessa investigação, também passou a questionar a atuação da Polícia Federal na produção de relatórios de inteligência relacionados ao caso. E foi justamente a partir desses relatórios que o ministro Moraes contra-atacou e apontou suspeitas contra Mendonça. Esse confronto entre os dois ministros acabou chegando à estrutura da PF, que ontem teve o afastamento de Andrei Rodrigues e depois a sua reintegração pelo ministro Dino. E essa crise, além do Supremo, também ganhou dimensões políticas. Ontem, pela primeira vez desde que o caso ganhou proporções na semana passada, o presidente Lula defendeu a quebra completa do sigilo das investigações do Master. Em uma rede social, ele diz que o país precisa de transparência e de explicações sobre todos os envolvidos. Além do presidente Lula, todos os outros candidatos à presidência da República também criticaram a crise no STF, em especial o ministro Alexandre de Moraes e o seu envolvimento com Daniel Vorcaro. Ontem, o ministro Fachin marcou para o dia 15 de setembro uma sessão extraordinária para analisar o afastamento de Andrei Rodrigues. Essa sessão vai ser um teste para a capacidade do presidente do Supremo de reconstruir essa unidade dentro da corte, que, por sinal, ontem teve a sessão de julgamento presencial cancelada em razão de um risco de um bate-boca entre os ministros. De Brasília, Pedro Nascimento.
37: Agora, a análise do âncora da CNN Brasil, William Bach.
5: Investigações do escândalo Master apontaram o envolvimento de colegas de time com o ex-banqueiro Daniel Vorcaro. Ali pareciam jogar juntos no esforço de manter no alto os supremos poderes e embaixo as investigações. Ainda assim, elas fizeram muita coisa mudar, muita coisa. O clube se desfez, virou uma arena de luta livre, tipo vale tudo, chute nas partes íntimas, fura o olho, principalmente por parte de quem se achava na condição de escolher qual a modalidade esportiva do clube como atuar. Hoje, o presidente dessa agremiação, Edson Fachin, resolveu tentar pôr a bola no chão. Reagiu depois de ter sido, na prática, apeado do cargo pelo mesmo Flávio Dino, que já o criticara em público no domingo por querer encerrar o instrumento de exceção conhecido como inquérito das fake news. Entre as decisões que Fachin anunciou está a de tirar Moraes da relatoria desse inquérito e submeter ao plenário a decisão de abrir ou não uma investigação contra esse rompedor de área do Supremo, Alexandre de Moraes, que personaliza e é o principal símbolo agora de uma crise institucional e política de grande e imprevisível alcance. Fachin pretende resolver também quem, de fato, vai mandar na Polícia Federal, a dona das destruidoras investigações do escândalo Master. Mas o Supremo Futebol Clube provavelmente passou da fase em que tomava decisões sozinho. O mundo de fora está detestando esse espetáculo e dizendo que assim não dá mais. Da CNN em São Paulo, William Vac.
38: 7:35, daqui a pouco, crise no Supremo pode virar problema eleitoral para Lula.
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7: 7:35.
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0: 7:38, estamos de volta com o Jornal da Itatiaia. A crise no Supremo Tribunal Federal pode pesar mais contra o presidente Lula, especialmente pelo fato de ele estar no comando do governo e disputar a reeleição.
1: O diretor de inteligência da Quest, Guilherme Russo, aponta que o impacto eleitoral da crise que tomou conta do STF, o Supremo Tribunal Federal, pode ser mais nocivo para o presidente Lula, do PT, do que para seus adversários na corrida pelo Planalto. Em entrevista à Itatiaia, o cientista político analisou o contexto atual da disputa presidencial.
2: Quando a gente olha para as pesquisas, o eleitorado ainda está muito perdido em relação a isso. Primeiro porque é confuso, né? A gente tem dois ministros do STF brigando com membro da polícia, etc. O eleitorado ainda está muito confuso o que isso significa. Mas a gente sabe, até mesmo por eventos passados, a gente teve já, né, essa informação do relação do Vorcaro com o Moraes ali em março, o Toffoli em fevereiro. Então a gente sabe o que acontece um pouco com esse eleitorado. Ele fica muito frustrado, ele fala que isso acontece meio que uma bagunça no país, e isso tende a ser um pouco pior pro Lula como candidato, porque ele tinha uma ligação, né, um pouco mais próxima com o Moraes do que, obviamente, o lado do Bolsonaro, que tem uma, digamos, uma rixa, né, muito clara com os bolsonaristas. Então isso tende a ser um pouco pior para o Lula. Mas, bom, se pode ser pior para o Lula, poderia também ir para os candidatos de terceira via, ou as pessoas podem simplesmente não ir votar. Essa é meio que a dúvida do momento.
1: Russo também avaliou como os resultados da Quest com Lula e Flávio Bolsonaro, do PL, empatados numericamente com cada um com 41% das intenções de voto, revelam um cenário de calcificação política, com a maior parte dos eleitores já decididos sobre sua escolha nas urnas e a polarização cristalizada na disputa.
2: A gente começa uma campanha parecendo muito 2022, então essas bolhas de eleitores já tá muito falsificado, então os evangélicos vão muito mais para Flávio Bolsonaro, as mulheres do Nordeste vão muito mais para Lula. Isso não mudou e parece que não vai mudar até 4 de outubro. Agora, a história, digamos, tem um passo a mais que fica interessante, é sempre que a gente chama do eleitor independente, esse eleitor mais de centro, que o eleitor que votou pro Lula, desculpa, votou pro Bolsonaro em 2018, votou pro Lula em 2022, agora também tá receoso, não sabe para onde vai. É um grupo muito menor do eleitorado, mas que ainda, digamos, tá para jogo e onde os candidatos devem, né, fazer campanha para buscar esse eleitor mais de meio, mais indeciso ou independente, a gente usa esses dois termos para classificar esse eleitorado, mas enfim, as bolhas, elas estão muito consolidadas, não deve ter novidades daqui até a eleição.
1: A próxima Quest presidencial começa a coletar dados hoje e será divulgada na próxima segunda-feira. Repórter Bernardo Estilac.
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0: Roberta, em um intervalo de poucos dias, duas mulheres que são candidatas a deputada federal são ameaçadas de morte e estupro. Os casos chamam a atenção para a violência política de gênero e repetem um cenário registrado em 2023. Bom dia para você.
4: Bom dia, Eustáquio. Bom dia, Fernanda.
5: Bom dia,
4: amigos da Itatiaia. No intervalo de 3 dias, duas mulheres que concorrem em Minas à Câmara dos Deputados sofreram ameaças de estupro, morte e esquartejamento. Foram elas a deputada estadual Bela Gonçalves e a estudante de direito Ana Elisa, que pela primeira vez disputa uma eleição. No mesmo período, outras duas candidatas do Rio Grande do Norte foram vítimas: a deputada federal Natália Bonavides e a vereadora de Natal Brisa Brack. Os quatro casos têm características semelhantes. Os ataques são dirigidos por e-mail, todas as quatro candidatas são do PT e concorrem para a representação de deputada federal. Ainda não se sabe se estão relacionados. O método é também semelhante àquele utilizado em 2023 contra as deputadas estaduais Lohana França, Beatriz Cerqueira e Bela Gonçalves. O agressor foi identificado em 2024, preso em Olinda por outros crimes. Ele utilizava fóruns na internet voltados à incitação da violência contra a mulher. Há 3 meses, esse agressor progrediu para o regime semiaberto com uso de tornozeleira. A deputada estadual Lohana adotou desde julho, por decisão judicial, o chamado botão do pânico. A política segue sendo um espaço hostil para a participação da mulher numa sociedade que mantém uma cultura de poder masculino. A violência contra a mulher ocorre na política de duas formas. A primeira tem natureza moral e simbólica. E a segunda forma são as ameaças de brutalização física e de morte. Ao longo do tempo, o número proporcional de candidatas à Câmara dos Deputados cresceu de 6,2% em 1994 para 35% em 2026. Mas o número de eleitas evoluiu muito lentamente. Em 2022, foram apenas 91 mulheres eleitas, quase 18% de um plenário de 513 cadeiras. Em se tratando de representação feminina no Congresso Nacional, o Brasil segue assim na posição 130 entre 190 países acompanhados pela União Interparlamentar. O Brasil está atrás de países de cultura islâmica como a Arábia Saudita, Egito e Iraque. Berta Macaron para o Jornal da Itatiaia.
5: 7h43, a seguir, Trump espera fim da guerra com o Irã após eleição americana.
0: No futebol, o Atlético se complica na Sul-Americana após derrota para o Santos.
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0: 7:46.
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0: Acidente no anel rodoviário. Detalhes, Isabela Gouveia.
2: Viegas, tem um acidente envolvendo uma carreta e uma moto no anel rodoviário para quem segue no sentido do Rio de Janeiro, nas proximidades da estação São Gabriel. Trânsito já muito complicado e reflete inclusive na saída da BR-381 para Belo Horizonte. Quem puder, vale evitar a região, ainda sem informação sobre feridos e também não tem previsão de liberação total da pista. Para quem segue no sentido Vitória, o anel rodoviário neste ponto apresenta trânsito livre até a chegada a 381. 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Repórter Isabela Gouveia.
3: 13:08.
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3: O presidente dos Estados Unidos, Donald Trump, afirma que espera que a guerra contra o Irã termine logo após as eleições legislativas americanas de novembro.
0: Segundo ele, o governo iraniano estaria tentando influenciar o resultado das eleições de meio de mandato, que vão definir se os republicanos vão manter o controle do Congresso dos Estados Unidos.
3: Apesar de falar em um possível fim do conflito, Donald Trump voltou a elevar o tom contra o Irã e não descartou um ataque em uma área fortificada ligada ao programa nuclear iraniano.
0: O local abriga um complexo de túneis subterrâneos próximo à instalação de enriquecimento de urânio e é considerado uma das estruturas mais protegidas do programa nuclear do Irã.
3: 12:08.
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3: Quem chega com tudo aqui no Jornal da Itatiaia é a Natália Fiuza. Ô Nath, o Galão da Massa vai ter muito trabalho no jogo de volta contra o Santos pela Sul-Americana, porque ontem perdeu de 2-0 lá na Vila Belmiro, hein? Bom dia pra você.
4: Bom dia para você também, Eustáquio, a todos que nos acompanham aqui no Jornal da Itatiaia. Pois é, partida de ida da fase quartas de final da Copa Sul-Americana, o Atlético foi até a Vila Belmiro enfrentar o Santos, mas não jogou bem, derrotado por 2-0, e terá que reverter essa desvantagem na semana que vem, na quarta-feira, 7 da noite, na Arena MRV. O comentarista Edu Panzi está conosco aqui no Jornal da Itatiaia para nos contar o que não funcionou ontem na vida do Atlético. O time vinha de um longo período de invencibilidade, agora já são 2 derrotas seguidas, 2 atuações ruins. Não é isso, Edu Panzi? Bom dia.
5: Bom dia, Nath. Para você, para quem se liga no Jornal da Itatiaia, pois é, Natália, foi muito ruim, né? Atuação muito abaixo de novo do Atlético, já havia sido no Morumbi pelo brasileiro contra o São Paulo, na derrota por 2-0, e agora de novo, 2-0 pro Santos na Vila Belmiro. Outra atuação ruim. O Ilharão, aos 30 minutos do primeiro tempo, fez 1-0 pro Peixe, e Oliva, aos 22 do segundo tempo, 2 assistências de Gabigol e o 2-0, que não foi mais porque Delfim, goleiro do Atlético, fez ótimas defesas na Vila na segunda etapa, foi um dos bons nomes do Galo na partida. O Barba, muito mal, pecou nas escolhas, colocou o Lianco, né, vindo de lesão, e o zagueiro fez uma partida muito ruim, e aí mais responsabilidade de quem escala do que de quem entra em campo. E de novo, a insistência com Cassierra no comando de ataque, o centroavante passou em branco novamente, mas coletivamente o time não funcionou, não foram só esses dois não, todo mundo jogou mal, até o Fred, Natália, foi mal, e a desvantagem é grande, né, 2-0 para ser invertido na próxima semana na Arena MRV.
4: Tá certo, Edu Panzi, obrigada pela sua análise. Realmente, ontem o Fred errando passes, ninguém jogou bem no Atlético. E o técnico Eduardo Domingues está buscando explicações para tentar também encontrar alternativas, mas ele fez questão de destacar na entrevista coletiva que ainda não tem nada decidido. Não é isso, Cláudio Rezende? Bom dia.
6: Bom dia, você também, em busca de explicações. Depois da vitória de virada no clássico e a classificação histórica do Atlético sobre o Cruzeiro, 2 jogos com derrotas seguidas de um time que estava 14 jogos sem perder em sequência. O duelo contra o Santos por 2-0, o próprio Barba Domingues admitiu que o resultado poderia ter sido pior, mas avisa, com 2-0, o time tá vivo e pode buscar a reviravolta na semana que vem, jogo quarta-feira na Arena MRV. Fim de semana, Fluminense, também na casa do Galo, Campeonato Brasileiro, sábado, 16:00, o time terá o retorno de Coelho, que estava suspenso e estará de volta para os próximos compromissos.
4: Obrigada, Cláudio, pelas informações. Copa Libertadores, ontem o Palmeiras venceu a LDU por 1-0, jogando em São Paulo, gol de Giai, e tivemos o Corinthians empatando com o Estudiantes lá na Argentina, 1-1. Os dois brasileiros em campo ontem, jogos de ida das quartas da Libertadores, e hoje o Flamengo joga às 9:30 da noite contra o Independiente Del Valle lá no Equador. Vamos falar também do Cruzeiro, né? As informações do time celeste com o repórter Emerson Pansieri lá na Toca da Raposa, festa, comemoração pela convocação do goleiro Otávio. Não é isso, Panse? Bom dia.
7: Bom dia pra você, Nath. Pra quem acompanha o Jornal da Itatiaia, tem jogador do Cruzeiro na seleção brasileira. Eu tô falando do goleiro Otávio, de 20 anos, representando também o Cruzeiro com o técnico Carlo Ancelotti, garoto que vem demonstrando personalidade e bom futebol, por isso foi lembrado pelo técnico Carlo Ancelotti. Seleção brasileira que tem compromissos contra a Austrália e também contra a Índia nesta super data FIFA. Cruzeiro que emprestou o Juan Índio para o Radomiak Radom, um contrato aí de uma temporada, jogar agora no futebol polonês, no time principal, não teria chances com o técnico Arthur Jorge. Segue com você, Nath. Ótimo dia.
4: Obrigada, Emerson Pansieri. A lista completa dos atletas convocados pelo Ancelotti no itatiaesporte.com.br. Vamos também ao Rio de Janeiro. Informação importante de Wellington Campos sobre a Copa do Brasil.
8: Natália Fiuza, será às 11 horas da manhã na sede da CBF aqui no Rio, sorteio de mando de campo das semifinais da Copa do Brasil. Atlético e Grêmio fazem uma chave e a outra Vasco da Gama e Palmeiras. Os jogos acontecerão nos dias 1º e 8 de novembro. A CBF vai oficializar o estádio Mané Garrincha em Brasília como local da grande final da competição no dia 6 de dezembro. Natália Fiuza.
4: Obrigada, Wellington. Ontem, 26ª rodada da Série B, o América ganhou do Náutico por 2-1 na Arena Independência. As notícias do esporte aqui no Jornal da Itatiaia. Volto com você, Fernanda.
0: Obrigada, Natália Fiuza. Ótima quinta-feira, 7:54. No próximo bloco, Flávio Dino ganha força nas redes sociais após decisão que reintegrou chefe da Polícia Federal.
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0: minutos para as 8. O ministro Flávio Dino, do Supremo Tribunal Federal, ganha espaço nas redes sociais após a decisão que determinou a reintegração de Andrei Rodrigues ao comando da Polícia Federal.
1: A decisão que determinou a reintegração de Andrei Rodrigues à direção da Polícia Federal gerou forte repercussão nas redes sociais e colocou dois ministros do Supremo Tribunal Federal em embate. Dados de um levantamento da Vox Radar obtido pela Itatiaia e pela CNN Brasil apontam que o ministro Flávio Dino teve sucesso quando comparado com o ministro André Mendonça no debate digital. Mendonça havia sido responsável por afastar o diretor da Polícia Federal do cargo, medida essa que acabou sendo revertida. De acordo com o estudo, o volume de interações nas plataformas digitais foi quase duas vezes maior em relação a Dino, que registrou 13.727 menções contra 7.515 de Mendonça. O relatório destaca ainda que Flávio Dino alcançou 64,9% de avaliações favoráveis, enquanto

0: O sul de Minas concentra metade da produção estadual. A analista de agronegócios do sistema Faeng Senar, Ana Carolina Gomes, dá detalhes desses números.
1: Minas é o maior estado produtor, uma diversidade produtiva muito grande. A gente tem o Cerrado, onde a gente tem uma produção mais tecnificada, mecanizada, com produtores maiores. Isso foi tudo destrinchado na pesquisa, né? Ou seja, esse perfil estatístico caracterizando a realidade da produção mineira de café arábica, principalmente.
0: O presidente do sistema Faeng Senar, Antônio de Salvo, reforça que os números são importantes para os produtores e que mira agora em dados nacionais.
2: Essas 12 outros estados presentes aqui em Varginha, no nosso centro de excelência cafeicultura, é fundamental para que a gente possa não só fazer do arábica, mas para fazer também dos café robusto, dos conilons em outras regiões, e aí sim, quem sabe para o ano que vem ter um dado consistente feito por nós produtores da safra café 26-27.
0: Café que tem destaque em Minas Gerais na força do produtor. Delino, da dona Zezinha, eles que estão aqui fazendo o café acontecer há quanto tempo?
3: 40 e poucos anos na nossa mão.
0: Dona Zezinha, a senhora é de um tempo que nem tinha mulher direito na cafeicultura, a senhora meio que foi abrindo caminho.
4: Verdade, eu gostava muito, né? Mas foi realmente uma necessidade.
0: Repórter Fabiano Frade.
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3: Muito bem, bom dia, 8:08. Tá no ar o nosso show da manhã aqui pela sua 105,7 FM em Santa Cruz. Eu sou Eni Souza, tô contigo até as 10. 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Em Jequitinhonha, 24 graus de temperatura agora, céu encoberto por nuvens. Nesta quinta-feira, dia de TBT, dia 10 de setembro de 2026. Hoje, dia da imprensa, dia do jornalista. Um abraço para os queridos jornalistas aqui da nossa terra, os nossos conterrâneos trabalhando mundão afora. Meus amigos na capital, de forma muito carinhosa, muito especial, meu grande amigo Vinícius França. Também para os nossos jornalistas aqui da 105,7 FM, unidade móvel de reportagem e jornalismo. Hoje é Dia Nacional da Seresta, é dia de você participar pedindo aquela saudade que marcou época. Aquela canção que marcou os melhores momentos da nossa vida, revirando o fundo do baú hoje. Um abraço carinhoso a você me acompanhando em casa, no trabalho, no trânsito, pelo som do seu carro, no comércio. Você é sintonizado nas comunidades rurais, municípios vizinhos, em outro estado ou em outro país. A você que tá chegando agora, seja muito bem-vindo, muito bem-vinda. Vamos dar um play. Começa o som do Roxette, She's Got The Look. Vamos junto?

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2: 8 horas e 15 minutos.

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7: 8:20.
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9: Olá, gente. Hoje vou trazer para vocês informações importantes sobre a creatina. A creatina é o suplemento alimentar mais estudado e seguro do mundo. Apesar disso, ainda há muitos mitos envolvendo a creatina. Fato é que o suplemento traz benefícios cognitivos, metabólicos e pode ser usado com segurança por diferentes públicos, inclusive por quem não faz atividade física. Um dos mitos é que ela engorda. O que acontece é um aumento da retenção de água intramuscular, o que pode refletir em 1 a 2 quilos a mais na balança, mas não é gordura, é volume de massa muscular. A creatina também não faz mal para os rins. Embora seja muito usada por quem deseja ganhar músculos, estudos recentes apontam melhora da função cognitiva, especialmente em idosos e pessoas com dietas vegetarianas ou veganas, além de efeitos positivos em doenças neuromusculares, como Parkinson. Por fim, a creatina pode ser usada por anos sem o menor problema. Direto dos estúdios da Rádio Itatiaia, em Belo Horizonte, para a Rede Itasati, repórter Clarissa Guimarães.
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13: N. Souza, bom dia. Osmar do Campo Novo, o senhor quer pedir uma música aí, muito bonita, né, senhor Osmar?
14: É, com Agnaldo Timóteo.
13: É aquela música, o senhor lembra o nome dela?
14: Não lembro, fala aí pra mim.
13: Como é que é a música aí, um trechinho dela aí, pra mim lembrar aqui.
14: Se você está pensando,
13: deixe-me outro dia sim, porém hoje não. Ô, N. Souza, é deixe... outro dia, sim, porém hoje não, viu, Nene Souza? Pega essa música aí no fundo do baú de guardados musicais da Santa Cruz. 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
6: 8:30.
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19: 8 horas e 35 minutos.

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1: 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Para mais informações e inscrições, procurar a Secretaria Paroquial da Paróquia São Miguel e Almas e participar. 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

Um convite especial a toda a paróquia, os paroquianos, os festeiros de São Miguel, o coroinha Arthur Laranjeira e toda a sua família convidam a todos para a entrega da bandeira de São Miguel, que sairá de sua casa no dia 20 de setembro, domingo, a partir das 5 horas da tarde. Então está feito o convite no dia 20 de setembro, domingo, a partir das 5 horas da tarde. A família de Arthur Laranjeira recebe você, seus amigos, sua comunidade, para a entrega da bandeira de São Miguel em sua residência.

hoje, 10 de setembro, às 7 horas da noite, missa na comunidade São Cristóvão. Às 7 horas da noite, missa na comunidade Nossa Senhora das Graças. Sexta-feira, 11 de setembro, às 7 horas da noite, missa na comunidade São Pedro do Vaticano. Às 7 horas da noite, missa na comunidade Santa Luzia. Sábado, 12 de setembro, às 7 horas da noite, missa na comunidade São Vicente, entrega do terço para os adultos. Domingo, 13 de setembro, às 7 horas da manhã, missa na Matriz São Miguel, responsável pela liturgia pastoral do dízimo. Às 9 horas da manhã, missa na Matriz São Miguel, responsável pela liturgia catequese setor 2, entrega do creio para crianças. Às 7 horas da noite, missa na Matriz São Miguel, responsável pela liturgia pastoral da juventude, entrega do creio para adultos.

na escala de missa dos setores rurais, com o Frei Ericles, nesta quinta-feira, 10 de setembro, às 4 horas da tarde, confissões na comunidade São Pedro do Jequitinhonha. Sábado, 12 de setembro, às 7 horas da noite, missa na comunidade São Pedro do Jequitinhonha, primeira eucaristia e batismo. E de ser missionário. Observação: as confissões são para aqueles que estão se preparando para receber o sacramento da Eucaristia. E excepcionalmente durante esse mês de setembro, Frei Ericles não poderá atender todas as comunidades do setor em razão dos compromissos relacionados à festa do padroeiro da paróquia. Em outubro, as escalas voltam à normalidade.

para a escala do setor rural com Frei João Bosco. Domingo, 13 de setembro, às 9 horas da manhã, missa na comunidade Nossa Senhora do Rosário, Mumbuca.

0: Você acompanhou os avisos da paróquia São Miguel e Almas de Jequitinhonha.
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3: 8:48.
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0: Nessa quinta-feira, dia de TBT, dia de saudade do ano de 1976, na voz de Agenor de Oliveira, vulgo famoso Cartola, com arranjos de Dino Sete Cordas, você ouviu O Mundo é um Moinho. Anteriormente, com a interpretação de Julia, a canção de Chico Buarque, com melodia criada em 1947 por Sivuca e letra de Chico em 1976, João e Maria. E começamos bem ao som de Caetano Veloso, do álbum Bicho, lá de 77, um grande clássico da música popular brasileira, Tigresa. Esse foi o nosso Minuto MPB de hoje, na companhia de Aneilde, passando um café quentinho pra gente. Bom dia pra vocês, viu? Um abraço carinhoso.
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9: 9 horas e 10 minutos.

0: tem jogador do Cruzeiro na seleção brasileira. Eu tô falando do goleiro Otávio, de 20 anos, representando também o Cruzeiro com o técnico Carlo Ancelotti, garoto que vem demonstrando personalidade e bom futebol, por isso foi lembrado pelo técnico Carlo Ancelotti. Seleção brasileira que tem compromissos contra a Austrália e também contra a Índia nesta super data FIFA. Cruzeiro que emprestou o Juan Índio para o Radomiak Radom, um contrato aí de uma temporada, jogar agora no futebol polonês, no time principal, não teria chances com o técnico Arthur Jorge.
1: O América voltou a vencer no Independência, segundo jogo seguido. Depois de bater a Ponte Preta, fez 2-1 para cima da equipe do Náutico, com o show do garoto Júlio, eleito o melhor em campo. William do Bigode abriu o marcador, o quarto gol dele na Série B, artilheiro da competição, juntamente com o Mastriani, que está machucado. E aí o Tobias Ostiga, lateral esquerdo, marcou pela primeira vez com a camisa do Coelho. Jogo que marcou as voltas do Felipe Amaral e do Segovinha, recuperados de lesões. O América se reapresenta esta tarde, porque na próxima segunda-feira terá o São Bernardo mais uma vez na Arena Independência pela rodada 28 da Série B do Campeonato Brasileiro.
2: Em busca de explicações, depois da vitória de virada no Clássico e a classificação histórica do Atlético sobre o Cruzeiro, dois jogos com derrotas seguidas de um time que estava 14 jogos sem perder em sequência. O duelo contra o Santos por 2-0, o próprio Barba Domingues admitiu que o resultado poderia ter sido pior, mas avisa, com 2-0, o time está vivo e pode buscar a reviravolta na semana que vem, jogo quarta-feira na Arena MRV. Fim de semana, Fluminense, também na Casa do Galo, Campeonato Brasileiro, sábado, 16h, o time terá o retorno de Coelho, que estava suspenso, e estará de volta para os próximos compromissos.
3: E falando dos cariocas, a gente começa com o Flamengo, que joga logo mais às 21h30 em Quito, diante da equipe do Independiente Del Valle, na altitude de 2.850 metros. Um jogo importantíssimo para o Flamengo, que deverá jogar com Rossi, Emerson Royal, Léo Ortiz, Léo Pereira e Ayrton Lucas, Eric Pulgar, Jorginho, o Arrascaeta, Carrascal, Pedro e Lino. Flamengo, que teve Pedro e Samuel Lino convocados pelo técnico Carlo Ancelotti. Outro do futebol carioca convocado foi Danilo Santos, jogador do Botafogo. Aliás, Botafogo admite liberar o atacante Arthur Cabral para o futebol mexicano, desde que consiga contratar um outro homem gol neste momento. A gente lembra que a janela de transferência fecha amanhã. O Fluminense deverá poupar Thiago Silva e Paulo Henrique Ganso do jogo de sábado à tarde com o Atlético na Arena MRV pelo Campeonato Brasileiro, pensando no jogo de terça contra a equipe do Platense em Buenos Aires, na Argentina, pela Copa Libertadores, quando ele busca, então, a vaga nas semifinais. Por falar em semifinais, o Vasco da Gama hoje vai conhecer o sorteio de mando de campo da fase da competição da Copa do Brasil. Ele pega o Palmeiras e o Atlético pega a equipe do Grêmio. O sorteio será na sede da CBF às 11 horas da manhã. Alan Lescano já está no BID e pode estrear contra o Grêmio sábado à tarde em Porto Alegre. Dos estúdios da Rádio Itatiaia, no Rio de Janeiro, repórter Wellington Campos.
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5: 9 horas e 18 minutos.

0: de volta aqui no nosso show da manhã. Um recadinho para você que nos acompanha. O nosso médico oculista de Belo Horizonte está atendendo na nossa região essa semana, nos seguintes dias, horários e locais. Hoje, quinta-feira, está em Jequitinhonha até meio-dia no Sindicato dos Trabalhadores Rurais. Depois vai para Joaíma, lá onde vai atender das 2 da tarde às 5 da tarde na Casa de Delci. Em Felisburgo, sexta-feira, dia 11, das 8 da manhã às 5 da tarde no hospital. Em Medina, sábado, 12 de setembro, das 2 da tarde às 5 da tarde no Sindicato dos Trabalhadores Rurais. Em Comercinho, sábado, também dia 12, das 5 da tarde às 8 horas da noite no Sindicato dos Trabalhadores Rurais. Em Pedra Azul, dia 13, domingo, das 8 da manhã ao meio-dia, no Sindicato dos Trabalhadores Rurais. E em Cachoeira do Pajeú, dia 13, domingo, das 2 horas da tarde às 5 horas da tarde, no Sindicato dos Trabalhadores Rurais. Cuide bem das suas vistas e tenha uma vida feliz.
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3: Oi, Nistosa, bom dia. Faz bem pra você. Deixa eu te falar. Manda a música com o Amado Batista pra mim. É Seresteiro. Gostaria de dedicar para todos os meus filhos, meus netos, minhas noras, Conceição Joaquim na Lua Bonita, Lu no Brejão em família, Edna no Campo Novo em família, e todos do Maranhão, Brejão, Porto Alegre, Araçatuba, e todos que gostarem da música, Franco Duarte e Oswaldina no Transvaal. Vocês na rádio, um abraço.
0: Lídia, um ótimo dia para você, obrigada pela sua participação. Amado Batista canta pra gente, Seresteiro das Noites. Nesse Dia Nacional da Seresta, bom demais, pediu bem, viu? Como diz Alberto, acertou.

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3: 9h26, tem mais recado? Atenção! O sistema do Cadastro Único terá uma indisponibilidade programada em setembro. Segundo o calendário oficial do Ministério do Desenvolvimento e Assistência Social, Família e Combate à Fome, o sistema ficará indisponível nesta sexta-feira, 11 de setembro. Portanto, retomaremos aos atendimentos na segunda-feira, 14 de setembro. Atenção aos prazos, programe-se com antecedência. Informando sobre a indisponibilidade do Cadastro Único. O sistema terá uma disponibilidade programada para esta sexta-feira, 11 de setembro. Portanto, estará fora do ar. Retomaremos o atendimento na segunda-feira, 14 de setembro. A gente agradece a compreensão de todos. E pedimos que se atentem aos prazos. Programem-se. Nove dia nacional da Seresta, vamos, claro, de Clecinha.
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4: 9:32.
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7: 9:37.
8: Tô de volta aqui no nosso show da manhã, quero deixar um abraço muito especial para toda a equipe da RM Variedades, trabalhando bem para te atender bem sempre, tá lá na escuta com o radinho ligado, pocando na avenida. Também um bom dia muito carinhoso para Catarina lá no Santa Luzia, também tá do ladinho do rádio. Para a equipe da paróquia São Miguel e Almas, inclusive, fazer uma retífica. Hoje não haverá missa na comunidade São Cristóvão, tá? Uma correção aqui na escala de missa acabou de ser enviada, então eu vou comunicar para você. Eu já falei mais cedo que haveria, mas não haverá, ok? Estamos certos assim?
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8: Aí participando comigo, a Cláudia, lá do assentamento Brejão, pediu essa pedrada diretamente do fundo do baú. Jean e Giovanni cantam pra nós, nesse dia da seresta, convite de casamento.

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2: Fani Souza, bom dia. Vou te falar, aqui é Mauro, aqui da Santa Rosa. Eu queria que você mandava uma música para mim de Eduardo Costa, pode ser qualquer uma, para oferecer para o Padelinho aqui, o Padre Peba e Baixinho, e para Marcos Vinícius, que é meu marido, e pra, principalmente para você.
3: Maura, um ótimo dia para você, um abraço para toda a sua família, obrigada pela sintonia, pelo carinho da audiência. Eduardo Costa canta pra gente Coração Aberto, nessa quinta-feira, dia de TBT, né?

0: Bom dia para vocês, aqui é Jô. Amei a bolsa que eu ganhei, viu? Gostei demais, muito linda. Manda uma música aí para nós aí, moça. Uma música bem bonita aí de Zé Ramalho para nós. Oferece aqui a turma do lado dos idosos. Beijo com Deus.
1: Valeu, Jô! Parabéns, viu? Por ter ganhado uma bolsa. Que bom que você gostou. Ficamos felizes por isso. Obrigada por ter comprado e ter compartilhado nesse momento com a gente. Zé Ramalho finaliza para nós, para você também, com a Serpente e a Estrela.
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0: por aqui agradecendo o carinho da sua audiência, sua companhia, a sua participação, também contando com suas orações, viu? Na sequência tem Oração da Família, logo após Experiência de Deus com o Padre Reginaldo Manzotti. Eu tô contigo no Brasil Sertanejo.
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5: 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Hora certa. 9:54. 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
6: No nosso momento de fé e oração, pedimos pela vida dos amigos do nosso clube de amigos, seus familiares, pelos renovantes Luciana Nunes de Oliveira, Maria das Graças Alves de Souza, pelos aniversariantes Simvaldo Souza Costa na rua Valmir Leite, Luciana Nunes de Oliveira na comunidade Campo Novo, e Ivanete Gomes da Silva na fazenda Timorante. Orações pela vida e pela família de Lena, Ninha e Delbrando do Vaticano, Elzane, Rosina Pereira em Felisburgo, Cleonice na Avenida Brasil, Giz, Biscoitão, Wilson Pereira, Maria da Conceição da Lua Bonita, Anália na Vento Frio, Catarina no Santa Luzia, Robertinho Leandro, Ana Zita, Cláudia do Assentamento Brejão, Maura, Jô do Unicampo, Afrânio Rosenberg, Dona Dilma, Aneilde, Manuel Messias, Baba Freitas,

0: Anani de Nova Alvorada, Nitinha na Rua Sergipe, Jacinta no Nova Esperança 2, Diênio Barbosa, Clério Pereira, Rogéria da Elza Mourão, Marineide no São Miguel, Lídia no Maranhão, Galdine e Cula na Nova Floresta, Maria das Dores no São Miguel, Raildo Dutra Pereira, Renato em Santa Helena de Minas, Ireni Gomes. Antônio Prates, Toninho do Surubim, Maria do Carmo, Duzinha, Marcos na Fazenda Arco-Íris, Eliana na Comunidade Jataí, Dida na Comunidade Boa Vista, Tuti no Sítio Beija-Flor, Eva Batista, da Comunidade Diamantina, Tim. Ricardo Gaúcho, Zezé no Santo Antônio, Rita do Santo Antônio. E todos que necessitem orações.
1: Amabilíssimo Jesus, os profetas vos anunciaram como príncipe da paz. Os anjos igualmente anunciaram paz aos homens por ocasião do vosso nascimento. Morrestes na cruz para consolidar a paz entre Deus e os homens. E o fruto mais precioso da vossa paixão foi aquela paz que transmitisseis aos apóstolos no dia da ressurreição. Vós lhes ordenastes que levassem a paz a toda a casa onde entrassem. Dai-nos também aquela paz que o mundo não nos pode dar. Concedei-nos a todos nesta família que guardemos a paz de uma boa consciência para que a serenidade e o vosso amor reinem entre nós. Vossa providência divina colocou-nos em uma família e nos uniu intimamente pelos laços sagrados do sangue e da graça. Que esta união verdadeiramente exista entre nós, aqui na terra e com

0: nosso de cada dia, nos dai hoje. E perdoai-nos nossas ofensas, assim como nós perdoamos a quem nos tem ofendido. Não nos deixeis cair em tentação, mas livrai-nos do mal. Amém.
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0: Louvado seja nosso Senhor Jesus Cristo. Para sempre seja louvado, queridos filhos e filhas, que a paz do Senhor esteja com você. Nós estamos no sétimo dia da novena da Exaltação da Santa Cruz. Mas hoje é quinta eucarística e vamos juntos dizer: graças e louvores se deem a todo momento ao Santíssimo e Diviníssimo Sacramento. Filhos queridos, povo amado de Deus, quero saudar a todos a partir da Rádio Evangelizar, de onde tudo começa, as rádios irmãs, cujos nomes cito neste momento:
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0: Saúdo a você pela TV Evangelizar, sinal digital em todo o país, em várias cidades, canal aberto, pelo YouTube Padre Manzotti Oficial, pelos aplicativos da Associação Evangelizar é Preciso e todas as plataformas digitais. Filhos amados e povo querido, vamos juntos passar esta hora abençoada. Em nome do Pai, do Filho e do Espírito Santo. Amém. Naquele tempo, Jesus falou aos seus discípulos: a vós que me escutais, eu digo: amai vossos inimigos e fazei o bem aos que vos odeiam. Dizei: bendizei os que vos amaldiçoam. E rezai por aqueles que vos caluniam. Se alguém te der uma bofetada numa face, oferece também a outra. Se alguém te tomar o manto, deixa-o levar também a túnica. Dá a quem te pedir. E se alguém tirar o que é teu, não peças que o devolva. Escutem agora. O que vós desejais que os outros vos façam, fazei-o também vós a eles. Se amais somente os que vos amam, que recompensa tereis? Até os pecadores amam aqueles que vos amam. E se fazeis o bem somente aos que fazem o bem, que recompensa tereis? Até os pecadores fazem isso. E se emprestais somente àqueles a quem esperais receber, que recompensa tereis?

23. Até os pecadores emprestam aos pecadores para receber de volta a mesma quantia. Ao contrário, amai vossos inimigos, fazei o bem, e emprestai sem esperar coisa alguma em troca. Então, a vossa recompensa será grande e sereis filhos do Altíssimo. Porque Deus é bondoso também para o ingrato e os maus. Sede misericordiosos, também como vosso Pai é misericordioso. Não julgueis, e não sereis julgados. Não condeneis, e não sereis condenados. Perdoai, e sereis perdoados. Dai, e vos será dado. Uma boa medida, calcada, sacudida, transbordante, será posta em vosso colo. Porque com a mesma medida com que medirdes os outros, vós também sereis medidos. Senhor, o teu evangelho nos fala claramente como agir como um cristão. E para isso, é preciso uma decisão diária, uma conversão constante. Senhor Jesus, hoje, exaltado de modo especial na sua presença real na Eucaristia, nós pedimos esta graça de compreender este evangelho e assim viver. Senhor Deus, aumentai a nossa fé e ajudai-nos, Senhor, ajudai-nos a viver este evangelho. Que entendamos não fazer aos outros aquilo que não gostaríamos que fizesse a nós mesmos. Ou de forma positiva, como diz o texto, o que vós desejais que os outros vos façam, fazei-o também vós a eles. Senhor, que nós saibamos amar nossos inimigos e rezar pelos que nos fazem mal. Senhor, nós nos colocamos na tua presença. Ensina-nos a não julgar o próximo. O evangelho de hoje pode ser retomado várias vezes. Eu quero colocar neste momento que rezemos por aqueles que mais precisam. Rezemos por aqueles que mais necessitam. E eu quero rezar. Rezo, Senhor, pelos que estão doentes. E você que está doente ou vai fazer uma cirurgia, está por fazer um exame difícil, coloque-se na presença de Jesus Eucarístico e diga: Senhor, nessa presença real de Jesus, e diga: me liberte, Senhor, desta doença que tanto me faz mal. Senhor Deus, Jesus amado, tenha misericórdia de mim. Tenha misericórdia desta pessoa, que os exames não estão dando bom diagnóstico. Esta pessoa que está afastada do emprego, com medo de ser dispensada, porque está doente. Senhor Jesus, olhai esta mulher que está com a mão no ventre, pedindo a graça de uma gravidez. Senhor Jesus, nós te pedimos, clamamos. Nós clamamos, Senhor, por essas pessoas e de modo particular, esta pessoa que está neste momento com a mão sobre a dor, que está pulsando como coração, latejando.
por estas pessoas que vão ser submetidas à cirurgia. Rezamos neste momento pelos que estão desempregados, endividados. Olhai, Senhor, e tenha misericórdia do teu povo que reza, que clama. Tende misericórdia e bondade, Senhor. Nós só começamos o programa. Nós vamos para o intervalo e voltamos já. Volte comigo.

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0: 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Muito obrigado. Clécio, que a paz de Jesus esteja com você.
1: Amém. Bom dia, padre.
0: Deus abençoe. Você fala da onde, Clécio?
1: Rui Barbosa, Rio Grande do Norte.
0: Rui Barbosa, Rio Grande do Norte. Como você me acompanha?
1: 16.1 e também temos também a 98.
0: A TV Evangelizar, tá certo. Sim. Canal 16.1 e Rádio FM 98, isso aí?
1: 98,
0: verdade. Tá certo. Diga lá, Rui.
1: Quero contar um testemunho, padre, fazer um pedido de oração.
0: Pois não, então conte o testemunho primeiro.
1: Padre, em 2018 fui descoberto um tumor na cabeça, na região da hipófise.
0: Certo.
1: E muita dor de cabeça, foi feita uma cirurgia.
0: Certo.
1: E depois, algum tempo, 2021, o tumor voltou, foi feita outra nova cirurgia.
0: Puxa vida.
1: E o tumor voltou de novo. Eu encontro com o tumor novamente, perdi uma parte da visão do meu olho esquerdo na segunda cirurgia. E mexe com meus hormônios todos, mas estou confiante em Deus que talvez eu vou passar por uma nova abordagem cirúrgica.
0: Entendi.
1: Mas Deus vai na frente de tudo.
0: Claro. Então, ao mesmo tempo, vamos dizer, agradecer a Deus e ao mesmo tempo pedir que ele continue a iluminar você, os médicos, e seja o que for, que seja para a tua saúde. Então diga, graça recebida.
1: Graça recebida,
0: é graça
1: testemunhada.
0: Toca os sinos.
1: Toca os sinos, sacristão.
0: Mas continue rezando e diga comigo, Jesus.
1: Jesus.
0: Pelas tuas santas chagas.
1: Pelas tuas santas chagas.
0: Eu te louvo e agradeço.
1: Eu te louvo e agradeço.
0: Por todo o tratamento que tive.
1: Por todo o tratamento que tive.
0: E peço, Jesus.
1: E peço, Jesus.
0: Que permaneça comigo.
1: Que permaneça comigo.
0: Que eu possa ter forças.
1: Que eu possa ter forças.
0: Fortaleza espiritual.
1: Fortaleza espiritual.
0: Para enfrentar
1: enfrentar todos os desafios.
0: Eu te entrego a minha saúde.
1: Eu te entrego a minha saúde.
0: Amém.
1: Amém.
0: Para quem você quer pedir oração também?
1: Padre, eu quero pedir para minha mãe que se encontra com Alzheimer.
0: O nome da mãezinha?
1: Josefa Pereira.
0: Josefa Pereira. Que mais?
1: Quero pedir pela minha filha Lorena, que terminou o curso de psicologia, mas ainda não conseguiu emprego. Para que o senhor possa abrir a porta do emprego para ela.
0: Está aqui.
1: Também quero pedir pela minha esposa Luísa, pela minha filha Clésia.
0: Luísa, Clésia.
1: Isso.
0: Tá certo. Que Deus abençoe Rui Barbosa, Clécio de Rui Barbosa, Rio Grande do Norte. Nos acompanha pela TV Evangelizar, canal 16.1. Também nos transmite a Rádio 98 FM de Natal, ao arcebispo Dom João Santos Cardoso, da Arquidiocese de Natal. Filhos queridos, eu quero dizer para você que você ocupa um lugar muito especial em nosso coração. Nós estamos exatamente em profundo agradecimento. Você tem um lugar em nosso coração que brotou de uma leitura orante. Dai-nos um lugar em nossos corações. E eu convido você, por saber que você está em nosso coração, mandar as suas intenções. É uma forma de acolhê-los e agradecê-los. Faça isso através do QR Code que está na tela. Direcione a câmera do seu celular e você vai mandar as intenções. Também através do 0800 410 6060, ou mandando um WhatsApp 41 3221 6060. Confie sua intenção, a obra evangelizar é preciso. Aqui você tem um lugar no nosso coração. Queremos rezar com você e por você. Luciana, que a paz de Jesus esteja com você, Luciana.
2: A sua bênção, padre.
0: Deus abençoe. Bom dia, de onde você fala?
2: Divinópolis, Minas Gerais.
0: Meu abraço, Divinópolis querido, Minas Gerais, como é que você me acompanha aí?
2: Pela 100.5, Rádio Candidez.
0: Meu abraço, Rádio Candidez, diga lá, filha.
2: Ô padre, eu quero dar dois testemunhos e fazer um pedido de oração. Você tem objetivo?
0: Comece pelo testemunho.
2: O testemunho é da minha filha, ela mora lá no Ceará.
0: Tá.
2: E o ano passado, ela foi fazer uma cirurgia de pedra na vesícula.
0: Sim.
2: Aí a primeira cirurgia deu errado. Ela teve que ir pro CTI, tomou sangue, o dreno foi parar no estômago, botaram o dreno errado. Aí ela foi entubada, aí depois entubou, aí tinha que ser transferida para outro hospital para fazer outra cirurgia.
0: Certo.
2: Aí, padre, no dia é difícil aparecer vaga, mas aí no dia eu liguei aí, pedi oração.
0: Amém.
2: Aí no mesmo dia apareceu a vaga e ela foi transferida.
0: Certo.
2: E assim que chegou lá no hospital, já foi para a sala de cirurgia.
0: Louvado seja Deus.
2: Amém. Aí o padre foi, restaurou, cortou um pouquinho do intestino dela, mas o médico restaurou lá. E ela foi para o CTI. Aí, padre, a cirurgia dela foi 3 horas da tarde, mesmo na hora do texto.
0: Amém. Tudo é deuscidência, tudo providência divina.
2: Aí, padre, eu fui pra casa de bicicleta, quando chegou no caminho, eu caí mesmo debaixo de uma árvore.
0: Meu Deus.
2: Aí foi, parece que Deus falou comigo assim, é pra você escutar o texto.
0: Certo.
2: Aí eu sentei lá, escutei o texto, aí acabei de chegar em casa. Quando eu cheguei em casa, o meu genro mandou mensagem e falou, a cirurgia foi um sucesso, amanhã ela já vai pro quarto.
0: Graça recebida?
2: É graça testemunhada. Toca o sino, sacristão.
0: Deus abençoe, Luciana. Eu sei que você tem pedidos de oração. Por favor, vamos falar fora do ar e você fala com a nossa telefonista e deixa os nomes que eu colocarei aqui. Eu vou pro intervalo e eu volto, gente, povo querido, amado, volto com a leitura orante. Tá aí, ó, Luciana de Divinópolis, Minas Gerais, acompanha pela rádio Candidez FM, lá também a rádio Divinópolis FM, Dom Giovanni Luiz da Silva, da diocese de Divinópolis. Volte comigo, povo de Deus.

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Querido povo de Deus, eu falava com a dona Luciana. As intenções estão aqui, serão levadas no altar do Senhor. Aquilo que eu falei é a mais pura verdade. Você tem um lugar em nosso coração. Então, você pode ligar 0800-410-6060, mandar um WhatsApp 41-3221-6060. E missas serão celebradas, adorações, terços e tudo mais. Hoje eu celebro em horário alternativo, tem a missa do meio-dia. Mas eu presido a Santa Missa às 16h e às 17h30. Todos são convidados. E nós estamos nessa expectativa preparativa. Faltam 11 dias para a festa de Jesus das Santas Chagas. Faltam 11 dias. Curitiba, região metropolitana, se organize do dia 21 a dia 27. Você de todo o Brasil, escolha um dia, venha, organize caravana, dá tempo ainda de fazer um ônibus, dá tempo ainda de fazer uma lotação, uma van, e venha juntos celebrar. Segunda, começa ao meio-dia, terça, quarta, São Pio de Pietrelcina, quinta, começa o trido, sexta-feira, nós temos à noite um show de evangelização, no sábado, nós temos a Via Sacra encenada e a nossa procissão pelas ruas de Curitiba, Deus manifestando curas, milagres e prodígios, e no domingo, as chagas dolorosas, por isso, se organize para a festa das Santas Chagas, do dia 21 a dia 27. E filhos amados, hoje nós vamos à leitura orante concluindo a segunda carta de Paulo aos Coríntios. Hoje a conclusão. Bíblia aberta. Cartilha de oração. Capítulo 13. Segundo Coríntios, capítulo 13, e vou fazer uma leitura salteando alguns versículos. Concluiremos hoje a segunda carta aos Coríntios. Esta já é a terceira vez que eu vou visitá-los. E Paulo continua. Quero dizer uma coisa, versículo 2. A vocês que pecaram no passado e a todos os outros. Durante a minha segunda visita, eu já tinha dito isso. Agora que estou longe, repito. Na próxima vez que eu for, não vou ter pena de ninguém. Por que essa intransigência de Paulo? Vamos entender neste texto. Versículo 4. Porque embora tenha sido crucificado em estado de fraqueza, Cristo vive pelo poder de Deus. Agora, veja bem, assim nós também, unidos com ele, somos fracos. Porém, em nossa convivência com vocês, estaremos ligados com Cristo vivo. E teremos o poder de Deus para agir. Paulo faz uma exortação que vale para eles e vale para nós. Versículo 5. Examinem-se. Examinem-se. Reflitam. Pensem. Avaliem. Eu estou usando vários sinônimos. Para descobrir se vocês estão firmes na fé. A palavra vale hoje. Examinem-se. E agora falo na primeira pessoa. Ei, você que está me vendo pela TV, você que está me ouvindo pelo rádio, faça um exame de sua vida e se pergunte: eu sou uma pessoa firme na fé? Responda, mais do que palavras. Olhe para o dia a dia. Diante de um problema,
Você xinga Deus? Solta palavrões? Diante das dificuldades, recua? Abandona a comunidade? Diante de um silêncio de Deus, você acusa a inexistência de Deus e não entende que o silêncio não é ausência? A pergunta hoje, e eu vou colocar nas redes sociais, no Instagram, este versículo, este primeiro: examinem-se para descobrir se vocês estão firmes na fé. E a pergunta vai ser: como perceber se estamos ou não firmes na fé? Gente, isso é muito importante. Firmeza. Paulo diz: eu não vou ter pena de vocês, não. Examinem. Vocês estão firmes na fé? Versículo 7. Oramos a Deus pedindo que vocês não façam nada que seja mal. Não para mostrar que somos um sucesso, mas para que vocês façam o que é certo. Continuemos. Por isso, ficamos alegres quando estamos fracos, contando que vocês estejam fortes. Oramos para que vocês se tornem mais fortes na fé. Versículo 9. De novo, Paulo insiste no tema: ser forte na fé, firmeza na fé. Por isso eu peço que depois você me ajude lá no Instagram, quando eu colocar, como perceber que estamos ou não firmes na fé. Paulo ensina isso, fala no versículo 9 de novo. Versículo 11. Agora, irmãos, até logo. Procurem ser corretos em tudo. Escutem bem o que digo. Tenham todos o mesmo modo de pensar e vivam em paz. E o Deus de amor e a paz estará com vocês. Cumprimentem-se uns aos outros com um beijo de irmão. Todo o povo de Deus manda saudações. Que a graça de nosso Senhor Jesus Cristo, o amor de Deus e a presença do Espírito Santo estejam com vocês. Assim, nós terminamos a leitura orante da segunda carta de São Paulo aos Coríntios. Ele termina desejando: vivam de forma correta. Tenham todos o mesmo pensamento. Vivam em paz. Cumprimentem-se com um beijo da paz, o ósculo da paz. Mas hoje, a palavra que mais me tocou, e eu convido você a ajudar a ecoar, Paulo enfatiza muito na sua despedida. No versículo 5, examinem-se para descobrir se vocês estão firmes na fé. Depois, lembrando, também oramos para que vocês se tornem mais fortes na fé. Como perceber se somos ou não fortes na fé? Como ter uma fé fortalecida? Eu vou para o intervalo e eu volto. Esta foi a leitura orante de hoje. Fique em paz.

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1: 10:36.
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0: Escute este testemunho que nos edifica, por favor.
1: Meu nome é Ana Lúcia, sou do Rio de Janeiro, São Gonçalo. Vim aqui para agradecer todas as bênçãos que eu já recebi depois que te conheci e passei a te ouvir. Principalmente a bênção da minha neta, que eu na oração, na festa de Jesus da Santa Chagas.
0: Opa.
1: E esse ano eu vou para agradecer.
0: Amém.
1: E vou levar ela. Já é a quarta festa que eu participo.
0: Que bom.
1: E é maravilhosa. Não perco mais uma. Se Deus quiser, estarei em todas. Minha vida transformou depois que eu te conheci. Muito obrigado por tudo, padre.
0: Deus seja louvado, Ana Lúcia. Toca a corneta, sacristão. Graça recebida, graça alcançada. Ela veio e voltará à festa das Santas Chagas. Então, seja bem-vinda e sejam bem-vindos todos. Ela mesmo disse, ela veio pedir, volta para agradecer, não vai falhar mais. Venha para o santuário, dia 21 a dia 27 deste mês. Meu abraço a São Gonçalo, Rio de Janeiro. Dom José Francisco Rezende Dias, de Niterói. Filhos amados, e você fez a quaresma de São Miguel às 9:30 da manhã, YouTube Padre Manzotti. Hoje nós rezamos em favor dos idosos e de modo particular pelos idosos que precisam de cuidados. Por isso, das 9:30 nós fizemos. Se você não fez, no final do programa, vai lá. Assim que terminar a experiência de Deus, faça a quaresma de São Miguel, YouTube Padre Manzotti, sempre as mesmas intenções, mas eu provoco temas a serem rezados e hoje pelos idosos. Acrescente missa, adoração, acrescente na quaresma de São Miguel uma penitência, uma confissão bem feita, tudo isso ajuda na quaresma de São Miguel. Everton, que a paz de Jesus esteja com você.
2: Bom dia, padre, amém. Senhor também, sua bênção.
0: Deus o abençoe, Everton. De onde você fala?
2: Fazenda Rio Grande, região metropolitana de Curitiba.
0: Meu abraço à Fazenda Rio Grande. Como é que você me acompanha ali, filho?
2: Pelo YouTube, a Rádio Evangelizar, o aplicativo.
0: Tá certo. Diga lá, filho.
2: Padre, são dois testemunhos e um pedido de oração.
0: Claro, vamos lá.
2: O primeiro testemunho, padre, que em 2021... como tantas outras pessoas e famílias, eu fiquei internado com Covid no Sim. Hospital do Rocio, em Campo Largo.
0: Certo.
2: E nesse período, no nono para o décimo dia, estava acontecendo as 24 horas de oração. E minha esposa mandou escondido para mim o celular no hospital.
0: Certo.
2: Para mim poder acompanhar. E nesse eu comecei a acompanhar, e nesse mesmo dia, uma senhora chamada Maria entrou no quarto. E falou pra mim, Everton, você tem que reagir. Você tá com 15 litros de oxigênio. Os médicos estão decididos a te entubar.
0: Misericórdia.
2: E nesse momento veio uma força dentro de mim. Eu consegui, na fé, baixar o oxigênio. Acompanhando as 24 horas de oração, no outro dia, o oxigênio caiu pra 9 litros.
0: Louvado seja Deus, filho.
2: E foi diminuindo cada vez mais. Voltei para casa, graças a Deus, com oxigênio. Hoje ainda tenho um pouco de sequelas, mas graças a Deus me recuperei muito bem.
0: Louvado seja Deus. Então, depois você conta o segundo. Graça recebida.
2: Graça alcançada.
0: Toca o sino, tá. Sacristão. Não, a gente rezou muito, né? Jesus das Santas Chagas, me preserve de ser contaminado, mas se o for, que eu seja curado, não foi, Everton?
2: Sim, padre, sim.
0: O segundo testemunho, filho.
2: Padre, diante de tantas lutas, batalhas, dificuldades, eu tenho uma esposa de muita fé, a Rosineia, ela está acompanhando agora.
0: Rosineia?
2: É, isso.
0: Meu abraço, Rosineia.
2: Bastante dificuldade, sempre lutando pra gente conquistar a nossa casa própria.
0: Sim.
2: O ano passado a gente foi na festa das Santas Chagas, pedimos. E esse ano nós vamos retornar aqui em janeiro, dia 11 de janeiro, a gente assinou e hoje a gente tem a nossa casa própria, graças a Deus.
0: Amém, Everton. Que bom, louvado seja Deus. Aquilo que eu falo, o ano passado vocês vieram pedir e esse ano vocês voltam para agradecer.
2: Para agradecer.
0: E olha, quando você vier, fica na linha que eu vou querer anotar o seu telefone para você dar esse testemunho diante de todos. Você aceita, Everton?
2: Com certeza, pastor.
0: Já falamos pro Brasil e aí você vai falar presencialmente quando você vier com a sua esposa em um dos dias da festa das Santas Chagas, tá bom?
2: Sim.
0: E os pedidos de oração, filho?
2: Padre, um dos pedidos de oração é pra saúde de toda a nossa família, minha esposa, minhas filhas, a Helena e a Larissa.
0: Tá.
2: E também pra mim, porque eu tô passando por um momento muito forte de ansiedade. Uhum. Tô fazendo acompanhamento médico já, tô tomando os remédios.
0: Tá certo.
2: Mas pra que eu seja curado, liberto dessa ansiedade.
0: Tá bom. Anotei aqui, Everton. Fique na linha que eu quero o seu telefone para o pessoal combinar com você, para você dar esse testemunho ali na igreja, no santuário, em plena festa das Santas Chagas. Gente, você escutou. Tá aí, ó. Um ano pedindo, outro ano agradecendo. Venha pra festa. Everton da Fazenda Rio Grande, Paraná, acompanha, como ele disse, pelo YouTube. E aqui em Curitiba e região metropolitana, nós temos a Rádio Evangelizar FM, Rádio Clube FM, TV Evangelizar, Canal 16, NET 13. Minha saudação lá. Fazenda Rio Grande pertence à Diocese de São José dos Pinhais, ao querido Dom Celso Antônio Marchiori. Mirta, que a paz de Jesus esteja com você, Mirta.
3: Tá aberto, padre.
0: Deus abençoe. Você fala de onde, Mirta?
3: De Brasília, da escuta pela Rádio Nova Aliança.
0: Tá certo. Nós temos poucos minutinhos, então fale, eu vou deixar você falar.
3: Padre, no dia 5 de agosto desse mês, ou do mês passado, o senhor falou assim, anota esse dia. E eu anotei o dia.
0: Sim.
3: Só que eu digo assim, minha graça vai chegar, porque era tão difícil, ela vai chegar no ano que vem. Aí eu anotei no dia 5 de agosto do ano que vem, né? Pra me receber a minha bênção. Mas eu recebi, sabe? Ai, peraí. Recebi no dia 19 e 20 de agosto.
0: E tá. O que foi a graça, filha?
3: Uma graça, foi uma dívida que eu tinha paga com o Banco do Brasil, com o Carrefour, com o Itaú, com não sei mais o que, dava mais de 150 mil, padre.
0: Meu Deus.
3: Já aconteceu, e aí eu pedi nesse dia, só anota aí, o senhor fez uma oração, eu falei, eu quero pedir a minha graça, eu sei que ele não tá pedindo de dinheiro, mas eu vou pedir. Jesus,
0: claro, você quer se libertar da dívida. E o que aconteceu para você se libertar da dívida?
3: Que eu recebi um dinheiro que eu nunca pensava que eu ia receber mais.
0: Amém.
3: E eu pensei que era muito dinheiro, mas não foi, sabe? Só foi 25 mil.
0: Certo.
3: Mas esses 25 mil deu. Eu fui lá no Banco do Brasil, a dívida estava mais de 100 mil há 15 anos. E ele me deu um desconto, ficou 13 mil, padre.
0: Amém! Você conseguiu negociar a dívida.
3: Isso, e paguei também o Carrefour.
0: Amém.
3: Paguei o Itaú, paguei tudo, padre.
0: Louvado seja Deus!
3: Nada, olha.
0: Ô, Mirta, você duvidou, eu falei, marca esse dia, você falou, eu acho que vai ser o ano que vem.
3: Porque
0: tá aí, ó.
3: Difícil, mas eu vou esperar minha graça, eu vou esperar.
0: Você tá vendo? Deus mostrou, eu sou o Deus do impossível.
3: Do impossível, padre, toca o sino, toca chofar, sei lá.
0: É, chofar mesmo, toca, padre. O chofar, toca o sino, toca a corneta.
3: Porque, padre, esse aí foi impossível do impossível. Nunca,
0: amém.
3: Nunca. Tá anotado lá, tá anotado.
0: Eu vou contar.
3: Anota esse dia, filha. Anota esse dia, eu anotei.
0: Mirta, eu vou contar muito esse teu testemunho, viu? Vou contar, vou pregar muito sobre ele. Deus abençoe, Mirta. Eu tenho que ir pro intervalo, eu volto já. Gente, valeu. Olha que testemunha, hein? Ela mesmo duvidou do que estava acontecendo. Mas Deus, do dia 5, dia 19, dia 20, deu a resposta. Deus seja louvado. Eu volto já, volte comigo.

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0: eu falava com a Mirta. Vou pregar muitas vezes, Mirta. Adorei seu testemunho. Meu grande abraço a Brasília, Distrito Federal, Rádio Nova Aliança FM, Dom Paulo César Costa de Brasília. Hoje, aniversário da rádio Cidade Alta FM, Diamante do Oeste, Paraná, NASA FM, Nazaré da Mata, Pernambuco. Como eu disse, hoje eu celebro o horário alternativo às 16h, às 17h30. Amanhã, você quer vir? Meio-dia. Final de semana, no sábado, eu estarei às 18h no DNJ. E convido você a estar lá para rezarmos juntos. A missa presidida pelo senhor arcebispo, estarei com celebrando e cantando com o ministério. Será no Colégio Arquidiocesano de São José. Transmissão pela TV Evangelizar e YouTube Padre Manzotti. Você vai poder acompanhar também pelo YouTube Padre Manzotti. Povo de Deus, você fez a quaresma de São Miguel hoje? Então, se você não fez, assim que terminar o programa, faça. Faça rezando pelos idosos. Ontem eu escutei vários testemunhos de pessoas que rezavam pelos filhos. Faça também hoje a quaresma de São Miguel. Hoje é o dia de conscientização contra o suicídio. Então hoje vamos rezar também, colocar esta intenção, que tire São Miguel Arcanjo, tire da cabeça das pessoas todo e qualquer pensamento de morte, tire todo e qualquer pensamento de suicídio. Também vou rezar na missa hoje à tarde nesta intenção. 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Gente, é nesse espírito de amor e fé que vamos juntos para o sétimo dia, e eu pego o Jornal do Evangelizador, cadê teu Jornal do Evangelizador? E vamos juntos na página 7 rezar, sétimo dia.
1: Vitória.
0: Pelo sinal da Santa Cruz, livra-nos Deus, nosso Senhor, dos nossos inimigos. Senhor Jesus, por tuas chagas fomos curados. Por tua cruz fomos libertados. Jesus, que em seu próprio corpo levou nossos pecados ao madeiro, a fim de que morrêssemos para os pecados e vivêssemos para a justiça. Por tuas chagas fomos curados. Ó Jesus, em cujos ombros foram abertas feridas por causa do peso do pecado, feridas causadas pelo madeiro e pelos nossos pecados. Se a cruz pesar, seja nosso sirineu. Se a cruz pesar e eu cair, ajude-me a levantar. Que a tua cruz seja a minha salvação. Ó Santa Cruz bendita, onde a humanidade foi redimida e o Filho do Homem teve suas mãos transpassadas, seu peito aberto de onde jorrou água e sangue. Ó Santa Cruz, instrumento de morte e de castigo, mas que pelo sangue redentor tornou-se sinal de nossa salvação. Jesus, na tua cruz eu coloco a minha cruz. Jesus, na tua cruz eu coloco a minha cruz. Salve, ó cruz, doce esperança, concede aos céus remissão, dai-nos o fruto da graça que floresceu na paixão. Louvor a vós, ó Trindade, fonte de todo perdão, aos que na cruz foram salvos, dai a celeste mansão. Jesus, dai-nos a graça de vivermos os frutos da vossa redenção. O Senhor esteja convosco, Ele está no meio de nós. Abençoai, santificai todos os que estão nos acompanhando. Abençoai de modo particular, libertando de pensamentos de morte, hoje, neste dia tão especial. Abençoai, Senhor, os doentes, os remédios, as fotos de família, as roupas dos enfermos. Como disse o Everton, esteve lá para ser entubado, mas acompanhando, rezando, obteve a cura. Em nome do Pai, do Filho e do Espírito Santo, amém. E eu me despeço com um clipe e muito obrigado quem prestigiou e quem vai prestigiar Templo Vivo. Não esqueça, faça a quaresma de São Miguel. Evangelizar é preciso.
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2: 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Eita, que essa locutora tá demais hoje, viu? E no sabadão, 4h30, bem cedinho, tá? 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Hoje é quinta-feira, 10 de setembro de 2026, dia de TBT, dia de saudade. Eu começo ao som de Zezé de Camargo e Luciano, da boca pra fora. Aguenta aí, que ainda é quinta.

0: Obrigado.
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16: 11:29.
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14: De volta no Brasil Sertanejo, para acabar com o queijo de Minas, olha só esse modão que tá chegando.

0: Eu vou ficando por aqui com o Brasil Sertanejo. Na sequência, você acompanha o programa da Prefeitura Municipal de Jequitinhonha. Até nosso próximo encontro.
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5: O supermercado Pais e Filhos informa a hora certa. 11 horas e 38 minutos.

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2: 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Rogério Martins.
5: Oh, meu Vale do Jequitinhonha.
6: Muito bem, começando o programa da Prefeitura Municipal de Jequitinhonha nessa quinta-feira. Para começar, vamos falar sobre o desfile que aconteceu dia 7 de setembro, Nilo.
7: Olá, amigos e amigas de Jequitinhonha, que bom estar aqui mais uma vez falando com vocês, né? Sempre com muito prazer. E aqui nesse programa só se fala a verdade, é um programa institucional, né?
6: Uhum.
7: Então o jurídico recomenda falar as coisas certas, né? E diga de passagem, até no momento certo, né? Então, esses dias foram dias de muito trabalho na prefeitura, né? Nós estamos no mês eleitoral, né? Que daqui a poucos dias, né? De passagem, daqui 20 e poucos dias, nós já vamos ter eleição, onde a gente, todos nós, vamos poder escolher o nosso presidente da república, o nosso governador, os nossos senadores e os nossos deputados, né? Mas você me fez uma pergunta interessante. Como foi o nosso 7 de setembro? Foi lindo, maravilhoso, né? Houve desfiles de todas as escolas municipais, as nossas escolas estaduais, né? A zona rural, inclusive, veio também, né?
6: Uhum.
7: E de todas as instituições que fazem parte, né? Da nossa cidade, como do CMBio, né? O grupo do Jiu-Jitsu, né? Que beleza, né? Da nossa capoeira, né? Enfim, nós podemos mostrar também ao público, de um modo geral, que estava ali presente, né? Para ver, né, o desfile daqueles que mantém a nossa história, mantém a nossa tradição, né, como citei aqui, o jiu-jitsu, o nosso artesanato, né, a nossa capoeira, né. Então, gente,
6: fanfarra, né?
7: Ai, olha só, você citou uma coisa interessante, Rogério. Gente, nós criamos uma fanfarra para nós aqui em Jequitinhonha, né? Foi o primeiro desfile da nossa fanfarra que aconteceu em Jequitinhonha. Ela foi criada no mês de março, né? Faz aí 5 meses e ela já está tocando maravilhosamente bem, né?
6: Uhum.
7: Então houve desfile também do nosso time de guerra, uma beleza, né? De apresentação, né? Então, gente, eu fiquei muito satisfeito, muito contente, né? De participar e ver, né? De perto, né? O desfile de, como eu falei aqui, de todas as nossas escolas municipais, estaduais, das nossas instituições, né? Então isso prova do amor, né? Que nós temos pelo nosso país, né? E que a data comemorativa, né, da nossa independência, e não tem coisa melhor no mundo do que ser independente, né, ser liberto, né, principalmente uma cidade, um povo, né, um país, né, que precisa, sim, para viver melhor, viver independentemente, não como colônia de país nenhum, como colônia de cidade nenhuma, de estado nenhum, né. Nós somos livres, libertos, então essa data merece, sim, ser comemorada, né? Então, mesmo porque a nossa independência custou muitas vidas, né? Muito trabalho dos nossos conterrâneos, né? Valentes, né? Que guarda no peito, né, um amor, né, ao nosso país, e queria viver independente e não submisso ao país Portugal, né? Que retirava do nosso país todas as nossas riquezas, né, e levava para o país deles. Então, aproveitamos para também reverenciarmos a memória, né, daqueles que lutaram, né, e deram a vida, né, por nossa independência, como o herói Tiradentes, né? Então, Rogério, foi uma manhã leve, foi uma manhã maravilhosa, né, em que estava que despontava ali no olhar, né, atencioso, né, de todo o povo, né, para aquele desfile, né, demonstrando confiança do nosso país, né, demonstrando muita emoção, né, de estar vivendo ali um dia, né, maravilhoso em que se comemorava que o Brasil tornou independente de Portugal.
8: Ô Nilo, ver o resultado de uma fanfarra bem tocada é muito gratificante, né? Até porque não é simplesmente vamos montar uma fanfarra, teve instrumentos comprados, aulas dadas.
7: Exatamente, nós trouxemos, né, um maestro de fora, né? E estamos apenas começando. Então, gente, estão abertas as inscrições, viu? Para aquelas crianças, adolescentes ou adultos que quiserem participar da nossa fanfarra, né? Vai ser bom demais. Ela deve preencher com mais ou menos de 60, 80, né, instrumentos já comprados. Nós temos de 60, 80 instrumentos já comprados e precisamos preencher, né, esse número de pessoas, né, para fazer da nossa fanfarra a melhor fanfarra de toda a região.
8: Nilo, agora vamos mudar de assunto. Lâmpadas LED avançando agora para a parte mais baixa da cidade, né? São José, Unicampo, Centro.
7: Exatamente, né? E como eu te falei, Jequitinhonha não para, né? Cada mês, cada dia é uma novidade, né? As lâmpadas estão fazendo sucesso e brevemente, se Deus quiser, nós vamos instalar o olho vivo na nossa cidade, que vai complementar as nossas luzes, né? Vai ser uma cidade iluminada, clara, e depois com o olho vivo também vai trazer mais mobilidade, com mais segurança, né? A gente vai poder ter mais segurança, andar mais livremente pelas nossas ruas, né? E contemplar a clareza, né? Não existe coisa melhor do que uma cidade luz, né? Ela bem iluminada, né? Nos traz conforto, nos traz segurança, nos traz o andar melhor, né? Mais leve, né? Então, gente, nós estaremos sempre trazendo novidades, trabalhando muito pela nossa cidade.
8: E o asfalto também é outro trabalho, outro serviço prestado que não para, né?
7: O asfalto vai continuar, Rogério, e além do asfalto, tem o bloquetamento, né? Nós vamos bloquetar todas as ruas de chão que tem na nossa cidade, né? E vamos, se Deus quiser, asfaltar ainda muitas ruas. Não vai parar mais.
8: Por o que? Rua Diamantina, a Tiradentes agora, né? Por último.
7: A Tiradentes por último e a outra, quem sabe, na próxima semana, mas vai ser surpresa.
8: Ah, é, né?
7: Nós estamos sempre fazendo surpresa, porque senão o povo, quando a gente chega lá, já tá todo mundo lá para ver, né? Certeza. E tal. E o povo está gostando dessa surpresa, né?
8: E quase asfaltou toda, tinha um pneu, né?
7: Exatamente, foi até lá na delegacia do CAPS, né? Porque são instituições importantes, né? Precisa ter um acesso melhor, né? Para não só o pessoal que vai pro CAPS, mas como vai também pro presídio, né? Pra delegacia, sim, né? Sim. Então, por isso é que nós chegamos até lá no CAPS, né? Muito bom para todos nós.
8: Campeonato Municipal tá chegando. O pessoal já escreveram aí os times. É mais uma aí, né? Depois de não sei quantos anos, 9 anos parado, Mineirinho. Né? E de novo, o Campeonato Municipal chegando, hein?
7: Pois é, olha que beleza. Depois que nós assumimos, né? Os campeonatos reiniciaram, né? E como tem gente que vai ver os nossos atletas jogarem, viu? É uma torcida linda, maravilhosa, né? Empolgante, né? Eu sempre estou presente lá no campo, né? Não vou falar aqui qual time eu torço pra, né, não causar ciúmes, né? Mas é bonito de ver os nossos jogadores, né? Então vai ter a abertura agora do nosso campeonato dia 11, né?
8: Sim, sim.
7: Desse mês. E outra coisa importante que nós introduzimos no nosso campeonato são os times de futebol da zona rural, né? Tem da Estiva, tem de São Pedro, tem do Guarani, tem de alguma comunidade que eu no momento não me lembro, né? Então, gente, vai ser bom demais o nosso campeonato, né? Vamos torcer, né? Para que ele ocorra em paz, né? Com muita disciplina, respeitando, né? Sempre a diversidade, né? O adversário, né? Porque futebol é tudo de bom na vida da gente, né? É saúde, é confraternização, né? É evolução, né? Então, por isso é que nós, da nossa gestão, damos o apoio irrestrito, um apoio total. equipamos as nossas equipes com tudo que eles precisavam para praticar um bom esporte, né? um bom futebol e, consequentemente, um bom campeonato.
8: Nilo, o salário do mês de agosto, no último dia útil, foi pago. Qual o segredo de manter essa data, né, assim, de forma que não é negociável errar?
7: Exatamente. Isso desde o início da nossa gestão, que nós nos comprometemos, né, a fazer isso, pagar o salário dos nossos funcionários no último dia do mês. Porque isso é uma forma de a gente estar valorizando os nossos funcionários e também dando mais segurança para eles, né? De que aquele dia é o dia sagrado que eles vão receber. E como fazer isso, né? Economizando, enxugando a máquina, correndo atrás, buscando recursos financeiros, né? Para não precisar usar o dinheiro do FPM, que é o Fundo Municipal de Participação, que vem do governo federal. Então, isso também traz para nós, né, alegria, né? E aquele senso de responsabilidade, aquele senso do dever cumprido, né? Então, aos nossos funcionários municipais, vai sim continuar recebendo sempre no último dia do mês. Para vocês terem ideia, o dinheiro de pagar os funcionários no último dia do mês, até na conta, nós não podemos pagar antes porque a lei não permite, né? Então tem que ser depois, até no último dia. Isso é para questão de controle de pontos, né? Então, de frequência, é uma série de justificativas que o Tribunal de Contas determina, né, para que o pagamento seja no princípio de cada mês, mas nós conseguimos abrir essa brecha e quebrar o protocolo para pagar no último dia do mês.
8: Nilo, no dia 29 de agosto, a Secretaria Municipal de Saúde convidou todos os trabalhadores da área da saúde para o seminário Acolhimento, Cuidado e Equipe para a População LGBTQIAPN+. Foi um momento de formação, diálogo, reflexão para construir juntos uma saúde mais humana, acolhedora e livre de preconceitos.
7: Pois é, exatamente. Foi um seminário maravilhoso, eu estive lá presente, né? Então, a gente tem que, além do carinho, do respeito, né? A gente tem que também a responsabilidade de estar divulgando isso, né? E principalmente a questão da humanização que a gente já faz, né, do dia a dia, com a saúde boa para todos, né? Então agora, infelizmente, né, ainda existe no nosso país, em todas as cidades, o nosso também não está fora, né? É um certo grau de preconceito, né? Então o seminário foi para isto mesmo, né? Fazer um treinamento, né, uma capacitação dos nossos profissionais, enfermeiros, técnicos de enfermagem, né, e também médicos, né, para tratar todos iguais, indiferentemente, né, da igualdade de gêneros. Né? Então, estava presente ali também o superintendente regional de saúde, né, e vários profissionais de 25 municípios aqui da região presentes. Foi muito bom, muito proveitoso. Teve um momento de café, né, para a gente trocar ideias, né, dar sugestões, né, e ao mesmo tempo confraternizar. Esses seminários nós fazemos, né, sempre, né, aqui em Jequitinhonha, né, e o pessoal que frequenta realmente gosta muito. Muito bem organizado, muito cheio de conteúdo, né, muito fundamentado e repleto de conhecimentos, né, de práticas, de falas, de palestras, troca de ideias. Então é isso aí, gente, é nossa gestão trabalhando e fazendo cada dia melhor.
8: Nos dias 25, 26 e 27 de setembro, a nossa cidade será palco aí de uma grande festa na Praça de Eventos, né? Reunindo a população juntamente aí com aquelas riquezas naturais, lógico, né? E grandes cantores. Está vindo aí Eduardo Costa, Parangolé e na cavalgada Vitor Fernandes.
7: Pois é, olha para você ver, nós nunca caímos no nosso nível, né? O povo pediu, o povo quis, o povo escolheu através de enquete e nós trouxemos os cantores, né? E o povo escolheu. E o Eduardo Costa, todos sabem, né? Hoje é um cantor famoso, né? querido do povo brasileiro, canta muito bem, vai dar aquele showzaço, e sábado Parangolé, né, como você falou, e domingo a grande cavalgada de São Miguel, né, com o Vitor Fernandes, e no sábado, dia 26, lá na Praça de Eventos, vão ter três bandas de rock.
9: Olha só.
7: Que todo sábado, a partir de meio-dia, todo aniversário da cidade, toda festa do aniversário da nossa cidade. No segundo dia, normalmente é um sábado, a partir de meio-dia, né, nós fazemos um show lá com bandas de rock, né, para prestigiar o encontro dos motoqueiros, né, que vem de fora, de todos os lugares, né, para prestigiar a festa e evidentemente trazer suas motos lindas, maravilhosas para se expor, né, e aproveitar a oportunidade para ouvir músicas de bandas, né, que só tocam rock. É muito bonito isso, gente. Vocês todos estão convidados para a nossa festa, né, a partir do dia 25, e prestigiar também essas bandas de rock, né? São muito boas.
9: É uma festa com aquela mesma, o mesmo padrão, né? De segurança, drones sobrevoando, profissionais da saúde.
7: Cada festa que a gente faz aqui em Jequitinhonha, ela, pelo fato de ser bem planejada, ela normalmente é bem organizada, né? Com toda a segurança possível para que o povo possa divertir, curtir, dançar, abraçar, beijar, né? De uma maneira livre, espontânea, né? Porque a segurança é absoluta, né? Drones, né, percorrendo e sobrevoando toda a área, né? Ambulância, com enfermeiro, com médico de plantão, né? E um gabinete itinerário dos nossos policiais, né? Com câmeras de segurança, né? Na hora que tiver uma discussãozinha, eles lá percebem e imediatamente vai lá para, né, solucionar o problema, aconselhar as pessoas que estão muitas vezes, que estão muitas vezes discutindo ali. E até hoje, graças a Deus, na nossa gestão não houve um incidente grave, não houve um abrigo, uma confusão. A colaboração da Polícia Militar, da Polícia Civil, né, que faz um trabalho maravilhoso da segurança pública, não só na nossa cidade, mas principalmente nesses eventos que tem o maior público, né?
9: Aconteceu também, semanas atrás, o Dia do Jovem Cristão, né? E de repente, no final de semana agora, mais uma organização do Equipe de Jovem Cristão, houve ali o evangelismo no trevo da cidade. O pessoal também está movimentando bastante, né, Nilo?
7: Pois é, como é bonito, né, a gente ver, né, as igrejas evangélicas, né, o trabalho que os nossos pastores fazem, né, na nossa cidade, evangelização, né, agora eles estão ampliando, né, o número, né, de pastores, né, que fazem parte do conselho de pastores, né, e nós fizemos esse evento aí do Dia do Cristão, criado na nossa gestão. Agora, na nossa gestão, nós demos o maior apoio para a comunidade evangélica, né? Tornando a Marcha para Jesus patrimônio histórico da nossa cidade e assinando, né, a lei que criou o Dia do Jovem Cristão. E teve muito jovem cristão. O show lá foi maravilhoso, né? Eles trouxeram pregadora, né, de fora, né? Eu participei lá junto com minha esposa Ana Maria, foi bonito de ver. E nós estamos aí junto com essa comunidade, dando maior apoio, porque eles contribuem demais com a gestão, principalmente na questão social.
9: Nilo, alguma coisa que eu não te perguntei, mas que você queira falar para a gente finalizar o bate-papo de hoje?
7: Eu quero aqui, assim, de coração, aproveitar essa oportunidade para fazer uma homenagem, né, à família de Edna Aparecida, né, que infelizmente sofreu um acidente, né, e veio a óbito, né. Foi uma fatalidade, né. Eu ainda na minha dor, né, que eu perdi um filho também de acidente, né, tem pouco tempo, né. O motorista do qual o carro foi acidentado é um dos melhores profissionais que nós temos, cuidadoso, não corre, né, mas a família pode ficar tranquila. A prefeitura já tomou todas as providências para, né, saber a real causa do acidente, né? E eu, como prefeito e também como pessoa, me sinto muito chocado, né? Muito triste, né, com essa situação, porque eu acho que quem está no estado de sofrimento também muito grande é o próprio motorista, né? Mas que assim que forem apurados todos os motivos do acidente, o que levou a ter aquele acidente, a família pode ter certeza que terá todo o apoio da prefeitura, né? Porque eu sei muito bem, né, o sofrimento, né, dos familiares por esse acontecido.
9: Nilo, então até o próximo programa.
7: Então, gente, até o próximo programa, se Deus quiser.
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1: 59 minutos, 50 segundos.
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3: 12:28.
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1: 12:30 na Santa Cruz. Muito bem, está no ar o Radar Santa Cruz de hoje. Eu sou o Vinícius França, agora as notícias do Brasil, do mundo, da nossa região. O esporte, a política, o tempo e a temperatura. Radar Santa Cruz no ar. Hoje, quinta-feira, dia 10 de setembro de 2026. Neste momento, aqui em Jequitinhonha, temperatura de 30 graus, com tempo limpo. É o Radar Santa Cruz no ar, com as notícias chegando para você. O nosso amigo Gilberto Santos sai para um descanso e eu assumo por aqui a informação no seu rádio. E no radar de hoje você confere informações sobre vacinação de cães e gatos aqui em Jequitinhonha, as notícias do Parlamento Mineiro, um giro pelo esporte e pela política nacional. Começando o radar de hoje, falamos sobre a vacinação de cães e gatos aqui em Jequitinhonha, que acontece pelos bairros da cidade durante esta semana. Alberto Ferreira traz pra gente os detalhes.
2: Ouvintes ligados na Santa Cruz, boa tarde. Vamos obter informações com a Viviane sobre as vacinações para cães e gatos que está em andamento aqui no município e também nas comunidades rurais. Ô Viviane, hoje qual é o calendário?
3: Então, Alberto, hoje a vacinação ela está acontecendo aqui na zona urbana, no bairro Nova Esperança, e na zona rural. Os meninos estão terminando a área ali do Caju, né? Palmaço e as outras comunidades próximas. Então hoje a gente termina, começou no Caju ontem, termina hoje, e estamos ainda no Nova Esperança desde ontem fazendo a vacinação, e provavelmente amanhã, sexta, dia 11/9, vamos estar também ainda no Nova Esperança.
2: Essa vacinação tem uma agenda aí para terminar no início do mês de outubro, lá pro dia 15 mais ou menos, né?
3: Isso, Alberto, como já falamos aqui, nossa população aí de animais, de cães e gatos, ela é mais de 10.000 gatos. E é uma vacinação que requer paciência, né, tranquilidade. Então, nós pedimos à população que tenha paciência, que estejam em casa também para vacinar, quando podem, né, para vacinar os cães e gatos. É muito importante que esses cães, esses animais estejam vacinados contra a raiva. Então, nós vamos ter que estender até 15 de outubro para conseguir vacinar aí o maior número, pelo menos 90% da população de animais do município.
2: Ok, obrigado, Viviane, pelas informações. Você que tem o seu gatinho, seu bichinho de estimação, fique atento aí que breve a equipe vai passar no seu bairro e na sua comunidade rural. Reportagem Alberto Pereira.
1: Muito bem, agora 12:33, as informações com Alberto Ferreira sobre a vacinação de cães e gatos. Mais uma vez um lembrete para você dos bairros Nova Esperança e também na zona rural em Jequitinhonha, no distrito do Caju. A vacinação acontece de porta em porta, fique atento e vacine os seus animais de estimação. Seguimos com o Radar Santa Cruz, 12:34, agora falamos ao vivo, diretamente de Belo Horizonte, com o repórter Arleison Roberto, as notícias do Parlamento Mineiro, da Assembleia Legislativa do Estado de Minas Gerais. Alô, Arleison, traz pra gente.
4: Olá, Vinícius França, seja bem-vindo, um abraço pra você, um ótimo dia a todos em Jequitinhonha, um bom início de tarde aos amigos que estão acompanhando o Radar Santa Cruz. A gente chegando aqui diretamente do Parlamento Mineiro com as informações de hoje. Marco legal das terras raras é aprovado e aguarda sanção presidencial. Norma cria a política nacional de minerais críticos e estratégicos para incentivar a industrialização desses recursos no país. A existência de reservas desses metais em solo mineiro abre novas fronteiras de exploração no estado. É o destaque de hoje com Luiz Felipe Balona.
5: As chamadas terras raras reúnem 17 elementos químicos. Eles são essenciais para produtos de alta tecnologia, como celulares, carros elétricos, além de equipamentos hospitalares, espaciais, turbinas eólicas, painéis solares e na indústria de defesa. O Brasil possui quase um quarto das reservas globais de terras raras e Minas Gerais se destaca nesse cenário. Araxá, no Alto Paranaíba, e Poços de Caldas, no sul do estado, são regiões com potencial produtivo. E as reservas brasileiras devem ganhar importância com a busca mundial por novos fornecedores. Atualmente, a China responde por 60% da produção e por até 90% do refino das terras raras. O desafio do Brasil é não se limitar a extrair e vender matéria-prima. Dominar as fases de separação e refino desses metais pode inserir o país nas etapas mais valiosas desse mercado, como destaca o pesquisador do Centro de Tecnologia Mineral, Israel Vera.
6: Se o Brasil produzir, ele pode ter uma segurança na questão dos suprimentos dessas terras raras. Além disso, o Brasil poderia deixar de ser apenas um fornecedor de matéria-prima para participar de cadeias industriais estratégicas. Produzir um produto de maior valor agregado também implica a geração de empregos mais qualificados.
5: E o interesse pelo subsolo mineiro já é expressivo. São mais de 650 pedidos de pesquisa no estado desde 2021, segundo a Agência Nacional de Mineração. Mas a nova fronteira mineral também desperta preocupações. Explorar minerais críticos não é muito diferente da mineração tradicional, com impactos ao meio ambiente e às comunidades atingidas. Luiz Paulo Siqueira, do Movimento pela Soberania Popular na Mineração, teme que um novo ciclo de exploração cause danos já bem conhecidos no estado.
7: A gente já está vendo com a exploração de lítio, comunidades sendo expulsas, perdendo água, perdendo modo de vida, perdendo suas terras. Então, esse novo ciclo desses chamados minerais críticos tem chegado com muita voracidade e agressividade nos territórios.
4: Esse debate deve ir além da riqueza do subsolo. Explorar terras raras pode alavancar Minas e o Brasil nas cadeias globais de tecnologia. O desafio é transformar a riqueza mineral em desenvolvimento sem destruir o modo de vida das pessoas e o meio ambiente. Outros detalhes no portal almg.gov.br. De Belo Horizonte, da Assembleia Legislativa de Minas Gerais, repórter Arleison Roberto, para o Radar Santa Cruz.
1: Muito bem, Arleison, muito obrigado pelas informações, os destaques da LMG, a informação que interessa ao povo mineiro. Agora, 12:37. Muito bem, tá na hora do esporte, o giro do esporte aqui no Radar Santa Cruz. As informações do mundo esportivo, tem convocação da seleção brasileira, as repercussões da derrota do Galo para o Santos na Copa Sul-Americana, os destaques do futebol carioca e muito mais.
8: Hashtag Seleção Brasileira é assunto no momento. O técnico Carlo Ancelotti divulgou a lista dos convocados na reformulação da Seleção Brasileira. Vamos aos nomes. Goleiros, Hugo Souza do Corinthians, Pedro Morisco do Coritiba e Otávio do Cruzeiro. Defensores, Arthur Dias, do Atlético Paranaense, Douglas Santos do Zenit, Gabriel Magalhães do Arsenal, Jair do Nottingham da Inglaterra, Marquinhos do Paris Saint-Germain, Mateuzinho do Corinthians, Mauro Júnior do PSV, Vitor Reis do Manchester City e Wesley da Roma. Meio-campistas, Andrei Santos do Manchester United, Breno Bidon do Corinthians, Bruno Guimarães do Arsenal, Danilo do Botafogo, Douglas Luiz da Juventus da Itália e Gabriel Bontempo do Santos. Atacantes, Endrick do Real Madrid, Estevão e João Pedro do Chelsea, Pedro do Flamengo, Rafinha do Barcelona, Rayan, ex-Vasco, Samuel Lino do Flamengo e Vini Júnior do Flamengo. A seleção brasileira fará amistosos ainda neste mês de setembro, nos dias 25 e 29, contra a Austrália e depois, no dia 3 de outubro, contra a Índia.
9: Tem jogador do Cruzeiro na seleção brasileira. Eu tô falando do goleiro Otávio, de 20 anos, representando também o Cruzeiro com o técnico Carlo Ancelotti, garoto que vem demonstrando personalidade e bom futebol, por isso foi lembrado pelo técnico Carlo Ancelotti. Seleção brasileira que tem compromissos contra a Austrália e também contra a Índia nesta super data FIFA. Cruzeiro que emprestou o Juan Índio para o Radomiak Radom, um contrato aí de uma temporada, jogar agora no futebol polonês, no time principal, não teria chances com o técnico Arthur Jorge.
10: Depois da vitória de virada no clássico e a classificação histórica do Atlético sobre o Cruzeiro, dois jogos com derrotas seguidas de um time que estava 14 jogos sem perder em sequência. O duelo contra o Santos por 2-0, o próprio Barba Domingues admitiu que o resultado poderia ter sido pior, mas avisa, com 2-0, o time está vivo e pode buscar a reviravolta na semana que vem, jogo quarta-feira na Arena MRV. Fim de semana, Fluminense, também na Casa do Galo, Campeonato Brasileiro, sábado, 16h, o time terá o retorno de Coelho, que estava suspenso e estará de volta para os próximos compromissos.
11: E falando dos cariocas, a gente começa com o Flamengo, que joga logo mais às 21h30 em Quito, diante da equipe do Independiente Del Valle, na altitude de 2.850 metros. Um jogo importantíssimo para o Flamengo, que deverá jogar com Rossi, Emerson Royal, Léo Ortiz, Léo Pereira e Ayrton Lucas, Eric Pulgar, Jorginho, o Arrascaeta, Carrascal, Pedro e Lino. Flamengo, que teve Pedro e Samuel Lino convocados pelo técnico Carlo Ancelotti. Outro do futebol carioca convocado foi Danilo Santos, jogador do Botafogo. Aliás, Botafogo admite liberar o atacante Arthur Cabral para o futebol mexicano, desde que consiga contratar um outro homem gol neste momento. A gente lembra que a janela de transferência fecha amanhã. O Fluminense deverá poupar Thiago Silva e Paulo Henrique Ganso do jogo de sábado à tarde com o Atlético na Arena MRV pelo Campeonato Brasileiro, pensando no jogo de terça contra a equipe do Platense em Buenos Aires, na Argentina, pela Copa Libertadores, quando ele busca, então, a vaga nas semifinais. Por falar em semifinais, o Vasco da Gama hoje vai conhecer o sorteio de mando de campo da fase da competição da Copa do Brasil. Ele pega o Palmeiras e o Atlético pega a equipe do Grêmio. O sorteio será na sede da CBF às 11 horas da manhã. Alan Lescano já está no BID e pode estrear contra o Grêmio sábado à tarde em Porto Alegre. Dos estúdios da Rádio Itatiaia, no Rio de Janeiro, repórter Wellington Campos.
1: Tá aí, esse foi o Giro do Esporte no Radar Santa Cruz de hoje. As informações continuam ao longo da programação. O Radar agora faz uma rápida pausa, um rápido intervalo e voltamos daqui a pouco com mais notícias, o Giro Nacional e Internacional e o nosso encerramento e muito mais para você. Voltamos já. 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
3: Meio-dia, 45 minutos. Muito bem, estamos de volta com o Radar Santa Cruz, trazendo mais destaques para você. Agora a informação de Brasília. A expectativa de que hoje o presidente Lula sancione o fim da taxa das blusinhas. O projeto de lei que retira o imposto de importação para produtos até $50 importados tem a expectativa de ser definido hoje. Agora os destaques diretamente de Brasília, aqui no Radar Santa Cruz.
4: O presidente Lula sanciona logo mais o chamado fim da taxa das blusinhas. A medida foi aprovada pelo Congresso Nacional na semana passada e cobrava 20% de imposto de importação sobre compras internacionais de até $50. Agora fica transformada em definitiva a isenção que já estava valendo desde maio, quando o governo editou uma medida provisória sobre esse tema. A chamada taxa das blusinhas foi criada em 2024 e atingia produtos comprados em plataformas internacionais. Apesar do apelido, a cobrança não se restringia a roupas e alcançava diferentes tipos de mercadorias dentro do limite de $50. O fim da cobrança foi defendido pelo governo Lula e acabou aprovado de forma simbólica pela Câmara e pelo Senado. A oposição tentou incluir mudanças para beneficiar a indústria e o varejo nacionais, mas os destaques foram rejeitados. De Brasília, João Pedro Melo.
3: Obrigada, João. Agora, meio-dia e 47 minutos. Seguimos com o Radar. Mais informações. Operação prende policiais por corrupção passiva. Os detalhes a seguir.
5: O Ministério Público do Rio e a Coordenadoria de Segurança e Inteligência cumpriram hoje 3 mandados de prisão preventiva contra 3 policiais militares denunciados por corrupção passiva. Segundo as investigações, os PMs receberam propina para oferecer policiamento privilegiado a uma clínica em Belfor Roxo, na Baixada Fluminense. O estabelecimento integrava uma rede de empresas chamados pelos PMs de padrinhos, que pagavam para receber atendimento diferenciado. Em troca, os agentes direcionavam patrulhamento para esses locais, utilizando a estrutura da PM para fins privados. Os fatos aconteceram entre setembro e outubro de 2021, quando os 3 PMs trabalhavam no batalhão de Belfor Roxo. Um deles foi expulso da corporação após a denúncia. Os mandados contra eles foram cumpridos no batalhão especial prisional em Niterói, região metropolitana do Rio, na cadeia pública Joaquim Ferreira de Souza, no complexo de Jericinó, zona oeste do Rio, e o terceiro denunciado foi preso em casa em Nova Iguaçu, na Baixada Fluminense. Do Rio de Janeiro, Diana Rojas.
3: Agora, meio-dia, 48 minutos. O Radar traz o giro de notícias nacionais e internacionais para fechar amanhã.
6: Quinta-feira, 10 de setembro de 2026. Este é o giro de notícias. Eu sou Norberto Notari e você acompanha os destaques do momento. O deputado federal do PL de São Paulo, Mário Frias, e Karina Gama, produtora do filme que conta a história de Jair Bolsonaro, são alvos nesta manhã de mandado de busca e apreensão em operação da Polícia Federal que investiga o financiamento do trabalho cinematográfico. As diligências miram mais 20 pessoas. No STF, o inquérito está sob relatoria do ministro Flávio Dino. O presidente do Supremo Tribunal Federal, ministro Edson Fachin, revogou a relatoria de Alexandre de Moraes do inquérito das fake news, instaurado desde 2019. A partir de agora, os trabalhos deste tema estão sob responsabilidade da presidência. A medida tem efeito a partir de hoje. O Instituto Nacional de Meteorologia publicou um aviso de alerta vermelho de grande perigo de tempestades nas regiões sul e centro-oeste do país para esta quinta. De acordo com o alerta, a previsão é de que as regiões vão ser atingidas por fortes chuvas, ventos superiores a 100 km por hora e queda de granizo. Um dos pilotos do avião cargueiro da Amazon Prime Air, que caiu em Miami no último domingo, alertou que a aeronave estava voando rápido demais. Isso teria acontecido pouco mais de um minuto antes de tocar a pista e acabou ultrapassando. As informações são do Conselho Nacional de Segurança nos Transportes dos Estados Unidos. O acidente deixou 5 mortos e 5 feridos. A Academia Brasileira de Cinema anunciou 6 filmes pré-selecionados para representar o Brasil na disputa por uma vaga na categoria de melhor filme internacional do Oscar 2027. Estão entre os pré-selecionados 100 Dias de Carlos Saldanha, A Fabulosa Máquina do Tempo de Lisa Capa, A Natureza das Coisas Invisíveis de Rafaela Camelo, Feito Pipa de Alain Deberton, Nosso Segredo de Grace Passou e Vicentina Pede Desculpas de Gabriel Martins. Agora a comissão responsável pela escolha vai definir qual dos 6 títulos será o representante brasileiro na premiação. Isso deve acontecer na próxima semana. O Corinthians arrancou um empate com os Estudiantes na Argentina e vai decidir em casa a vaga para as semifinais da Libertadores. Também pelas quartas, o Palmeiras venceu em São Paulo a LDU por 1-0. Hoje o Flamengo enfrenta o Independiente del Valle e pela Sul-Americana o Santos venceu o Atlético Mineiro por 2-0. O Giro de Notícias é uma produção da Agência Rádio Web. Produção e apresentação, Norberto Notari. Trabalhos técnicos, Mário Melo.
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8: Paris, 10 de setembro de 2026. Estes são os destaques desta quinta-feira. O calor no mês de agosto atingiu níveis jamais registrados no planeta. O relatório mensal do Serviço Meteorológico Europeu Copérnicos afirma que foi o verão mais quente vivido na Europa Ocidental. O Instituto salienta que os seres humanos não tiveram temperaturas tão altas há pelo menos 100 mil anos. De Nova York a Tóquio, passando por Roma e Nova Delhi, o verão de 2026 foi marcado por temperaturas extremas em todo o hemisfério norte. Em comunicado, o secretário-executivo do braço da ONU para o clima, Simon Steel, afirmou que enquanto a humanidade continuar queimando quantidades colossais de carvão, petróleo e gás, a poluição gerada vai continuar superaquecendo o nosso planeta. Os rebeldes Houthis do Iêmen, apoiados pelo Irã, assumiram nesta quinta o controle da cidade estratégica de Mokra, no Mar Vermelho, e avançam em direção ao Estreito de Bab el-Mandeb. Essa passagem que liga a Ásia à Europa ganhou importância desde o início da guerra no Oriente Médio, com o bloqueio do Estreito de Hormuz pelo Irã, do outro lado da península. A Arábia Saudita realizou cerca de 40 ataques aéreos no Iêmen nas últimas horas, após recentes bombardeios dos rebeldes contra o reino aliado dos americanos. O Banco Central Europeu deve elevar as taxas de juros no bloco diante da disparada dos preços da energia e o risco de aumento da inflação. Analistas esperam que a principal taxa básica deve subir de 0,25% para 2,5% ao final de uma reunião de política monetária em Berlim. O barril de Brent, referência no mercado internacional de petróleo, voltou a ultrapassar a marca de 100 dólares na quarta-feira. Com as pesquisas apontando uma derrota nas eleições legislativas de meio mandato nos Estados Unidos em novembro, o presidente Donald Trump prometeu um dividendo de $5 mil para cada americano adulto se o Partido Republicano vencer o pleito. Ele não detalhou como pretende financiar a medida, que seria bilionária. Em uma convenção inédita do partido em Dallas, Trump pediu a mobilização dos eleitores nas urnas e disse que, na hora do voto, imaginarem o rosto dele nas cédulas. As pesquisas de intenções de voto antecipam resultados negativos para os republicanos, que enfrentam a crescente insatisfação dos americanos com o custo de vida no país e a guerra contra o Irã. Continue acompanhando as notícias no nosso site rfbrasil.com e tenham todos um excelente dia. 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
3: Os destaques do Brasil e internacionais você ouviu agora no Radar Santa Cruz. Meio-dia, 54 minutos. Vai chegando ao fim a edição de hoje. Nós voltamos amanhã, pontualmente, ao meio-dia e 30, com os destaques do Brasil, do mundo e, é claro, da nossa região. Para você, um forte abraço. Amanhã voltamos com o Radar aqui na sua Santa Cruz.
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Vinícius França, estarei junto com você por aqui até logo mais às 3 horas da tarde de hoje. Tem sucesso, tem música boa, é a melhor tarde do seu rádio. Alberto Ferreira chega também com a Rua do Sucesso, trazendo mais música boa pra você. Nosso amigo Gilberto Santos vai tirar um descanso agora. Eu tô contigo por aqui até o próximo dia 25, né? Com a sua companhia, trazendo pra você música boa e muito mais no seu rádio, nas tardes aqui em Jequitinhonha e toda a região. Meu abraço pra você que nos ouve em casa, no trabalho. Pra você também na zona rural, aí curtindo com a gente, né? Radinho ligado. Pra você também sintonizado com a gente no carro, circulando pelas ruas e estradas de toda a região. Vamos juntos, tá na Santa Cruz, tá sempre na melhor. É, e você pode participar com a gente no Zap Zap que mais toca na cidade. É o 3741-1521. Pode mandar seu alô, pedir seu sucesso, a sua música, pra animar essa tarde legal, hein? Hoje, quinta-feira, dia 10 de setembro de 2026. Tarde legal aqui em Jequitinhonha. Vem com a gente, vamos com música boa no seu rádio. Agora, cantando pra gente, Fred Fabrício, tocando Te Amar é Meu Talento.

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7: Legal, 1:16 aqui na sua Santa Cruz. Voltamos com o nosso programa Conexão Santa Cruz. Música boa no seu rádio, muita animação nessa tarde legal, hein? Quinta-feira é quase sexta. Vamos pra cima? Agora com a primeira da Rua do Sucesso. Alberto Ferreira chegando pra gente com a participação dos ouvintes aqui pelas ruas de Jequitinhonha. Alô, Alberto, tá contigo?
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9: Vinícius França, boa tarde.
7: Boa tarde.
9: Instituindo Gilberto Santos, que foi descansar o esqueleto, né, de férias.
7: Tem que ser, né?
9: Ô, Vinícius, o Carlão é lá do Campo Novo, ele tá conosco aqui. É, aniversário da patroa Luciana, qual é a música?
10: É, Leonardo, feliz aniversário.
9: Quem é o cantor? Sim, é pra ela e um feliz aniversário, muitos anos de vida, né, Carlão?
10: É, muitos anos de vida, você sabe a guerreira que ela é, e muita força e muita fé, e nós na frente, né? Pra mim, Deus.
9: Beleza, tá aí. O Carlão falou comigo aqui, viu, o Vinícius França? 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
7: Maravilha, Alberto, muito obrigado pela participação. Agora 1:18. Chegando pro ouvinte, sucesso, ele não pede, ele manda. Leandro e Leonardo, hoje é o seu aniversário. Pra esposa do Carlão aí, completando mais 1 ano de vida. Tudo sempre de bom pra ela. Vamos nessa por aqui. Oh.

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1: 13:30.
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1: Nota de falecimento. A família de Valdomiro Pinheiro, Manin, irmão de Antônio da Copasa, comunica com profundo pesar o seu falecimento, ocorrido hoje às 4:30 da madrugada em São Paulo, e convida a todos parentes, amigos e vizinhos para o seu sepultamento, a realizar-se em São Paulo. Antecipadamente, a família agradece por este ato de solidariedade cristã. A Rádio Santa Cruz noticiou o falecimento de Valdomiro Pinheiro, conhecido como Manin, irmão de Antônio, ex-funcionário da Copasa.

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1: Muito bem, 1:36, estamos de volta aqui na Santa Cruz com o nosso Conexão. Hoje, quinta-feira, dia 10, vamos juntos. Muito obrigado pelo carinho, pela sua participação. Abraçando por aqui os amigos ouvintes com a gente na sintonia, participando e deixando o alô. A minha amiga Baba Freitas, no bairro Vaticano, deixando por aqui um boa tarde. Valeu, Baba, muito boa tarde pra você, tá? Muito obrigado pelo carinho, pela participação por aqui. Tamo juntinho sempre, tá, querida? No bairro Santa Luzia, aqui em Jequitinhonha, um abraço grande também pra Catarina, participando com a gente. Valeu, Cátia, tamo junto, um abraço pra você aí, pra todos os amigos ouvintes, né, pra toda a família também. Tamo juntinho, tá? Obrigado pela sintonia, pela audiência de sempre aqui na sua 105. Lá na Fazenda Lagedo, em Ponta dos Volantes, também sintonizada com a gente, a Maria Helena. Valeu, Maria Helena, tamo junto, tá? Um abraço pra você por aí, pra toda a família. Muito obrigado pelo carinho e pela sua participação. Todo mundo lá na Fazenda Lagedo, curtindo aqui a 105. Gente, olha só, hein? Recado importante pra você. Tem indisponibilidade no sistema do Cadastro Único, né? Aqui em Jequitinhonha. O sistema terá aí essa instabilidade programada, né? Neste mês de setembro, né? Segundo o calendário oficial do Ministério do Desenvolvimento e da Assistência Social. Então, o sistema está indisponível no dia 11 de setembro, amanhã, sexta-feira. E retorna ao atendimento na próxima segunda-feira, dia 14 de setembro. Então, né? Fique ligado com os prazos e programe-se com antecedência, né? O sistema aí do Cadastro Único indisponível nessa sexta-feira, dia 11 de setembro, com retorno normalmente na segunda feira, dia 14. É o informe aí do Ministério do Desenvolvimento, né? Muito bem, 1:38, seguimos por aqui com o nosso programa na sua Santa Cruz, agora com mais música boa, animando a nossa tarde de quinta-feira. Chega pra cantar pra gente, Henrique Juliano, tocando A Maior Saudade.

0: Obrigado, gente. Incrível.
1: Obrigado, meu parceiro.
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0: Muito bem, curtimos aqui na sua Santa Cruz o som do Natan, tocando pra você. Música boa, Natan e Pablo, hoje à noite. Também teve mais cedo Henrique e Juliano, A Maior Saudade. Vamos nessa, fazemos um rápido break e voltamos daqui a pouco com mais uma da Rua do Sucesso e mais música boa no seu rádio nessa tarde de quinta. Tamo junto, voltamos já.
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1: Muito bem, voltamos aqui na sua Santa Cruz. Agora faltando 10 minutinhos para as 14h. Voltamos com mais música boa, mais sucesso para você. É o Conexão Santa Cruz. Nessa tarde de quinta, animando aí a sua tarde no seu rádio, tá? Tamo junto por aqui para você em Jequitinhonha, em toda a região. Para você que chegou agora e acabou de ligar o rádio, seja muito bem-vindo, hein? Tamo juntinho por aqui. Um abraço para a galera participando com a gente, né? Lá no bairro Vaticano, a Ninha marcando presença. Valeu, Ninha. Muito boa tarde para você, tá? Obrigado pelo carinho aí, pela participação de sempre. Tamo juntinho por aqui na sua rádio número 1. Também a nossa amiga Anaílde participando, né? Deixando um alô pra gente por aqui. A Rogéria na rua Elza Mourão marca presença mais uma vez. Valeu, Rogéria. Muito boa tarde pra você. Obrigado pela participação e pela audiência de sempre, tá? Tamo junto aqui na sua Santa Cruz. Vamos agora pra mais uma da Rua do Sucesso. Alberto Ferreira, mais uma vez, conversando com os ouvintes nas ruas aqui de Jequitinhonha e trazendo aí música boa pra gente. Alô, Alberto, fala comigo.
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3: De volta, Vinícius, com a Rua do Sucesso.
1: Opa!
3: O Domingos está conosco aqui. Sou Domingos, está tudo bem com o senhor?
4: Tudo bem, eu sou Alberto.
3: Eu estou bom que chega. Vinícius França, aguardo o seu pedido musical. A música é com qual cantor?
5: Quem é o
4: Amado
5: cantor?
4: Amado Batista, a carne é fraca.
3: Dedica a música para quem, companheiro?
4: É para mim, primeiro para... É quem tá escutando lá?
3: É o Vinícius que tá.
4: A Vinícius, Alberto Ferreira e meus amigos me consideram.
1: Bom demais.
3: Obrigado,
4: viu? Nada, Roberto.
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1: Maravilha, Alberto, tamo junto, muito obrigado pela participação, foi a Rua do Sucesso de hoje, agora com 20, pedindo música boa, animando a nossa tarde. Chegando Amado Batista, Se Não For Por Amor, amanhã tem mais Rua do Sucesso no seu rádio.

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0: Hora certa.
1: 14 horas.
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4: Maravilha, voltamos aqui na sua Santa Cruz. Vamos nessa, 2:03. Vamos com mais música. Muito obrigado a você pelo carinho, pela companhia e pela audiência. Tamo junto por aqui. Lembrando que você pode participar e fazer a nossa grade com a gente. 3741-1521 é o telefone do sucesso, o zap zap que mais toca na cidade. Pode mandar seu alô, pedir sua música e fazer com a gente por aqui a programação mais ouvida da tarde em Jequitinhonha e toda a região. Vamos nessa, 2:04. Agora chegando com mais sucesso, mais música boa pra você. Maravilha, chega pra cantar pra gente o som do Henry Freitas com João Gomes, tocando Minha Perdição. 2:04, uma ótima tarde de quinta-feira pra você.

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11: Maravilha, voltamos com o nosso Conexão Santa Cruz. Música boa no seu rádio nessa tarde legal de quinta-feira. Muito obrigado para você que nos ouve pelo carinho, pela companhia e, é claro, pela sua audiência. Abraçando por aqui os amigos ouvintes com a gente, né? A Sirlene participando, tá com a gente por aqui, deixando um alô. Também nosso amigo Alessandro deixa um alô pra gente, né? Valeu, Alessandro, tamo junto. Um abraço grande para você por aí, ótima quinta, tá? Tamo juntinho aqui na sua Santa Cruz, tá? Tá legal, vamos juntos, reloginho virando aí 2 horas e 20 minutos, agora com mais música boa chegando. Agora quem canta pra gente é o Felipe Araújo, sucesso com Léo com Juan Pereira. Tocou demais, hein? Bora Splash, aqui na sua 105.

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1: 14:30.
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8: Muito bem, estamos de volta aqui na Santa Cruz com o nosso Conexão do Sucesso. Vamos nessa. Agora faltando aí 10 minutinhos para as 3 da tarde. Para você que nos ouviu nessa tarde de quinta-feira, muito obrigado pelo carinho, pela companhia. Tamo juntinho, né? Chegando por aqui ao fim do nosso programa. Mais uma vez, te agradeço pela audiência. Vamos agora para as últimas do dia. Logo mais, na sequência, vem aí a consagração à Nossa Senhora Aparecida. E logo mais, às 3h20, tem a Tarde Nossa com Tyson Ribeiro chegando para você que tá sintonizado com a gente. Mais uma vez, valeu demais. Tamo junto. Um forte abraço e voltamos amanhã, pontualmente, à 1h com o Conexão Santa Cruz. Agora, para fechar com chave de ouro nessa tarde, chegando o som da Ludmilla com o Thiaguinho, tocando Amor Difícil. Para você, uma ótima tarde, um forte abraço e até amanhã.
9: Ah,

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Muito bem, chegamos a mais um momento de fé e oração aqui na Rádio Santa Cruz. Vamos juntos agora oferecer a consagração à Nossa Senhora Aparecida de hoje para os amigos participantes que aí estão na programação, na sintonia conosco. E também, é claro, para os amigos aniversariantes do nosso clube que completam nesta quinta-feira, dia 10 de setembro, mais um ano de vida. Hoje abraçamos com muito carinho e oferecemos a consagração aqui em Jequitinhonha para Simvaldo Souza Costa, na rua Valmir Leite. Também para Luciana Nunes de Oliveira, na comunidade Campo Novo. E para Ivanete Gomes da Silva, na fazenda Timorante. Abraçamos também os amigos que renovaram o compromisso com o nosso clube: Luciana Nunes de Oliveira e Maria das Graças Alves de Souza. Oferecemos também a consagração com muito carinho para os amigos ouvintes na sintonia conosco, participando ao longo dessa tarde. A consagração hoje vai especialmente para a nossa amiga Ninha, no bairro Vaticano, também para a Rogéria, na rua Elza Mourão, para a Catarina, no bairro Santa Luzia, para Maria Helena, na Fazenda Lagedo, lá em Ponto dos Volantes, também para Maria, no bairro Santa Luzia, para Sirlene, conosco na sintonia, também para o amigo Alessandro, para Diênio Barbosa, aqui em Jequitinhonha, e também para um amigo Victor, participando com a gente, o Victor Moreira Barbosa, na sintonia conosco também. A oração também por Ana Hilde, aqui em Jequitinhonha, e também por Eusane e Vitória, no bairro Alvorada. Vamos agora juntos à consagração à Nossa Senhora Aparecida.

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uma boa tarde para você, romeiro devoto de Nossa Senhora, que está aqui em Aparecida, a capital mariana da fé. Aqui pulsa o coração católico do povo brasileiro. E uma boa tarde também para você que reza conosco através da Rádio Aparecida e Rede Aparecida de Rádio. São mais de 65 emissoras espalhadas por todo o Brasil que interrompem a sua programação para retransmitirem diretamente do Santuário Nacional de Aparecida a consagração a Nossa Senhora. O Brasil se consagra a Nossa Senhora. Nós rezamos com você que reza conosco através da Rádio América M de Uberlândia, Minas Gerais, Rádio Difusor HD FM de Pouso Alegre, Minas Gerais, Rádio Bom Jesus FM em Bom Jesus da Lapa, Bahia, Rádio Arca da Aliança FM de Joinville, Santa Catarina, Rádio Rural FM de Tefé, no estado do Amazonas, e todas as demais rádios espalhadas pelo nosso querido

0: segundo a vossa palavra.
1: E o Verbo se fez carne
0: e habitou entre nós.
1: Ave Maria, cheia de graça, o Senhor é convosco. Bendita sois vós entre as mulheres, e bendito é o fruto do vosso ventre, Jesus.
0: Santa Maria, Mãe de Deus, rogai por nós, pecadores, agora e na hora de nossa morte. Amém.
1: Rogai por nós, Santa Mãe de Deus,
0: para que sejamos dignos das promessas de Cristo.
1: Oremos. Infundi, Senhor, vos rogamos a vossa graça em nossos corações, para que nós que conhecemos pela mensagem do anjo a encarnação de Jesus Cristo, vosso Filho, cheguemos por sua paixão e morte de cruz à glória da ressurreição. Pelo mesmo Cristo e Senhor nosso.
0: Amém.
1: Você que está aqui no santuário, tenha a bondade de se sentar por um pequeno instante para uma mensagem de esperança para todos nós, devotos de Nossa Senhora. Nós estamos num mês muito especial, é o mês da Bíblia. A palavra de Deus quer encontrar morada no coração de todos nós. A Bíblia é uma grande enciclopédia. Quantos livros não tem a Bíblia? E como a Bíblia nos ensina a sermos melhores, a sermos mais generosos. Quantos exemplos nos inspiram, quanta coisa a Bíblia nos fala. Mas, sobretudo, a Bíblia é uma grande carta de amor que Deus escreve para todos nós. A Bíblia fala do Deus que ama e de nós que, criados à sua imagem, somos feitos para o amor e feitos para amar. Ao chegarmos em nossas casas, precisamos ser mais bíblicos. Precisamos testemunhar mais o amor na família. Precisamos sempre dar uma palavra que a gente recebe da própria palavra de Deus. A nossa palavra humana é revestida da palavra de Deus. Os nossos gestos são revestidos do amor misericordioso de Deus. E quanto mais servos da palavra, mais discípulos fiéis. É esta lição que Nossa Senhora nos ensina. Quanto mais servos da palavra, mais fiéis como discípulos seremos. E mais do que saber que somos chamados porque somos amados, devemos perseverar nesta grande proposta que Deus nos faz, de sermos cada dia melhores, cada dia mais humanos, cada dia mais fraternos. Se a gente quer um mundo mais justo, um mundo mais humano, um mundo mais fraterno, a gente precisa entender que isso tudo começa em nós. Tudo começa em nós. E a partir de nós se estende para os demais corações. Por isso que neste mês a gente possa encontrar a nossa Bíblia dentro de casa, e que ela não esteja novinha e muito menos empoeirada, mas que ela esteja gasta, porque nós visitamos todos os dias a palavra de Deus. Não precisamos ter a ânsia ou a sede de lermos tudo de uma vez só. A Bíblia não é um livro de curiosidade. A Bíblia não é um livro de especulação histórica. A Bíblia é um livro de oração. Então, que todos os dias um versículo seja rezado por nós. E que a partir desta oração vejamos a transformação da nossa vida e a transformação nos lugares em que nós colocamos não só os pés, mas também o coração. Que Nossa Senhora, a mulher da palavra, nos ajude a sermos mais fiéis ao seu Filho, e que em comunidade possamos, em família também, conhecer e praticar a palavra. Amém.
0: Amém.

0: E agora queremos pedir ao bom Deus a bênção sobre a água. Você que está com a sua água aqui na Basílica, você que está com a sua água ao lado do rádio, no seu carro, no seu caminhão, no ônibus, nós queremos também pedir a Deus a bênção sobre a água. Primeiramente, agradecer a Deus, porque fez a água ser a mãe da vida. A nossa proteção está no nome do Senhor,
1: que fez o céu e a terra.
0: O Senhor esteja convosco.
1: Ele está no meio de nós.
0: Oremos. Deus eterno e todo-poderoso, quisestes que pela água, fonte de vida e princípio de purificação, as nossas almas fossem purificadas e recebessem o prêmio da vida eterna. Abençoai esta água para que nos proteja e renovai em nós a fonte da vida de vossa graça, a fim de que nos livre de todos os males e perigos, possamos nos aproximar de vós com coração puro e receber a vossa salvação. Que ela nos recorde a água do nosso batismo como fonte que jorra para a vida eterna, e nos recorde também que foi pelas águas barrentas de um rio que a imagem de vossa e nossa mãe, a Senhora Aparecida, nosso perpétuo socorro, desceu o rio como uma luz para trazer esperança ao povo brasileiro. Tudo isso vos pedimos por Cristo, vosso Filho e Redentor nosso.
1: Amém. Amém.
0: E agora eu convido você a tomar nas mãos o folhetinho da consagração à Nossa Senhora, e nós agora nos unimos a todo o povo brasileiro. O Brasil se consagra à Nossa Senhora. O Brasil se consagra à padroeira, à Senhora Aparecida. Estenda sua mão em direção à pequenina imagem e vamos juntos, com muita fé e devoção, renovar o nosso amor, a nossa consagração.

ó Maria Santíssima, pelos méritos de nosso Senhor Jesus Cristo, em vossa querida imagem de Aparecida, espalhais inúmeros benefícios sobre todo o Brasil. Eu, embora indigno de pertencer ao número de vossos filhos e filhas, mas cheio do desejo de participar dos benefícios de vossa misericórdia, prostrado a vossos pés, consagro-vos o meu entendimento para que sempre pense no amor que mereceis. Consagro-vos a minha língua para que sempre vos louve e propague a vossa devoção. Consagro-vos o meu coração para que depois de Deus vos ame sobre todas as coisas. Recebei-me, ó Rainha incomparável, vós que o Cristo crucificado deu-nos por mãe, no ditoso número de vossos filhos e filhas. Acolhei-me debaixo de vossa proteção. Socorrei-me em todas as minhas necessidades espirituais e temporais, sobretudo na hora de minha morte. Abençoai-me, ó celestial cooperadora, e com vossa poderosa intercessão fortalecei-me em minha fraqueza, a fim de que, servindo-vos fielmente nesta vida, possa louvar-vos, amar-vos e dar-vos graças no céu por toda a eternidade. Assim seja. Acenando e cantando, dai-nos a bênção, ó Mãe querida.

0: Senhor esteja convosco.
1: Ele está no meio de nós.
0: Pela intercessão de Nossa Senhora da Conceição Aparecida, Mãe, Rainha e Padroeira do nosso querido Brasil, o perpétuo socorro de amor do povo brasileiro, que desça sobre você, sobre a sua família, sobre a sua Romaria e permaneça para sempre a bênção do Deus Todo-Poderoso, Pai e Filho e Espírito Santo.
1: Amém.
0: Uma grande salva de palmas a Nossa Senhora. Viva Senhora Aparecida!
1: Viva!
0: Viva Mãe de Deus e Nossa!
1: Viva!
0: Viva Jesus Sacramentado!
1: Viva!
0: Obrigado a você que rezou conosco aqui no santuário. Pode se aproximar aqui para a bênção dos objetos logo após o canto. E muito obrigado a você que rezou conosco através da Rádio Aparecida e Rede Aparecida de Rádio. A você e a sua família, uma ótima tarde. Até mais. Cantemos.

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0: Muito boa tarde pra você, meu amigo. Uma ótima tarde pra você, meu amigo ouvinte. Tá começando A Tarde é Nossa. Olha a hora certa pra você. 3:20. Hoje é quinta-feira, dia 10 de setembro de 2026. Hoje que é dia da imprensa, dia do jornalista, dia nacional da seresta. Hoje também é dia mundial da prevenção ao suicídio, dia do gordo. E eu quero parabenizar você que faz parte aqui do nosso Clube dos Amigos. Você aí do outro lado do rádio, só soprando velinhas na data de hoje. Eu quero desejar para você aqui muita paz, saúde, felicidades, alegrias, mil, tudo de bom para você, muitos e muitos anos de vida para todos os aniversariantes do dia de hoje. E a gente começa a tarde a nossa mandando aquele boa tarde mais que especial para você que tá aí acompanhando através do site, através do aplicativo, nas cidades, nos municípios vizinhos, você que tá dando carona aí no veículo de passeio, no veículo de trabalho, você que tá aí no seu local de trabalho, uma ótima tarde pra você, tenha um bom trabalho, viu? Boa tarde pros amigos na construção civil, trabalhando sempre com o rádio ligado, um bom trabalho aí pra vocês. Deixar um abraço aqui pros amigos que já estão na sintonia, estavam aguardando o programa começar: Dênio Barbosa no bairro Alvorada, Cassilene no bairro Alvorada, Eva Batista, comunidade Diamantina, Baba no bairro Vaticano, Aninha no bairro Vaticano, a nossa amiga Lúcia aqui no bairro Centro, Dalva, no São Pedro do Jequitinhonha. Deixar um abraço também pro meu amigo Beto, lá na Beto Agro Veterinária, Robinho do bairro São Geraldo, meu amigo Pedro Serralheiro, dona Julinha tá aí com o rádio ligado, Zinoela na Inglaterra, Gilza Matos em Lisboa, Portugal, e você que chegou agora, seja muito bem-vindo, muito bem-vinda, é uma alegria enorme ter você aqui conosco, viu? A gente segue junto até logo mais às 5:55 da tarde de hoje, com música, informação e a sua participação. O telefone tá mais que liberado para você ligar, participar e interagir aqui conosco. Lembrando sempre, viu? Você que quer participar através da mensagem por áudio, já sabe, mensagens de até 30 segundos é o padrão aqui do nosso programa. Vamos juntos! Para começar bem demais a nossa quinta-feira, vamos trazer ele, é o Alberto Ferreira, é o homem da galinha gorda e a Rua do Sucesso, que tem o oferecimento do supermercado Pais e Filhos, é o dono do menor preço da cidade, Telepizza Bacana, lembrando sempre, a loja abre a partir das 6 da tarde, é lá em Joaíma, é com o amigo Toninho Bacana, viu? 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É o nosso amigo Alberto Ferreira e a primeira Rua do Sucesso de hoje. Tá preparado, Alberto? A Rua do Sucesso é com você, meu amigo.
1: Tyson Ribeiro.
0: Boa tarde, Alberto.
1: A nossa Rua do Sucesso. Acertou. Como é que é o nome da senhora?
2: Catarina.
1: Catarina. Isso. Pede a música aqui, dona Catarina.
2: Luzia.
1: Qual é a música, dona Catarina?
2: Vou querer com Eduardo Costa. Eu vivo namorando seu sorriso.
1: Sim, dedica a música pra quem?
2: Principalmente a minha namorada aqui, Edivan.
1: Edivan, que vai falar comigo daqui a pouco.
2: Para meus filhos e meus netos, para minha mãe Ailson. E para todas as minhas amigas de Santa Luzia. Acertou. E principalmente minha mãe de São Paulo.
1: Obrigado. Beleza, obrigado. Obrigado, senhora.
2: E para vocês da Rádio Santa Cruz.
1: Obrigado, senhora. Tais Ribeiro, manda um abraço aí.
2: Ô, Tais Ribeiro, um abraço para você com sua família.
0: Pra você também,
2: com todo
0: viu?
2: Respeito, viu?
1: Beleza.
2: Parabéns também com a família dele.
1: Beleza. 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
0: Beleza, Alberto, chegando o sucesso com o Eduardo Costa, namorando o seu sorriso.

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1: Boa tarde, Thales.
2: Boa tarde, minha amiga.
1: Tudo vai agorada?
2: Isso.
1: Gostaria de pedir uma música com Leandro Leonardo. Hoje é o seu aniversário. Ofereço de forma muito especial para meu esposo Simvaldo, ele que hoje está completando mais um ano de vida. Desejo a ele um feliz aniversário, que o menino Jesus sempre abençoe os passos dele. Uma ótima tarde para você, que Deus abençoe.
3: Parabéns pra você.
2: Um abração pra você também, minha amiga Cassilene. Abraço também pro seu esposo, que hoje completa mais um ano de vida. Deixar um parabéns aqui de forma especial pro meu grande amigo Gilmário Ferreira, que hoje tá completando mais um ano de vida. Desejando pra ele muita paz, saúde, felicidades, alegrias, mil, tudo de bom pra ele. Muitos e muitos anos de vida, não só pra ele, mas pra todos os aniversariantes do dia de hoje. E a gente manda pra eles os aniversariantes do dia de hoje. Sucesso com Leandro e Leonardo. Hoje é o seu aniversário. 3 horas e 29 minutos.

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2: 15 horas e 32 minutos.
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0: Voltamos com a tarde nossa, 3:39. Deixar um abraço aqui pro pessoal que tá acompanhando o nosso programa. Meu amigo Marcos Jones está acompanhando lá em Monte Formoso, Jurlano Botelho, Ninha no bairro Vaticano, Lúcia aqui no bairro Centro. Obrigado pelo carinho, viu? 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Esse pessoal todo tá trazendo ele. É o Alberto Ferreira e a nossa segunda rua do sucesso de hoje.
1: Tyson Ribeiro, a rua do sucesso aqui no mercado. Isso. Boa tarde. O seu nome é?
2: Neia.
1: Neia, veio comprar carne aqui no açougue, só dá uma volta aqui no mercado.
2: É, com umas coisinhas, né?
1: Comprar umas coisinhas pra comer, né?
2: É, isso.
1: Comprou galinha gorda também, né?
2: Não.
1: Não. Hoje é só verdura mesmo.
2: Sim.
1: Beleza. Isso. E a música, qual é?
2: Quem
1: é
2: o cantor? Com o Henrique Juliano.
1: Henrique Juliano.
2: Sim. Uma de Henrique Juliano.
1: E dedica pra quem?
2: Pra Santa, Geira, Carlinhos,
1: Rita.
2: Rita, na Jequitibá, Neuza, Ivana, Jagi, Edite e todos que gostaram da música, pra vocês da rádio.
1: Vamos mandar pra Lúcia, que a Lúcia fez aniversário segunda-feira, 7 de setembro.
2: Lúcia?
1: A Lúcia, que é amiga de Santa, amiga de Geira, de Carlinhos.
2: Ah, tá.
1: A Lúcia
2: tá
1: de Justino.
2: Sim, a Lúcia!
1: Lúcia,
2: parabéns, Lúcia. Muita felicidade pra você, tudo de bom pra você também, viu?
1: Tá vendo?
2: Sucesso, Lúcia? Tudo de bom aí, tá?
1: O chão de orelha de Alberto Ferreira alertou ela.
2: É isso, verdade.
1: Beleza, obrigado, viu?
2: Obrigado, abraço pra todos, obrigado.
1: Tá aí então, Tyson Ribeiro, oferecimento da Indiana, se é para o seu bem, a Indiana tem, da Paiva, que tem o pão quente pela manhã, à tarde, à noite, telepizza bacana, bacana demais, alinhamento, balanceamento com Jusinho, São Cristóvão, 87, bairro Montes Claros, 33999-3015-75, e o supermercado Pais e Filhos, abre às 6 da manhã com aquele pão quente, molho, biscoito e muito mais.
0: Beleza, Alberto, chegando o sucesso, Henrique Juliano, ame o tanto que puder.

Vamos seguindo aqui com a Tarde é Nossa, 3:45. Quem tá na sintonia é o Marcos Jones, lá de Monte Formoso. Tá pedindo música com o Soro Silva, fica a nossa escolha. Tá oferecendo para todos da Rádio Santa Cruz, todos os ouvintes que estão na sintonia, todos os ouvintes lá de Monte Formoso, da comunidade São Miguelinho. Eu mando para você aqui na sequência, sucesso com o Soro Silva, a música P do Pecado. Daqui a pouquinho a gente atende mais pedidos musicais, daqui a pouco também tem informação para você.

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0: De volta com a tarde é nossa, 3 horas e 52 minutos. 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Esse pessoal todo tá trazendo ele, é o Alberto Ferreira e a nossa última rua do sucesso de hoje.
1: Tyson Ribeiro, boa tarde. Como é que é o nome do senhor?
2: Tiãozinho dos Teclados.
1: Tião dos Teclados.
3: Quem é o cantor?
1: A música é qual?
2: O Milagre com o Dínamo dos Teclados.
1: Sim. Dedica a música pra quem, Tião?
2: Presente minha esposa, Jarlene, meu povo irmão. Lá, todos os fronteiros dos Valos, Divino, José, Santa, todo mundo lá, Lourival.
1: Beleza, obrigado. Isso, viu?
3: É na luta e na labuta.
2: Nada.
1: Tá aí então, Tyson Ribeiro. 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
0: Beleza, Alberto, chegando o sucesso com Dimas e seus Teclados, a música Milagre. Essa vai pra minha amiga, minha vozinha Tereza, no bairro Unicamp, acompanhando o nosso programa, e pra Ednorma lá no São Pedro do Jequitinhonha, que é fã da música.

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0: graus em Belo Horizonte, 27 graus a temperatura neste momento na Itatiaia. A umidade relativa do ar, 52%. Atualização do trânsito, Gustavo Cícero.
1: Alan Passos sobe para quase 8 quilômetros. O congestionamento na BR-262, no sentido Belo Horizonte, entre o bairro Francelinos, em Juatuba, e Betim, na chegada à rodovia Fernão Dias, devido a obras. Quem sai de Juatuba para Betim ou para a capital encontra trânsito melhor pela MG-050. Falando da Avenida Cristiano Machado, trânsito complicado nas duas direções, na altura do anel rodoviário. Nos dois casos, tanto na ida para Venda Nova quanto na ida para o centro, as avenidas Pedro I e Antônio Carlos valem mais a pena. Da Central de Trânsito, Itatiaia Mive, repórter Gustavo Cícero.
0: Avança projeto que pretende acabar com flanelinhas em BH.
2: A Câmara Municipal de Belo Horizonte aprovou hoje em primeiro turno o projeto de lei que proíbe a atuação de flanelinhas em vias públicas da capital mineira. A ideia é estabelecer uma multa de R$1.000 para os infratores, sendo aplicada em dobro em caso de reincidência. A medida também se aplica aos lavadores de veículos devidamente licenciados pelo município quando praticarem ações como vigiar o carro ou demarcar vaga pública de estacionamento. A matéria prevê que a fiscalização e a autuação podem ser feitas pela Guarda Civil Municipal. A Prefeitura também vai poder celebrar convênios com órgãos de segurança pública estaduais para ações de fiscalização. Ainda segundo o projeto, os valores arrecadados com as multas serão aplicados prioritariamente em ações de manutenção, estruturação e aparelhamento da Política Municipal de Segurança Pública. Repórter Nuno Krause.
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0: Uma nova pesquisa Atlas Intel Bloomberg, divulgada há pouco, aponta que o senador Flávio Bolsonaro do PL e o presidente Lula do PT estão tecnicamente empatados em uma eventual disputa de segundo turno na disputa pelo Palácio do Planalto. Mas Flávio aparece numericamente à frente, com 46%.

0: após reconhecer esquema de rachadinha.
1: A Procuradoria-Geral da República informou ao Supremo Tribunal Federal que o deputado André Janones, do Partido Rede de Minas Gerais, cumpriu integralmente o acordo firmado depois de admitir a prática de rachadinha. Segundo a PGR, o parlamentar comprovou o pagamento de R$ 157 mil entre indenização à Câmara dos Deputados e multa, quitados em uma entrada e mais 12 parcelas. Com isso, o Ministério Público pediu então ao ministro Luiz Fux a extinção da punibilidade de Janones. Esse caso, que começou depois da divulgação de um áudio do parlamentar em que ele aparece cobrando parte dos salários de assessores para custear despesas pessoais. De Brasília, Aline Peçanha.
0: A partir de 1º de outubro, os planos de saúde vão ser obrigados a cobrir exame de mamografia digital para todas as mulheres, sempre que houver indicação médica, sem restrição de idade. Atualmente, a cobertura desse exame é obrigatória apenas para as mulheres entre 40 e 69 anos. A decisão foi anunciada há pouco pela ANS, a Agência Nacional de Saúde Suplementar. A mamografia digital é a versão mais avançada do exame convencional e é considerada um dos principais exames para detecção precoce do câncer de mama, permitindo alterações antes mesmo de serem percebidas ao toque. 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

0: 16:05.
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4: Boa tarde, Taison. Aqui tarde, é Marileia. Amiga. Leia, aqui da rua Eugênio.
5: Isso.
4: Vaticano. Taison, gostaria que você faça música para mim com Lulu Santos. Hoje é seu aniversário, pelo aniversário do meu irmão Gilmário Ferreira, que é aniversariando hoje, viu? E desde já é minha mãe, meus irmãos todos oferecendo essa música para ele, viu? Muito obrigado.
5: Um abraço para você, minha amiga Leia, tá aí acompanhando o nosso programa. Obrigado pelo carinho, viu? Todos nós desejamos pro Gil aqui muita saúde, muita paz e muitos anos de vida. Quem também tá pedindo música aqui pro nosso amigo Gilmário Ferreira é a Aninha do bairro Vaticano. Ela tá pedindo música, tá oferecendo de forma especial pro Gilmário, que hoje completa mais um ano de vida. Vamos mandar para você também aqui a música com Lulu Santos, a música Seu Aniversário. Quem também participa conosco é meu amigo Jurlano Botelho. Ele pede música com Vitor e Léo, a música Água de Oceano. Tá oferecendo pra Zinoela, Alexia, Alexander. Um abraço pra você também, meu amigo Jurlano Botelho. Obrigado pelo carinho, viu?

Quem também tá participando conosco é a Lúcia aqui no bairro Centro. Ela pede música com o Sérgio Reis, a música Quilômetro 45, para sua própria curtição, e oferece para todos que gostarem da canção. Quero deixar um abraço aqui para minha amiga Ednorma, tá aí com o rádio ligado, lá no São Pedro do Jequitinhonha. Nossa amiga Dinha, Maria Senhora também tá aí acompanhando. Deixar um abraço aqui para a Jeane da Água Quente. Daqui a pouquinho a gente atende o seu pedido musical, viu? 4 horas e 9 minutos.

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1: O Senhor é minha luz e salvação. Nota de falecimento. A família de Valdomiro Pinheiro, popular Manin, irmão de Antônia da Copasa, comunica com profundo pesar o seu falecimento, ocorrido hoje às 4:30 da madrugada em São Paulo, e convida a todos, parentes, amigos e vizinhos para o seu sepultamento a realizar-se em São Paulo. Antecipadamente, a família agradece por este ato de solidariedade cristã. A Rádio Santa Cruz noticiou com profundo pesar o falecimento de Valdomiro Pinheiro, popular Manin, irmão de Antônio, ex-funcionário da Copasa. Música.

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4: Quem tá na sintonia é o nosso amigo Farlisson, no bairro Santa Luzia. Boa tarde.
5: Boa tarde, meu irmão Thais. Como é que tá aí? Tudo bem?
4: Tudo bem.
5: Eu Farlisson, quero ouvir minha música aí baixinha, bonitinha. Ofereço meu pai, minha mãe, meu irmão, minha tia Santa, Rosa, Joelina, Osvaldo. Ofereço para a Hernando lá na Roseirinha. Ofereço para Vinícius e Cadinho no bairro Esperança. Ofereço para Solor Danelli. Ofereço para Anne e Paulinho no bairro Santa Luzia. Ofereço para Lena lá no Campo Novo. Ofereço para Neguinho Paixão lá no Volta Alegre. Tô ligado aí na 105,7. Deus abençoe o seu dia. Tô te ouvindo aqui. Viu?
4: Beleza, Farlisson. Um abraço para você. Quem também tá na sintonia é a Eva Batista. Boa tarde, Eva.
6: Oi, boa tarde. Aqui boa quem tarde. Fala é Eva Batista, da comunidade Amantina.
4: Isso.
6: É, eu gostaria de ouvir uma música com Eduardo Costa, se for possível, oferecendo para minha curtição.
4: Para mais alguém?
6: Ofereço também para Tim e Maria, também isso. Para a filha dela, Marluza, que principalmente chegou na casa dela hoje.
4: Tá bom.
6: E ofereço também para todos os ouvintes da Rádio Santa Cruz, também para a Elisa Preta. E para todos que estiveram no programa da escuta e para todos que gostarem da música. Muito obrigada, tenha uma boa tarde.
4: Uma boa tarde para você também, Eva. Obrigado pelo carinho. Quem também tá na sintonia é a Jeane, lá da Água Quente, em Joaíma. Tá pedindo música com Pablo, a canção Agora Somos Ex. Oferecendo para todos que gostarem da música. Tá curtindo sempre a Rádio Santa Cruz. Obrigado pelo carinho, viu? Vou mandar para você na sequência. Deixar um abração aqui para Preta do Convém, lá em Joaíma. Tá aí na sintonia. Nilza Miranda também tá acompanhando o nosso programa. A Adinha, a Maria Senhora também tá na sintonia. Daqui a pouquinho a gente atende o pedido musical de vocês, viu? Vem chegando o sucesso com Farlisson, a música baixinha, bonitinha. Na sequência tem Eduardo Costa, a música Ainda Tô Aí. Mandar essa música de forma especial para minha amiga Marilene. Tá nos acompanhando lá no Rio de Janeiro através do aplicativo. Obrigado pelo carinho. E na sequência tem o Pablo com a participação do Inhenho, a música Agora Somos Ex. 4 horas e 24 minutos.

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1: 16:34.
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2: Oi, Thais, boa tarde, tudo
3: boa
2: bem?
3: Boa tarde, minha amiga.
2: Estou passando aqui para desejar feliz aniversário pro meu amigo Jumário, hoje que está completando mais um ano de vida. Parabéns, Ju, que Deus te abençoa, te traga paz, saúde, tudo de bom. E a música que eu gostaria de dedicar para Ju... é uma música de Roberto Carlos. Fica aí sua escolha. Você escolhe aí pra dedicar pro meu amigo. Ô, Ju, um abraço, tudo de bom pra você. Te admiro muito. Um abraço, Ju.
3: Abração pra você também, minha amiga Nilza Miranda, tá aí acompanhando o nosso programa. A gente vai mandar aqui pro nosso amigo Gilmário Ferreira a música com Roberto Carlos, Como é Grande o Meu Amor por Você. Vamos mandar essa canção também pra Baba lá no bairro Vaticano, tá pedindo uma música com Roberto Carlos. Vai também pra Alzenir na Transilvânia, tá aí com o rádio ligado. Pra tia Cida, tá trabalhando lá na Escola São Miguel. Também pra dona Dilma lá na rua 3 de Outubro. Quem também tá na sintonia, nosso amigo ouvinte, a Dinha, a Maria Senhora, tá acompanhando o nosso programa aí, está pedindo música com Daniel e Samuel, a canção Viúva Sem Nada, está oferecendo para o seu esposo Manuel, para todos os irmãos da Igreja Assembleia de Deus. É, e vamos mandar aqui para você, viu? A Dinha do Franco Duarte está na sintonia, obrigado pelo carinho, viu? 4 horas e 41 minutos, daqui a pouquinho tem o nosso parabéns para você.

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Atenção, atenção, amigos e amigas, está no ar o nosso momento mais especial do dia. É o quadro que celebra a vida, a amizade e o carinho daqueles que fazem parte da nossa história. Hoje a nossa Rádio Santa Cruz, ela se enche de alegria para celebrar o aniversário dos nossos queridos membros aqui do nosso Clube dos Amigos. Que privilégio é ter vocês aqui conosco, acompanhando, apoiando e fazendo parte desta grande família. Vamos fazer o registro dos amigos que renovaram conosco aqui no nosso Clube de Amigos. Luciana Nunes de Oliveira, Maria das Graças Alves de Souza. Aos amigos que hoje, dia 10 de setembro, completam mais um ano de vida. Completando mais um ano de vida hoje, dia 10 de setembro, em Jequitinhonha, Simvaldo Souza Costa, na rua Valmir Leite. Luciana Nunes de Oliveira, na comunidade Campo Novo. Ivanete Gomes da Silva, na Fazenda Timorante. Hoje é dia de agradecer a Deus por mais um ano vivido, por cada experiência, cada aprendizado, cada conquista e, acima de tudo, pela oportunidade de continuar caminhando, cercado de pessoas que amam e que fazem a vida valer a pena. A cada aniversariante, desejamos muita saúde, paz, alegrias e esperança. Que Deus abençoe cada passo, renove as forças, ilumine os caminhos e permita que este novo ciclo seja repleto de momentos felizes. Abraços sinceros e motivos para sorrir. Que nunca falte o pão de cada dia, o carinho da família, a amizade verdadeira e a presença de Deus no coração, e que cada sonho encontre um caminho para se realizar. Parabéns, queridos amigos, recebam um abraço carinhoso de toda a família Rádio Santa Cruz, e que a vida continue sendo um presente de Deus e que vocês tenham muitos e muitos anos para celebrar junto com quem amam. A vocês que continuam acreditando, participando e ajudando a manter viva essa história de amizade, carinho e união, o nosso muito obrigado, viu? Do fundo do nosso coração. Cada renovação representa mais do que uma contribuição. Ela representa confiança, companheirismo e o desejo de continuar fazendo parte desta grande família que há tantos anos caminha lado a lado com a Rádio Santa Cruz. O nosso muito obrigado a todos os amigos que renovaram aqui conosco no nosso Clube de Amigos. E você, amigo ouvinte, que deseja ingressar no nosso Clube de Amigos, mas não sabe como, você pode falar com os nossos representantes. Lá em Joaíma tem a Solanginha, o Dazinho Chaveiro, em Felisburgo tem a nossa amiga Lindalva Alves, aqui em Jequitinhonha tem a dona Ceícia, que há mais de 30 anos ela presta serviços ao Clube dos Amigos. Pode falar com Alberto Ferreira pelas ruas da cidade, na feirinha, vir nos estúdios da Rádio Santa Cruz, conhecer toda a equipe, tomar um cafezinho conosco. Você que nos acompanha através do site, do aplicativo, está acompanhando em outro estado, outra cidade, até mesmo fora do Brasil, e deseja ingressar no nosso Clube de Amigos, é só mandar mensagem no Telezap, que é o 33-3741-1521. Falta só você aqui para nossa família ficar completa, viu? A você, amigo ouvinte, que hoje está completando mais um ano de vida, que Deus abençoe você, abençoe sua família, e é o nosso desejo de muitas felicidades, alegrias mil, sucesso para você e para todos ao seu redor, viu? A todos os amigos do clube, aos amigos que renovaram, aos amigos que estão aí acompanhando, celebrando mais um ano de vida, a gente manda essa linda canção com o padre Marcelo Rossi e a participação de Gustavo Lima, Maria Passa à Frente. Música.

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1: 17 horas e 6 minutos.
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0: 17:18.
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1: Thaíson Ribeiro, boa tarde.
2: Boa tarde, dona Dilma.
1: Ô, Thaís, eu gostaria de ouvir a música, Amigos para Sempre, e quero oferecer para meu grande amigo Gilmário Ferreira, aniversariante de hoje. Quero desejar para ele tudo de bom, muita saúde, muita paz, que Jesus ilumina a vida dele sempre, nem só hoje, mas todos os dias, e que ele possa realizar todos os sonhos. Uma boa tarde, fica com Deus.
3: Esta é a aliança das boas amizades. Não são todas as pessoas que recebem ela, somente pessoas muito especiais. Se você recebeu ela, é porque você é muito importante para quem te enviou. Esta aliança é o símbolo das amizades verdadeiras. E você tem uma missão muito importante de não enviar ela para qualquer pessoa. Você só pode enviar ela para as pessoas que você gosta de verdade. Porque se você recebeu, é porque você é muito importante para quem te enviou. É tempo de fortalecer os laços de amizade e que a pessoa saiba que a sua amizade é verdadeira. E eu tenho certeza que seus verdadeiros amigos vão gostar muito de receber esta linda aliança da verdadeira amizade.
2: Mensagem da dona Dilma para o nosso amigo Gilmário Ferreira, aniversariante do dia de hoje. Tem mais uma participação aqui no nosso programa. Meu amigo Dinho, lá do Campo Novo, tá na sintonia. Boa tarde, meu irmão.
4: Fala, Thais. E aí, mano, beleza? Boa tarde. Como você está? Que bem, graças a Deus. É Dinho do Campo Novo. Mano, gostaria de ouvir música com Kiko Zambianchi, Primeiros Erros, a minha curtição. Alô, campeão, tenha uma boa tarde.
2: Uma boa tarde pra você também, Dinho. Obrigado pelo carinho, viu? Vem chegando o sucesso com Sônia Mara e Carlos César, Amigos para Sempre. Na sequência tem Kiko Zambianchi cantando pra gente a música Primeiros Erros. Pro nosso amigo Alexandre, lá no bairro Nova Esperança, tá pedindo pra mandar uma música pra ele. A gente manda o sucesso com Osnir Alves, a música Te Amo. Qual é a hora certa pra você? 5 horas e 24 minutos. Daqui a pouquinho a gente atende mais pedidos musicais.

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1: 17:34.
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Voltamos com a tarde nossa, 5 horas e 38 minutos. Eu tenho um recado para você, viu? O sistema do Cadastro Único terá uma indisponibilidade programada em setembro de 2026. Segundo o calendário oficial do Ministério do Desenvolvimento e Assistência Social, Família e Combate à Fome, o sistema ficará indisponível no dia 11 de setembro, na próxima sexta-feira. Retornaremos na segunda-feira, dia 14 de setembro, viu? Atenção aos prazos e programe-se com antecedência. Então, para você que precisa aí de atendimento aí, o sistema do Cadastro Único, ele terá uma indisponibilidade programada amanhã, sexta-feira, retornando na próxima segunda-feira, dia 14 de setembro. Vem chegando o sucesso aqui no A Tarde é Nossa. Deixar um abraço aqui para nossa amiga ouvinte, a Marislene, tá aí acompanhando o nosso programa. Abraço também pro meu amigo Vanderlei, lá na padaria São Cristóvão, tá aí com o rádio ligado, a Cula do Campo Novo também, a Cula Moraes, todo mundo sintonizado na Rádio Santa Cruz. Chegando o sucesso com o saudoso Marciano e a participação de Frank Aguiar, a música Chora Carolina, e na sequência tem ele, o Guilherme Silva, a música Soca Pilão. Daqui a pouquinho tem a última de hoje do nosso programa.

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Voltamos com a tarde nossa, 5h50. O programa de hoje está chegando ao fim. Eu agradeço todas as pessoas que participaram conosco no dia de hoje, aquelas que não participam, mas estão sempre aí com o rádio ligado. Meu muito obrigado. Eu agradeço pelo carinho também, pela grande audiência. Eu desejo para você um excelente fim de tarde, um bom início de noite. Que Deus abençoe você, abençoe toda a sua família. Que você fique com Deus, tenha um bom descanso e eu espero poder contar com você amanhã, a partir das 3h25 da tarde, com o programa A Tarde é Nossa. A gente finaliza bem demais o programa de hoje ao som do Padre Reginaldo Manzotti, a música Quem Impedirá. Música.

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0: faltando 5 minutos para 6 horas. 26 graus na Itatiaia, umidade relativa do ar 60%. Funcionários da Caixa Econômica Federal iniciaram hoje uma greve nacional por tempo indeterminado. No Banco do Brasil, a paralisação ocorre de forma parcial nas bases sindicais que rejeitaram a proposta, de acordo com a categoria. As mobilizações ocorrem após meses de negociações entre bancos e representantes dos trabalhadores. Ontem, a Federação Nacional dos Bancos e entidades sindicais assinaram a nova convenção coletiva de trabalho válida para a categoria bancária em todo o país. O acordo prevê reposição integral da inflação medida pelo Índice Nacional de Preços ao Consumidor, acrescida de aumento real de 0,6% em 2026 e 2027. No caso da Caixa, os bancários cobraram pontos negociados nos acordos coletivos de trabalho específicos com o banco. No Banco do Brasil, parte dos sindicatos aprovou o CCT, mas cerca de 60 entidades o rejeitaram.
1: O senador Carlos Viana, do Podemos de Minas Gerais, cobrou pelas redes sociais que a sessão extraordinária do Supremo Tribunal Federal, marcada para o dia 15, seja pública, com transmissão pela TV Justiça e acesso da imprensa. Viana também pediu ao presidente do Senado, Davi Alcolumbre, a convocação de uma reunião urgente de líderes para discutir a crise institucional. Na publicação, o senador afirmou que o Brasil tem o direito de acompanhar o que está acontecendo e defendeu mais transparência nas decisões envolvendo o Supremo Tribunal Federal. De Brasília, Aline Peçanha.
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3: Moradores de Belo Horizonte agora podem pagar impostos usando cartões de crédito e débito. A medida foi oficializada em uma portaria publicada pela Prefeitura de BH, que autoriza o pagamento dos tributos e demais receitas municipais pelo cartão à vista ou em parcelas. De acordo com o decreto, independentemente da forma de pagamento escolhida, o valor vai ser repassado aos cofres públicos à vista e de forma integral. Os encargos, tarifas e eventuais diferenças de valores cobrados pelo uso dos cartões de débito ou crédito, inclusive em caso de parcelamento, serão suportados somente pelo pagador. A disponibilização da modalidade de pagamento por cartão de débito ou crédito ainda depende da homologação técnica da prefeitura. A portaria ainda prevê que o comprovante da operação realizada no cartão não substitui o comprovante oficial de quitação emitido pelo município. Repórter Giovana Meirelles.
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4: Carretas com defeito interditam parcialmente agora a rodovia Fernão Dias, sentido Belo Horizonte, perto do Partagem Shopping Betim. E na região Centro-Sul, muita chuva agora para quem chega à capital pela BR-040, desde as proximidades do viaduto da Mutuca até o anel rodoviário, reflexo também de um veículo com defeito mais cedo. Da Central de Trânsito, Itatiaia Mive, repórter Gustavo Cícero.
0: Dólar comercial fecha em baixa de 0,18%, vendido a R$ 5,10. O dólar turismo também cai 0,22%, cotado a 5,29, e a B3, a Bolsa de Valores de São Paulo, tem alta de 1,42%. 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

0: 18 horas.
1: O anjo do Senhor anunciou a Maria e ela concebeu do Espírito Santo. Ave Maria, cheia de graça, o Senhor é convosco. Bendita sois vós entre as mulheres e bendito é o fruto do vosso ventre, Jesus. Santa Maria, Mãe de Deus, rogai por nós, pecadores, agora e na hora da nossa morte. Amém. Eis aqui a serva do Senhor, faça-se em mim segundo a vossa palavra. Ave Maria, cheia de graças, o Senhor é convosco. Bendita sois vós entre as mulheres, e bendito é o fruto de vosso ventre, Jesus. Santa Maria, Mãe de Deus, rogai por nós, pecadores, agora e na hora de nossa morte. Amém. E o Verbo se fez carne e habitou entre nós. Ave Maria, cheia de graças, o Senhor é convosco. Bendita sois vós entre as mulheres, e bendito é o fruto de vosso ventre, Jesus. Santa Maria, Mãe de Deus, rogai por nós, pecadores, agora e na hora de nossa morte. Amém. Rogai por nós, Santa Mãe de Deus, para que sejamos dignos das promessas de Cristo. Oremos. Infundi, Senhor, em nossos corações a vossa graça. Vo-lo suplicamos a fim de que, conhecendo a anunciação do anjo e a encarnação de Jesus Cristo, vosso Filho, pelos merecimentos de sua paixão e morte, cheguemos à glória da ressurreição. Pelo mesmo Cristo, Senhor nosso. Amém. Glória ao Pai, ao Filho e ao Espírito Santo, como era no princípio, agora e sempre. Amém.

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0: Boa noite, meus irmãos. Estamos aqui reunidas. Boa noite, tia Tonha. Boa noite, Lara.
1: Boa noite, Miriam.
0: Boa noite, Brandina.
2: Boa noite, Miriam.
0: Com toda a fé que nós trazemos no nosso coração, hoje nós vamos iniciar o nosso primeiro dia da nossa novena. E nós vamos colocando diante do Senhor tudo aquilo que nós pedimos ao Senhor que toque com tuas mãos milagrosas, com tuas mãos ressuscitadas, sobre a intenção que nós vamos rezar durante esses 9 dias. E você aí na sua casa também vai colocando diante do Senhor tudo aquilo que você quer rezar, que você quer clamar, ou talvez que você queira agradecer, né, por um milagre que tenha acontecido na sua vida, uma bênção, ou pedir, né? Então vamos nos colocando aí para rezarmos durante esses 9 dias. E hoje nós vamos iniciar, né, o nosso primeiro dia. Em nome do Pai, do Filho e do Espírito Santo. Amém. Nós queremos colocar diante da nossa oração de hoje, o nosso primeiro dia, a Maria Ilza Alves Souza, a Juliana Dutra, né, pela saúde dela, por todas as pessoas que nos pedem oração e que está aqui no nosso caderninho, na nossa frente. Pedir ao Senhor que durante esses 9 dias possa fazer morada na casa de cada uma dessas pessoas, ir de encontro a todas as enfermidades, todas as desavenças, né? Todas as causas malignas, né, que aparecem nas nossas vidas. Nós vamos pedir ao Senhor que afaste de nós, que possa tocar com tuas mãos milagrosas e que toda bênção, toda graça recaia sobre cada um de nós. O nosso Deus é um Deus de milagres, é um Deus que cura, que salva e que liberta. E nesta fé nós vamos iniciar hoje o nosso primeiro dia. São 9 encontros. Nós vamos iniciar hoje o nosso primeiro, que nós vamos rezar sobre a fé.
3: A fé. Tranquilizai-vos, não tenhais medo, sou eu. E disse a Pedro: vem. Pedro saiu da barca e caminhava sobre as águas ao encontro de Jesus. Mas, redobrando a violência do vento, teve medo e começou a afundar. Gritou: Senhor, salva-me. No mesmo instante, Jesus estendeu-lhe a mão, segurou-o e disse: homem de pouca fé, por que duvidaste? O vento cessou. Então os que estavam na barca prostraram-se diante dele e disseram: tu és verdadeiramente o Filho de Deus. Jesus, fortes ondas de desespero,

0: tem investido contra mim. Aumenta a minha fé, porque estou com medo de afundar neste mar de angústia e dor. Como fizeste a Pedro, suplico que me estendas a tua mão poderosa e com a autoridade do Filho de Deus, ordenes ao mal que se afaste de mim agora e para sempre. Amém.
1: Amém.
0: Jesus, pelo poder do teu sangue redentor, suplico que aumentes a minha fé. Jesus, pelo poder do teu sangue redentor, suplico que aumentes a minha fé. Jesus, pelo poder do teu sangue redentor, suplico que aumentes a minha fé.
1: E agora vamos juntos pegar o nosso terço para rezarmos o terço das mãos ensanguentadas de Jesus. Com toda a fé, minha irmã, meu irmão, vai colocando diante do Senhor onde você quer que Jesus toque com tuas mãos ressuscitadas. Vai trazendo ao seu coração, à sua mente, e ore com fé. E sinta o toque de Jesus na sua vida, na vida daqueles que você tem rezado por eles. Pelo sinal da Santa Cruz, livrai-nos Deus nosso Senhor dos nossos inimigos. Em nome do Pai, do Filho e do Espírito Santo. Amém. Vinde Espírito Santo, enchei os corações dos vossos fiéis e acendei neles o fogo do vosso amor.

sua consolação. Por Cristo nosso Senhor. Amém. Creio em Deus Pai, Todo-Poderoso, Criador do céu e da terra, e em Jesus Cristo,

Todo-Poderoso, de onde advira julgar os vivos e os mortos. Creio no Espírito Santo, na Santa Igreja Católica, na comunhão dos santos, na remissão dos pecados, na ressurreição da carne, na vida eterna. Amém. Pai nosso.

0: e na hora de nossa morte. Amém. Glória ao Pai, ao Filho e ao Espírito Santo, como era no princípio, agora e sempre. Amém.
1: Neste primeiro mistério, nós vamos pedir ao Senhor que vai de encontro a todos os desempregados e todos que precisam organizar a sua vida financeira. Nós vos adoramos,
0: Senhor Jesus Cristo, e vos bendizemos.

Cara em mim, vem Senhor Jesus. Mãos ensanguentadas de Jesus, mãos feridas lá na cruz, vem tocar em mim, vem Senhor Jesus. Mãos ensanguentadas de Jesus, mãos feridas lá na cruz, vem tocar em mim, vem Senhor Jesus. Mãos ensanguentadas de Jesus, mãos feridas lá na cruz.

0: habitar em mim. Vem, Senhor Jesus.
1: Glória ao Pai, ao Filho e ao Espírito Santo,
0: como era no princípio, agora e sempre. Amém.
2: Neste segundo mistério, nós vamos rezar por todos. Nesse segundo mistério, nós vamos rezar por todos os nossos filhos. Nós vamos pedir ao Senhor que vá de encontro a todas as necessidades temporais e espirituais dos nossos filhos. O Senhor que conhece o coração deles e sabe de tudo aquilo que eles precisam. Colocamos aqui também por todos os netos, afilhados, que o Senhor possa tocar com tuas mãos, sobrinhos, com tuas mãos milagrosas, com tuas mãos ressuscitadas, em tudo aquilo que os nossos filhos trazem nos seus corações. Nós vos adoramos.

0: tocar em mim. Vem, Senhor Jesus. Mãos ensanguentadas de Jesus, mãos feridas lá na cruz, vem tocar em mim. Vem, Senhor Jesus. Mãos ensanguentadas de Jesus, mãos feridas lá na cruz, vem tocar em mim. Vem, Senhor Jesus. Mãos ensanguentadas de Jesus, mãos feridas lá na cruz, vem tocar em mim. Vem, Senhor Jesus. Glória ao Pai, ao Filho e ao Espírito Santo, como era no princípio, agora e sempre. Amém.
1: Neste terceiro mistério, nós vamos rezar por todos os membros da nossa família. Vamos pedir ao Senhor que toque com tuas mãos milagrosas, com tuas mãos ressuscitadas. O Senhor que conhece o coração de cada um deles, Senhor. Toque, Senhor, e visita, Senhor, todas as famílias, Senhor Jesus. Toque com tuas mãos ressuscitadas, com tuas mãos ensanguentadas. Coloco diante do Senhor toda a minha família, Senhor. E assim como eu peço, você também pede, minha irmã. Vai pedindo ao Senhor que passe à frente, que tira tudo aquilo que não provém de Deus, das famílias, que traga a paz, que traga o amor em todas as famílias. Toque, Senhor, com tuas mãos ressuscitadas.

Vem, Senhor Jesus. Mãos ensanguentadas de Jesus, mãos feridas lá na cruz, vem tocar em mim. Vem, Senhor Jesus. Mãos ensanguentadas de Jesus, mãos feridas lá na cruz, vem tocar em mim. Vem, Senhor Jesus. Mãos ensanguentadas de Jesus, mãos feridas lá na cruz, vem tocar em mim. Vem, Senhor Jesus. Mãos ensanguentadas de Jesus, mãos feridas lá na cruz, vem tocar em mim. Vem, Senhor Jesus.

0: feridas lá na cruz. Vem tocar em mim, vem Senhor Jesus. Mãos ensanguentadas de Jesus, mãos feridas lá na cruz. Vem tocar em mim, vem Senhor Jesus. Glória ao Pai, ao Filho e ao Espírito Santo, como era no princípio, agora e sempre. Amém.
1: Neste terceiro mistério, neste quarto mistério, nós vamos rezar por todos os nossos padres. Nós vamos pedir que o Senhor toque com tuas mãos milagrosas, que o Senhor vai de encontro a todas as necessidades temporais, espirituais e materiais dos nossos padres. Visita, Senhor, todos os padres da nossa diocese, da nossa paróquia. Eu quero colocar aqui de forma muito especial pela vida do Padre Rafael, pela vida do Frei Heron, do Frei João Bosco, do Frei Eclis, que o Senhor possa tocar em todas as necessidades, Senhor. Toque com tuas mãos ressuscitadas. Nunca deixe, Senhor, que nada falte aos nossos padres. E a cada dia que aumente ainda mais a perseverança de cada um deles para estar à frente da nossa igreja. Nós vos adoramos, Senhor Jesus Cristo, e vos bendizemos, porque pela vossa Santa Cruz remistes o mundo. Preciosíssimo sangue de Jesus, salvai-nos. Mãos ensanguentadas de Jesus, mãos feridas lá na cruz, vem tocar em mim. Vem, Senhor Jesus. Mãos ensanguentadas de Jesus, mãos feridas lá na cruz, vem tocar em mim. Vem, Senhor Jesus. Mãos ensanguentadas de Jesus, mãos feridas lá na cruz, vem tocar em mim. Vem, Senhor Jesus. Mãos ensanguentadas de Jesus, mãos feridas lá na cruz, vem tocar em mim. Vem, Senhor Jesus. Mãos ensanguentadas de Jesus, mãos feridas lá na cruz, vem tocar em mim. Vem, Senhor Jesus. Mãos ensanguentadas de Jesus, mãos feridas lá na cruz, vem tocar em mim. Vem, Senhor Jesus. Mãos ensanguentadas de Jesus, mãos feridas lá na cruz, vem tocar em mim. Vem, Senhor Jesus. Mãos ensanguentadas de Jesus, mãos feridas lá na cruz, vem tocar em mim. Vem, Senhor Jesus. Mãos ensanguentadas de Jesus, mãos feridas lá na cruz, vem tocar em mim. Vem, Senhor Jesus. Mãos ensanguentadas de Jesus, mãos feridas lá na cruz, vem tocar em mim. Vem, Senhor Jesus. Glória ao Pai, ao Filho e ao Espírito Santo, como era no princípio, agora e sempre. Amém. Neste quinto e último mistério, nós vamos rezar por todos os enfermos. Vai trazendo ao seu coração todas as pessoas que têm te pedido oração, todas as pessoas que estão com algum tipo de enfermidade, seja dores nas costas, dores nos joelhos, seja talvez um câncer, diabetes, dores fortes na cabeça, problemas de rins. Vai pedindo ao Senhor que toque com tuas mãos ressuscitadas e que possa realizar um milagre, Senhor, na vida deste nosso irmão, dessa nossa irmã. Também nós queremos pedir por aqueles que estão nas filas, Senhor, esperando por um exame, um resultado de exame, talvez esperando para fazer o exame, esperando por uma consulta, por uma cirurgia. Toque, Senhor, com tuas mãos milagrosas. Visita, Senhor, todos os leitos do Hospital São Miguel, aqui de Jequitinhonha. Todos os hospitais do Brasil e do mundo, Senhor. Queremos trazer diante do Senhor a nossa irmã Ilza Alves de Souza e Juliana Dutra, pela saúde. E todos aqui no nosso caderninho que tem nos pedido que tem nos telefonado, deixado, né, o seu nome para que a gente pudesse rezar por você, minha irmã, meu irmão. E tenha fé e acredite que o Senhor está tocando com tuas mãos ressuscitadas na sua enfermidade.
0: Nós vos adoramos, Senhor Jesus Cristo, e vos bendizemos, porque pela vossa Santa Cruz remistes o mundo. Preciosíssimo sangue de Jesus, salvai-nos. Mãos ensanguentadas de Jesus, mãos feridas lá na cruz, vem tocar em mim. Vem, Senhor Jesus. Mãos ensanguentadas de Jesus, mãos feridas lá na cruz, vem tocar em mim. Vem, Senhor Jesus. Mãos ensanguentadas de Jesus, mãos feridas lá na cruz, vem tocar em mim. Vem, Senhor Jesus. Mãos ensanguentadas de Jesus, mãos feridas lá na cruz, vem tocar em mim. Vem, Senhor Jesus. Mãos ensanguentadas de Jesus, mãos feridas lá na cruz, vem tocar em mim. Vem, Senhor Jesus. Mãos ensanguentadas de Jesus, mãos feridas lá na cruz, vem tocar em mim. Vem, Senhor Jesus. Mãos ensanguentadas de Jesus, mãos feridas lá na cruz, vem tocar em mim. Vem, Senhor Jesus. Mãos ensanguentadas de Jesus, mãos feridas lá na cruz,

0: Vem, Senhor Jesus. Mãos ensanguentadas de Jesus, mãos feridas lá na cruz, vem tocar em mim. Vem, Senhor Jesus. Glória ao Pai, ao Filho e ao Espírito Santo, como era no princípio, agora e sempre. Amém.
1: E nós agora vamos juntos rezar a oração das mãos ensanguentadas de Jesus. Vai pedindo ao Senhor que tudo aquilo que você rezou durante este início de noite, que você possa selar tudo no coração de Jesus com esta oração. Jesus, coloca tuas mãos benditas, ensanguentadas, chagadas e abertas sobre mim neste momento. Sinto-me completamente sem forças para prosseguir carregando as minhas cruzes. Preciso que a força e o poder de tuas mãos, que suportaram a mais profunda dor ao serem pregadas na cruz, erga-me e cure-me agora. Jesus, não peço somente por mim, mas também por todos aqueles que mais amo. Nós precisamos desesperadamente de cura física e espiritual, através do toque consolador de tuas mãos ensanguentadas e infinitamente poderosas. Eu reconheço, apesar de toda a minha limitação,

Vem, Senhor Jesus. Mãos ensanguentadas de Jesus, mãos feridas lá na cruz, vem tocar em mim. Vem, Senhor Jesus. Mãos ensanguentadas de Jesus, mãos feridas lá na cruz, vem tocar em mim. Vem, Senhor Jesus. Pai nosso que estais no

0: cair em tentação, mas livrai-nos do mal. Amém.
1: Glória ao Pai, ao Filho e ao Espírito Santo,
0: como era no princípio, agora e sempre. Amém.
1: Queremos agradecer a você, minha irmã, meu irmão, que esteve rezando conosco neste início de noite, o nosso primeiro encontro. E queremos te convidar para estar conosco no nosso segundo encontro, que é quinta-feira da semana que vem. Queremos convidar você e sua família para visitar os territórios santos, né? No Hosana Brasil, na Canção Nova, com saída dia 9/12, quarta-feira. E vamos retornar no domingo, né? Com a presença das irmãs, muitas pessoas, né? Da nossa igreja católica, fazendo o Padre Fábio de Melo, fazendo parte, né? Deste grande encontro que é o Hosana Brasil. Também nós temos o Frei Gilson em Conquista, né? Que será no dia 14 de novembro, né? Quem tiver interesse, só me procurar. Estamos com a caravana, passar o dia, né? Vamos pela manhã. O show é às 4 horas da tarde e no final da tarde nós voltamos. E queremos convidar você também para a Romaria do Terço dos Homens, o ano que vem. Estamos aí com a Romaria, o encontro, né, das mães que oram pelos filhos, Divino Pai Eterno. A agenda de 2027 já está pronta. Então, pode arrumar as malas aí, agosto, Bom Jesus da Lapa. Se organiza, que aí você tem condição, né, de pagar de 10 vezes as viagens. Fica mais, né, tranquila para todos. Estivemos aqui reunidos e vamos permanecer unidas para a honra e glória daquele que é Pai, Filho, Espírito Santo. Amém. E queremos convidar vocês para estarem com a TV Século 21 ligada no domingo, que é o grande encontro da nossa novena das mãos ensanguentadas de Jesus. Então, domingo, dia 13, a partir das 8 horas da manhã, já fique ligada aí para participar de todo o encontro que vai estar acontecendo na TV Século 21. Fiquem. É o canal 58, né? Quem não tem no digital. Então, que o Senhor possa abençoar cada um de vocês. Amém.
2: Amém.

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0: Deus abençoe você e toda a sua família. Que alegria estar aqui com você, começando mais um programa Eu Seguirei. Eu tenho certeza de que Deus vai falar muito ao seu coração através deste programa. Olha, se você pode, eu já quero convidar você a pegar a sua Bíblia, porque hoje nós vamos meditar a palavra de Deus. A palavra de Deus é o nosso alimento, a palavra de Deus que é o nosso sustento. Eu tenho certeza que essa palavra vai mover seu coração. Olha, aqui você vai ouvir a palavra de Deus, aqui você vai poder cantar. São minutos que ficaremos juntos, onde você vai fazer uma experiência com Deus. Lembrando que tudo que você ouvir aqui, depois fica registrado no meu canal do YouTube, Frei Gilson / Som do Monte, no meu Instagram, no meu Facebook, todos com o mesmo nome, Frei Gilson / Som do Monte, para que você possa também compartilhar essa palavra com os seus amigos, tá bom? Então, vamos escutar a palavra de Deus.
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0: Um dia Jesus chegou para alguns homens que estavam pescando peixes e ele disse: a partir de agora, de hoje em diante, tu serás pescador de homens. De agora em diante, tu serás pescador de homens. Essas redes que vocês usam para pescar serão outras redes a partir de agora. Então, você já parou para pensar? Pescador de homens, qual é a rede que se usa para pescar homens? Portanto, a rede não é mais rede de pesca de peixe, é outra rede. E também agora você não pesca mais peixe, agora é almas. Você vai pescar almas. Vamos meditar sobre isso. Tenho certeza que é muito importante essa meditação. Em nome do Pai, do Filho e do Espírito Santo. Amém. Lucas capítulo 5, versículo de 1 a 11. Naquele tempo, Jesus estava na margem do lago de Genezaré, e a multidão apertava-se ao seu redor para ouvir a palavra de Deus. Jesus viu duas barcas paradas na margem do lago. Os pescadores haviam desembarcado e lavavam as redes. Subindo numa das barcas, que era de Simão, pediu que se afastasse um pouco da margem. Depois sentou-se e da barca ensinava as multidões. Quando acabou de falar, disse a Simão: avança para as águas mais profundas e lançai as vossas redes para a pesca. Simão respondeu: mestre, nós trabalhamos a noite inteira e nada pescamos. Mas em atenção à tua palavra vou lançar as redes. Assim fizeram e apanharam tamanha quantidade de peixes que as redes se rompiam. Então fizeram sinal aos companheiros da outra barca para que viessem ajudá-los. Eles vieram e encheram as duas barcas a ponto de quase afundarem. Ao ver aquilo, Simão Pedro atirou-se aos pés de Jesus, dizendo: Senhor, afasta-te de mim, porque sou um pecador. É que o espanto se apoderara de Simão e de todos os seus companheiros por causa da pesca que acabavam de fazer. Tiago e João, filhos de Zebedeu, que eram sócios de Simão, também ficaram espantados. Jesus, porém, disse a Simão: não tenhas medo, de hoje em diante tu serás pescador de homens. Então, levaram as barcas para a margem, deixaram tudo e seguiram a Jesus. Palavra da salvação. Máximo de Turim nos ajuda a compreender um pouquinho essa palavra. Ele diz assim: para que possais entender que o Senhor falava de pesca espiritual. Veja, aqui não é mais pesca humana, é pesca espiritual. Tu serás pescador de homens, pesca espiritual. Pedro diz: mestre, trabalhamos a noite toda e nada apanhamos. Mas em tua palavra lançarei as redes. É como se dissesse: durante toda a noite nossa pesca não nos trouxe nada e trabalhamos em vão. Agora já não pescarei com aparelhos de pesca, mas com a graça. Que bonito. Essa nova pescaria que Jesus está propondo não é mais com aparelhos de pesca, mas é com a graça. Não com a diligência proveniente da habilidade, mas com a perseverança proveniente da devoção. Quando Pedro lança as redes à palavra, portanto, ele está de fato lançando os ensinamentos em Cristo. Que bonito. A rede agora que Pedro vai lançar não é mais a rede física, agora é a rede da palavra. Em atenção à tua palavra. Então, qual é a rede agora? A rede é a palavra de Deus. A rede são os ensinamentos de Cristo. Então, para pescar homens, preste atenção, para pescar homens, eu tenho que jogar a rede dos ensinamentos de Cristo. Essa pregação que eu estou fazendo agora, ela é muito importante, porque tem alguém na sua casa que precisa ser pescado? Tem alguém na sua família que precisa ser pescado? Como é que ele vai ser pescado se você lançar sobre ele a rede? Qual é a rede? A rede da palavra. Sem a rede da palavra, meu amigo, não adianta brigar. Não adianta brigar e forçar, não. É a rede da palavra. E quando essa palavra, ela consegue, e é pescaria, né? Quando essa rede chega no coração dessa pessoa, pronto, você pescou ela. Quando ela abre o coração. Quando ele abre as redes, tecidas de modo firme e ordenado por ordem do Mestre, ela está, na verdade, expondo as palavras em nome do Salvador de maneira apropriada e clara. Por meio destas palavras, ele é capaz de salvar não criaturas, mas almas. Trabalhamos a noite toda, diz ele, e nada apanhamos. Pedro, que antes não conseguia enxergar para fazer a pesca, suportando as trevas sem Cristo, de fato trabalhou a noite inteira. Mas quando a luz do Salvador brilhou sobre ele, as trevas se dispersaram e pela fé ele começou a discernir nas profundezas aquilo que não podia ver com os seus olhos. Que pensamento bonito de Máximo de Turim. Abra sua Bíblia, Atos capítulo 2, versículo 41. Os que receberam a sua palavra foram batizados e naquele dia elevou-se mais ou menos 3 mil o número de adeptos. Mais de 3 mil pessoas se converteram por causa da palavra. Abra sua Bíblia em Atos 4, versículo 4. Muitos, porém, dos que tinham ouvido a pregação, creram e o número dos fiéis elevou-se mais ou menos 5 mil. Pescaria grande, 5 mil homens pescados através da palavra. Romanos capítulo 10, versículo 17, logo a fé provém da pregação e a pregação se exerce em razão da palavra de Cristo. Como é que a pessoa vai ter fé se ela ouvir a palavra? Gente, aqui eu estou dando para você um conselho valioso. Você quer pescar alguém? Palavra de Cristo. Não a tua palavra, palavra de Cristo. Nas redes da palavra fui pescado e agora preciso pescar outros para Cristo. Na rede da palavra fui pescado e agora preciso pescar outros para Cristo. Pai, Filho e Espírito Santo. Amém.
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0: Resposta a essa palavra, eu quero convidar você agora a cantar comigo.
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1: O programa de hoje está bom demais e eu quero lembrar você, se você quiser ouvir mais pregações, mais meditação da palavra, basta você me acompanhar no meu canal do YouTube, Frei Gilson barra Som do Monte, no meu Instagram, no meu Facebook, no meu TikTok e lá você vai encontrar muito mais palavra de Deus para você.
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1: Nós vamos terminar este programa rezando. Eu quero clamar agora por você, quero clamar pela sua família. Senhor Deus, libera agora o teu Espírito Santo sobre cada pessoa que acompanha este programa. Vem Espírito Santo, enche todos os que estão acompanhando este programa agora. Libera, Senhor, para esta pessoa o que ela mais precisa, para o corpo e para a alma. Libera, Senhor, curas e libertações em nome de Jesus para esta pessoa que assiste, que acompanha, que escuta e para toda a sua família. Eu clamo a tua poderosa bênção. Visita agora com bênção de proteção. A bênção que só o Senhor pode dar. Abençoe-vos o Deus Todo-Poderoso, Pai e Filho e Espírito Santo. Amém.
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11: E também fizemos uma maquete física, foi fundamental para que eu pudesse entender se estava funcionando ou não.
12: Foram mais de 2 anos de elaboração do projeto, com 3 meses dentro da passagem para executar a pintura imersiva de Pietrolina. O mural traz referências de elementos carnavalescos, como arabescos, listras e florais, e caracterizam a produção de Milhazes. A entrada no MASP é gratuita toda terça-feira, e na sexta-feira, entre as 18h e as 18h30 da noite. É com você, Bianca.
8: Obrigada, Sara. Para terminar, transporte de graça para os estudantes inscritos no Enem. Priscila Terezo.
13: Os candidatos que farão as provas do Enem no Rio de Janeiro terão passe livre nos transportes públicos nos 2 dias de exame em novembro. A decisão foi anunciada pela Prefeitura nessa quarta-feira. A expectativa é que o benefício atenda a 150 mil estudantes de escolas públicas e particulares. A tarifa zero nas passagens vai funcionar a partir do cadastro do JAE, Sistema de Bilhetagem dos Transportes da Capital Fluminense. Os estudantes que ainda não têm a gratuidade no JAE precisam fazer o cadastro para vincular o CPF no aplicativo. Após o procedimento, a Prefeitura vai liberar um crédito de R$ 10 para cada domingo de prova, com direito à integração modal, ida e volta.
8: 6h59 no horário de Brasília, o Repórter Nacional fica por aqui. Boa noite, tchau, tchau.
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7: Em Brasília, 19 horas.
0: 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As notícias do governo federal que movimentaram o país no dia de hoje.
14: Olá, boa noite.
7: Boa noite para você que nos acompanha em todo o país.
14: Quinta-feira, 10 de setembro de 2026.
7: Vamos aos destaques do dia.
14: Fim da taxa das blusinhas.
7: Sancionada lei que acaba com a cobrança do imposto de 20% sobre compras de até $50. Luciana Colares de Holanda.
15: O fim da cobrança vale para o imposto federal. As compras internacionais continuam sujeitas ao ICMS, com alíquotas definidas pelos estados e Distrito Federal.
14: Nunca é tarde para aprender.
7: Cadastro da Educação de Jovens e Adultos orienta quem quer voltar a estudar. Luana Karen.
16: A plataforma é um auxílio para o aluno encontrar a oportunidade de matrícula mais adequada à sua realidade.
14: Segurança na hora das compras.
7: Do brinquedo ao eletrodoméstico, verifique o selo de conformidade do Inmetro que garante a segurança do produto.
14: Capacetes, cilindros de gás natural e extintores de incêndio contam ainda com selo digital. Quem explica é Márcio Oliveira, presidente do Instituto.
17: Ele vai pegar a câmera, fazer a foto no QR Code e imediatamente vai ser direcionado para nosso atendente virtual. Ato contínuo, ela vai dizer selo falso ou vai dizer produto aprovado.
7: Hoje na apresentação da Voz do Brasil, Luciano Seixas e Mariana Jungmann.
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7: A chamada taxa das blusinhas agora foi zerada de forma definitiva.
14: O imposto de 20% era aplicado sobre importação de compras de até $50, ou seja, R$250.
7: E agora serão aplicadas apenas taxas estaduais, o que reduz o custo desses itens.
15: O texto aprovado pelo Congresso Nacional e sancionado nesta quinta-feira acaba com um imposto de 20% sobre compras internacionais de até $50, a chamada taxa das blusinhas. A cobrança já estava suspensa desde maio com a edição da medida provisória. Agora, com a sanção, se torna definitiva. O ministro da Fazenda, Dario Durigan, explica como funciona hoje o acompanhamento dessas mercadorias que vêm para o Brasil.
18: O desembaraço, ele é expresso. A gente recebe informação do que vem das empresas desde antes de sair no porto de origem. Todas as empresas sentaram conosco e disseram: não, nós vamos padronizar a caixa. Então a gente sabe o que está dentro, de que empresa que vem, que está cumprindo com regra de proteção criança e adolescente.
15: O fim da cobrança vale apenas para o imposto federal. As compras internacionais continuam sujeitas ao Imposto sobre Circulação de Mercadorias e Serviços, o ICMS, com alíquotas definidas pelos estados e pelo Distrito Federal. Serão realizadas avaliações periódicas dos impactos econômicos da lei e, caso sejam identificadas consequências, medidas poderão ser adotadas. A lei também zera impostos de importação de medicamentos destinados a doenças raras e negligenciadas sem similar nacional. Reportagem Luciana Colares de Holanda.
14: Os vales do programa Gás do Povo referentes ao mês de setembro já estão disponíveis. O prazo começou hoje.
7: A informação é do Ministério do Desenvolvimento e Assistência Social, Família e Combate à Fome.
19: A frequência de recebimento do vale varia de acordo com a quantidade de pessoas que compõem a família. Por

0: Coordenação de Plataformas Sociais Eletrônicas do MDS, Ana Lúcia Alonso, fala sobre a quantidade de vales disponíveis para cada tamanho de família.
1: O período é definido pela quantidade de pessoas na família. Famílias com mais de 4 pessoas, a cada 2 meses tem um novo vale. Família de 2 ou 3 pessoas, a cada 3 meses. E todo dia 10 tem vale novo. Então é só ficar atento com a data fim e receber a nova recarga do gás, garantindo assim a alimentação do dia a dia e a qualidade de vida, dignidade para as famílias brasileiras.
0: Os vales garantem a recarga do botijão de gás de cozinha de 13 quilos. Para fazer a recarga, a família deve levar o botijão vazio até a revenda credenciada. Para trocar o vale pela recarga, os beneficiários podem usar o cartão do Bolsa Família com chip, o cartão de débito da Caixa ou o CPF da pessoa responsável familiar. Neste caso do CPF, o responsável familiar vai receber um código enviado por SMS para o celular cadastrado na Caixa Econômica. O código recebido por SMS deve ser utilizado somente no momento da validação da recarga. O MDS orienta que o código não seja compartilhado por WhatsApp, telefone ou com outras pessoas. Acesse gov.br/MDS e saiba quem pode ser beneficiário do Gás do Povo. Reportagem Érica Brás.
2: Nesta semana, comemora-se o Dia Mundial da Alfabetização, fase do ensino que é a base para o desenvolvimento de um indivíduo.
3: Ela garante o acesso a informações básicas e aos direitos fundamentais e abre portas para o futuro, mesmo quando ocorre depois da idade recomendada.
2: E é sobre a educação de jovens e adultos que vamos falar nessa reportagem, a partir da história de Nelma Maria, que nasceu no interior de Pernambuco.
3: Para que essa modalidade de ensino chegue a mais pessoas, foi criado um cadastro online acessível a qualquer um que quer voltar ou começar a estudar.
4: Filha única, na infância, Nelma Maria não teve outra opção que não trabalhar para ajudar em casa. Uma fase da vida que ficou marcada na memória.
5: Eu nasci e me criei na roça, trabalhando. Com 7 anos, tomava conta de um monte de bicho. E dali não era para sair para lugar nenhum.
4: Foi na terceira idade, aos 65 anos, que Nelma conseguiu, enfim, sentar em uma sala de aula. Ela é aluna da educação de jovens e adultos no Centro de Ensino Médio 3 da Ceilândia, cidade que fica a cerca de 35 quilômetros do centro de Brasília.
5: Era o meu sonho estudar e depois que eu vim para essa escola, pronto, foi a minha felicidade, foi a minha alegria. E quando eu entrei, eu não sabia de nada, eu errava tudinho. Agora não, tá tudo mais fácil para mim. Prova de português, passei, ganhei 9,5, na outra ganhei 7. Matemática, eu só errei 3. Eu fiquei tão feliz que eu saí daqui, eu tava flutuando.
4: A educação de jovens e adultos atende pessoas dos mais diferentes níveis de alfabetização e é um direito garantido por lei. Como lembra a secretária de Educação Continuada, Alfabetização de Jovens e Adultos, Diversidade e Inclusão do Ministério da Educação, Zara Figueiredo.
6: Quando a gente tem, por exemplo, na Constituição, o artigo 205, dizendo que a educação é um dever do Estado e um direito do indivíduo, esse direito é para todos aqueles que estão na idade educacional, mas também aqueles que não tiveram acesso na idade considerada recomendada. Portanto, a EJA está dentro desse bojo constitucional.
4: Segundo o Censo Escolar de 2025, o país tinha mais de 2 milhões e 200 mil estudantes matriculados na EJA em quase 30 mil instituições de ensino. Fernando Lourenço, diretor do Centro de Ensino Médio 3 da Ceilândia, onde estuda a Nelma Maria, que conhecemos no início desta reportagem, explica que a escola se preparou para acolher as diferentes realidades dos alunos. Mais da metade das 64 turmas da instituição de ensino são turmas da educação de jovens e adultos.
7: São dois mundos diferentes. O ensino médio regular é uma coisa e a educação de jovens e adultos é outra. O público é diferente, os professores são diferentes, todo o planejamento é diferente.
4: Professora da instituição, Etienne Melina, afirma que aprende todos os dias com os alunos da EJA. Ela diz que para manter o aluno dentro de sala de aula, a motivação precisa ser constante.
8: É um trabalho diário, porque todos os dias para eles vem alguma coisa diferente que acontece na vida deles, uma situação,

0: uma promoção no trabalho que modifica toda a rotina deles. Então, é sempre um trabalho diário de manter aquele aluno ali.
1: Para facilitar o acesso de pessoas que não tiveram a oportunidade de concluir a educação básica na idade regular, foi criado o Cadastro da Educação de Jovens e Adultos. A plataforma é um auxílio para o aluno encontrar a oportunidade de matrícula mais adequada à sua realidade. O endereço é cadeja.mec.gov.br. Reportagem Luana Karen.
2: Uma solução inovadora para um problema grave e bastante comum, o chamado pé diabético.
3: Cientistas da Universidade de Brasília uniram látex natural e luz de LED em uma tecnologia que acelera a cicatrização de feridas causadas pela doença.
2: Os curativos desenvolvidos pelos pesquisadores prometem reduzir o caminho da recuperação dos pacientes.
3: Saiba mais no quadro Ciência na Prática.
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5: Uma tecnologia desenvolvida no coração do Brasil promete transformar o tratamento de feridas crônicas. Uma combinação de látex e luz de LED acelera a cicatrização do chamado pé diabético.
6: Eu sou o professor Adson da Rocha, professor e pesquisador da Universidade de Brasília e coordenador adjunto do projeto RAFA, desenvolvido especialmente para auxiliar no tratamento de feridas associadas ao pé diabético. O projeto RAFA nasceu a partir da experiência e das pesquisas voltadas para o tratamento de feridas de difícil cicatrização. A ideia fundamental foi combinar dois elementos que já são reconhecidos por seu potencial de favorecer o processo de cicatrização. O primeiro é uma película produzida a partir do látex natural e o segundo é a luz vermelha emitida por LED. No projeto RAFA, esses dois elementos são utilizados de maneira combinada.
5: A pesquisa alia o poder regenerativo da borracha natural e a capacidade de recuperação de tecidos pela luz de LED. O projeto caminha para se tornar um tratamento disponível para toda a população.
6: Os resultados obtidos até agora foram bastante positivos. Nesses estudos, nós observamos uma melhora significativa no processo de cicatrização e uma redução de tempo necessário para a cura das feridas quando comparado ao tratamento convencional. Atualmente, a tecnologia passou já por testes clínicos, né? E ele foi licenciado para uma empresa. A expectativa é que, concluídas essas etapas regulatórias necessárias, essa tecnologia possa chegar à população e tornar-se mais uma alternativa para o tratamento das complicações do pé diabético.
5: Acompanhe a pesquisa na página da Universidade de Brasília. E esse foi o Ciência na Prática, com produção de Warby Calil e edição de Edinaldo Júnior. E nosso encontro com o Saber Científico volta na próxima semana. Até lá.
2: Só em 2025, a Polícia Rodoviária Federal registrou mais de 22.700 infrações por motoristas não estarem usando cadeirinha e equipamentos de retenção, como o bebê conforto.
3: O bebê conforto é um dos primeiros equipamentos onde a criança fica e é colocada após o nascimento. Por isso, deve oferecer segurança aos pequenos.
2: Na hora de comprar, é importante ficar de olho se o equipamento está dentro das regras e possui o selo do Inmetro, o Instituto Nacional de Metrologia, Qualidade e Tecnologia.
7: Na hora de comprar o bebê conforto, segurança deve vir antes do preço ou da aparência. Para escolher o modelo certo, pais e responsáveis precisam observar as características da criança e as orientações do fabricante. Um dos primeiros itens a conferir é o selo de identificação da conformidade do Inmetro. No Brasil, os dispositivos de retenção para crianças têm certificação obrigatória e precisam atender os requisitos técnicos definidos pelo Instituto. O chefe de divisão de regulamentação e qualidade regulatória do Inmetro, Hércules Souza, explica que o selo significa que o produto passou por todos os testes de segurança.
8: O selo do Inmetro, né? Ele é a evidência de que, de fato, esse objeto, componente, esse equipamento, o conforto, de fato, passou pelos ensaios, né, estabelecidos pelos requisitos técnicos do Inmetro e atendem, portanto, a esse requisito estabelecido de maneira compulsória no país. Então, dispositivo de retenção para criança, incluindo aí bebê conforto, é um produto que tem que ser certificado compulsoriamente no Brasil.
7: Também é preciso conferir no produto e no manual os limites de peso e altura indicados pelo fabricante. As informações são importantes para saber se aquele modelo é adequado para a criança. A Diana Carajá, empresária de uma loja de bebês em Brasília, destaca que os pais precisam ficar atentos à segurança e o conforto dos aparelhos.
9: É um dos primeiros ambientes que o recém-nascido vai ter que se adaptar. Segurança, conforto são prioridade. A marca é algo que você pode considerar como um ponto mais secundário.
7: Para bebês de até um ano ou com até 13 quilos, dentro do limite definido pelo fabricante, o bebê conforto deve ser usado no banco traseiro e de costas para o movimento do veículo. Em caso de dúvida ou irregularidade, o consumidor pode procurar os canais oficiais do Inmetro. Reportagem Pablo Mundim.
3: Não são só os bebês conforto que precisam de selo de conformidade. São 600 produtos que passaram a receber o selo do Inmetro, que atesta a qualidade e a confiabilidade do produto.
2: E para reformar a segurança, capacete, gás veicular e extintor de incêndio contam também com um QR Code, onde o consumidor pode checar na palma da mão se o selo é verdadeiro ou se houve falsificação.
3: Nós conversamos com Márcio Oliveira, presidente do Instituto, sobre essas inovações e o trabalho de testagem e garantia realizado pelo Inmetro. Acompanhe.
2: Presidente, bem-vindo à Voz do Brasil, um prazer ter o senhor com a gente aqui. Vamos falar sobre essa nova exigência dos capacetes para motociclistas, que agora eles têm que ter o selo de conformidade do Inmetro, né? O que esse selo garante em relação aos capacetes?
10: Obrigado pelo convite, é uma grande satisfação poder falar um pouco das ações do Inmetro a toda a população, a todos os consumidores. Bom, na verdade, o capacete, ele é um dos 600 produtos regulamentados pelo Inmetro. Isso significa que capacete, brinquedo, gás natural veicular, cilindro, só pode ser fabricado ou comercializado no Brasil se for certificado. Nós criamos uma plataforma chamada Inmetro na Palma da Mão. E na primeira etapa, nós envolvemos os capacetes, daí a nova exigência, capacetes, cilindros de gás natural veicular e extintores de incêndio. Esses três produtos foram escolhidos face às grandes denúncias e às grandes notificações de acidentes. Nós criamos essa nova marca, que é o selo digital do Inmetro, onde possui 5 itens de segurança que o consumidor pode identificar na hora, no simples fato de movimentar o capacete. Então, quando o consumidor movimenta o capacete, o selo aparece aprovado, ou então aparece a marca do Inmetro. Se não aparecer nessa logomarca, já é um indício de reprovação. Mas o item de maior segurança é exatamente o QR Code. Então, o consumidor, por meio de um aplicativo chamado Inmetro na Palma da Mão, que pode ser baixado no Android e iOS, de forma muito simples, sem muitas etapas, ele vai pegar a câmera, fazer a foto no QR Code e imediatamente vai ser direcionado para nossa atendente virtual, chamada A Medida. A Medida, com uma linguagem muito simples, vai perguntar: está com dúvida na compra desse capacete? O consumidor vai falar sim. Ato contínuo, ela vai dizer selo falso. Ou vai dizer produto aprovado.
2: O Inmetro realiza testes que atestam a segurança. A gente está falando aqui dos capacetes, mas a gente poderia estar falando, por exemplo, de brinquedos, ou o senhor falou dos cilindros de gás natural, ou seja, coisas muito sensíveis do ponto de vista do estrago, né, que podem causar. Então, eu queria que o senhor falasse um pouco mais sobre esses testes de segurança, como que eles são feitos, como que o Inmetro atesta a segurança dos produtos.
10: Além do fortalecimento da economia do nosso país, porque deixa a concorrência de forma competitiva, eliminando exatamente a pirataria, a concorrência desleal, mas além de toda essa questão econômica, existe o principal, que é a segurança. Nós temos, nos anos anteriores, registros de acidente doméstico com brinquedo, por exemplo. Brinquedo que, ao cair de uma altura pequena, solta parte pequena. É muito comum uma criança até 3 anos de idade colocar na boca e causar causar um sufocamento. Então, são situações que jamais esse brinquedo seria aprovado pelo Inmetro. Nós temos ensaios em nossos laboratórios que simulam a garganta da criança. Então, são realizados vários ensaios. Nós identificamos material tóxico na tinta. Também é comum a criança colocar o brinquedo na boca e ali estaria sendo contaminada. Brinquedos elásticos, já aconteceram casos de sufocamento, de enforcamento. Então, são riscos que são eliminados quando existe a marca do Inmetro. Daí, a grande relevância desse projeto. O consumidor levar para casa um produto certificado, achando que está aprovado e, na verdade, o selo é falso, é um risco realmente em potencial. Mariana, são 600 produtos regulamentados pelo Inmetro, fora os instrumentos de pesar e medir, como a balança, que você paga em função do peso, os radares no Brasil, que você paga em função da velocidade que foi medida. O radar está mostrando que você está no limite da via 80 quilômetros. E você recebe uma multa, dizendo que você ultrapassou essa velocidade. Será que esse radar está verificado pelo Inmetro? Isso é a população que tem que tomar conhecimento. Solicitar do órgão de trânsito as informações ou visitar o nosso site do Inmetro. Então, lá existem todas as informações. Ao abastecer seu veículo, aparece na bomba 20 litros. Será se saiu esses 20 litros, foi colocado no seu tanque? Então, nós temos toda essa infraestrutura da qualidade no país, são mais de 12 mil técnicos realizando de forma preventiva esse trabalho em todo o país.
11: Muito bem, nós conversamos com Márcio André Oliveira, presidente do Inmetro. Muito obrigada, presidente, pela sua entrevista à Voz do Brasil.
10: Mais uma vez, agradecemos muito a oportunidade e, no caso de dúvidas, reclamações, denúncias, também nós temos à disposição da população a nossa ouvidoria. O número é o 0800-285-1818. 0800-285-1818. Muito obrigado.
11: Inmetro alerta sobre uma mensagem falsa que vem sendo enviada em nome da instituição.
3: O comunicado tem como alvo empresas e cidadãos e simula uma comunicação oficial relacionada a uma suposta inspeção.
11: A mensagem apresenta dados como número de processo, data de fiscalização, possíveis penalidades e prazo para regularização.
3: E inclui um botão com a indicação acessar notificação. O recurso pode ser utilizado para induzir o destinatário a clicar em links maliciosos ou fornecer informações.
11: O Inmetro esclarece que não emitiu o documento e reforça que a mensagem não deve ser considerada uma comunicação oficial.
3: Qualquer dúvida, a ouvidoria do Instituto pode ser acionada pelo site gov.br/Inmetro ou pelo telefone 0800-285-1818.
11: A operação do Ministério do Trabalho e Emprego resgatou mais de 400 trabalhadores de condições análogas à escravidão.
3: Desse total, mais da metade foram registrados apenas em Minas Gerais.
12: A operação resgatou 479 trabalhadores de condições análogas à escravidão. Entre os resgatados estavam 75 mulheres, 13 crianças e adolescentes e 66 migrantes, vindos de países como Argentina, Uruguai, Venezuela e Guiné-Bissau. Para realizar esse resgate, foram feitas 231 ações de fiscalização. As ações se concentraram principalmente no meio rural, no cultivo de café, cebola e batata inglesa. Houve resgate também no meio urbano, sobretudo nas construções. Há ainda casos de trabalho doméstico forçado. Em uma das situações, uma mulher de 51 anos era mantida trabalhando para uma família desde os 10 anos de idade, sem salário regular. Os empregadores foram notificados a rescindir os contratos de trabalho e a pagar os trabalhadores um total de mais de R$1.400.000 em verbas trabalhistas e rescisórias. Os resgatados também receberão um seguro-desemprego especial. Se você desconfia de alguma ação de trabalho forçado, faça sua denúncia de forma sigilosa pela internet, no sistema IP, no site ip.com.br. www.city.trabalho.gov.br. Márcia Fernandes, para a Voz do Brasil.
2: E o Ministério do Trabalho e Emprego estabeleceu prazo de 60 dias para que todos os nutricionistas, empresas beneficiárias, empresas fornecedoras e empresas facilitadoras realizem o recadastramento integral no PAT, o Programa de Alimentação do Trabalhador.
3: O prazo termina em 9 de novembro e o não cumprimento resulta na exclusão automática do cadastro no programa.
2: O recadastramento deve ser realizado em novopat.trabalho.gov.br.
3: E essas foram as informações, as notícias do governo federal.
2: Uma realização da Secretaria de Comunicação Social da Presidência da República.
3: Com produção da empresa Brasil de Comunicação.
2: Fique agora com as notícias do Poder Judiciário e do Congresso Nacional. Boa noite.
3: Boa noite, até amanhã.
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14: Ministro Flávio Dino, do Supremo Tribunal Federal, o STF, retira sigilo da investigação de repasse de emendas ao filme em homenagem ao ex-presidente Jair Bolsonaro.
15: Terceira turma do Superior Tribunal de Justiça, o STJ, veda a interrupção repentina de cobertura de tratamento a paciente com TDAH após encerramento de contrato.
14: Justiça do Trabalho reforça a campanha Setembro Amarelo sobre a saúde mental nas empresas.
15: Boa noite, eu sou o Arthur Filho.
14: E eu sou Walter Lima.
15: O ministro Flávio Dino do Supremo Tribunal Federal retirou o sigilo da decisão proferida que autorizou a operação da Polícia Federal realizada nesta quinta-feira no âmbito de ação que investiga o repasse de emendas parlamentares para empresas ligadas ao filme Dark Horse, que retrata a trajetória do ex-presidente Jair Bolsonaro.
14: De acordo com a Polícia Federal, as investigações apontam a existência de uma organização criminosa formada por agentes públicos e privados, suspeita de direcionar verbas públicas para empresas subcontratadas de forma irregular, sem comprovação da efetiva prestação dos serviços contratados.
15: Entre os alvos dos mandados de busca e apreensão da operação estão o deputado federal Mário Frias e a da produtora de Dark Horse, Karina Gama.
14: Na decisão, o ministro Flávio Dino destacou que por envolver autoridades com fórum por prerrogativa de função, impõe-se a remessa imediata ao Supremo Tribunal Federal.
15: A terceira turma do Superior Tribunal de Justiça, o STJ, decidiu que o plano de saúde não pode interromper de forma repentina o tratamento multidisciplinar de um paciente com TDAH.
14: Essa regra se aplica mesmo quando a operadora tenha exercido regularmente o direito de rescindir um contrato coletivo. Kátia Gomes.
16: O caso envolveu uma criança que fazia acompanhamento multidisciplinar para TDAH quando o contrato do plano de saúde foi rescindido. A operadora alegou que o acompanhamento não seria indispensável à sobrevivência da paciente. O colegiado deu parcial provimento ao recurso. Segundo a relatora, ministra Nancy Andrighi, a legislação prevê a necessidade de acompanhamento integral de pessoas com TDAH, inclusive com equipe multidisciplinar. Ela ressaltou que a proteção não significa assistência vitalícia, mas a cobertura deve durar por tempo razoável até alta médica, estabilização clínica ou uma alternativa que garanta a continuidade do tratamento.
15: A campanha Setembro Amarelo reforça a importância de falar sobre saúde mental também nas empresas.
14: A Justiça do Trabalho tem acompanhado de perto essa realidade. Larissa Batista.
17: Em 2025, mais de 546 mil benefícios por incapacidade temporária foram concedidos pela Previdência Social, relacionados a transtornos mentais e comportamentais. Em um caso recente, o TST determinou indenização a um bancário após reconhecer que a pressão por metas, os anos em cargos de chefia e os afastamentos médicos contribuíram para agravar o seu quadro depressivo. Atenta a esse cenário, a Justiça do Trabalho promove ações em defesa da saúde mental por meio do programa Trabalho Seguro. Se precisar de ajuda, ligue 188.
15: Ministério Público Federal fecha acordo que destina mais de R$1.800.000 ao Sistema Único de Saúde, o SUS, no Rio Grande do Sul.
14: O acordo prevê ainda 12 meses de prestação de serviços à comunidade. Vanessa Pereira.
18: O acordo de não persecução penal foi firmado entre o Ministério Público Federal e duas investigadas, a sócia proprietária e a supervisora comercial de uma empresa fornecedora de materiais médicos hospitalares por corrupção ativa e associação criminosa em esquema de pagamento de propina a médicos do SUS no município de Passo Fundo, no Rio Grande do Sul. Segundo o acordo, os mais de R$1.800.000 serão repassados ao SUS. Além das obrigações financeiras, cada investigada deverá prestar 4 horas semanais de serviços à comunidade durante um ano.
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15: A você, uma boa noite.
14: E até amanhã.
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20: Eu sou Paula Groba.
21: E eu sou Humberto Pinheiro.
20: E estes são os destaques de hoje do Jornal do Senado, que começa agora.
21: Sancionada lei que acaba com taxa das blusinhas para compras internacionais de até $50.
20: União terá fundo para ampliar acesso gratuito à justiça.
21: Setembro Amarelo. Senado debate prevenção do suicídio e valorização da vida.
20: Boa noite.
21: Boa noite.
20: Foi sancionada a lei que acaba com a chamada taxa das blusinhas sobre compras internacionais de até $50.
21: A norma acaba com a cobrança de 20% de imposto de importação. O texto foi aprovado pelo Congresso Nacional na semana passada. Senadores defenderam que a medida deve beneficiar os consumidores com menor poder de compra. Repórter Lana Dias.
22: Foi oficializado em lei o fim do imposto de importação de 20% sobre compras internacionais de até $50, a chamada taxa das blusinhas. A norma também diminui de 60% para 30% a tarifa sobre mercadorias de até $3.000. A lei altera a cobrança do imposto de importação, mas as compras ainda continuam sendo tributadas pelo ICMS, imposto que pode variar de acordo com o estado. Quando a proposta foi aprovada no plenário do Senado, a relatora, senadora Leila Barros, do PDT do Distrito Federal, afirmou que a medida deve beneficiar os consumidores com menor poder de compra.
23: E nós sabemos quem são muitos dos brasileiros que utilizam essas compras de pequeno valor. São pessoas que procuram um produto mais barato, são famílias que precisam fazer o orçamento caber no final do mês, são trabalhadores que pesquisam preço, comparam alternativas e encontram no comércio eletrônico uma maneira de ampliar o seu poder de compra.
22: A princípio, as regras foram determinadas por medida provisória do Poder Executivo, que estava em vigor desde maio. Mas o texto recebeu modificações no Congresso Nacional. Uma delas foi a isenção da tarifa sobre medicamentos importados para tratamento de doenças raras ou negligenciadas que não tenham similar nacional. Também foi incluída a avaliação periódica pelo Ministério da Fazenda para verificar os efeitos econômicos da medida. A primeira deverá ser feita no prazo de 3 meses e as próximas em um intervalo de até 6 meses escada, abrangendo setores de têxteis e vestuário, calçados, acessórios, brinquedos e cosméticos. O regime de tributação também deve passar por avaliação anual do Congresso Nacional. O Poder Executivo fica autorizado a estabelecer limites de frequência nas compras, para evitar o fracionamento de remessas e a utilização da isenção para fins comerciais.
20: Uma nova lei também sancionada mudou as regras da relação entre contribuintes e o fisco. Na prática, a ideia é ter multas mais proporcionais e dar mais caminhos para resolver divergências sem precisar ir à justiça. A regra geral agora é que a multa não ultrapasse 75% do imposto devido e quem regularizar a situação por conta própria poderá ter desconto na penalidade. O desconto é maior para quem paga ou parcela a dívida logo no início da discussão. Em casos mais graves, como fraude ou sonegação, a multa poderá chegar a 100%. Para quem é reincidente, pode chegar a 150%.
21: A lei também amplia a possibilidade de acordos entre o contribuinte e o fisco por meio de mediação e transação tributária e prevê a arbitragem especial tributária em que um terceiro imparcial poderá decidir o conflito sem que a disputa precise chegar ao judiciário. Para o relator da proposta, senador Efraim Filho, do PL da Paraíba, as mudanças reduzem a burocracia e dão mais segurança jurídica ao bom contribuinte.
0: O objetivo não é enfraquecer a administração pública, também não é criar privilégio para o contribuinte. O objetivo é construir equilíbrio, cobrar corretamente de quem deve, combater fraude e sonegação, mas preservar garantias mínimas para o contribuinte de boa fé.
20: O senador Flávio Arnes, do PSB do Paraná, destacou a importância da proposta que permite o saque do FGTS quando o trabalhador ou seu dependente for diagnosticado com esclerose múltipla ou esclerose lateral amiotrófica, conhecida como ELA. O projeto já foi aprovado pelo Senado e atualmente está em análise na Câmara dos Deputados.
21: O parlamentar enfatizou que a medida reconhece que as consequências do diagnóstico não se limitam a questões de saúde, mas atingem outras áreas da vida do paciente. Dados da Associação Brasileira de Esclerose Múltipla apontam que cerca de 40 mil brasileiros convivem com a condição autoimune, que afeta o sistema nervoso central e pode gerar desde dificuldades motoras até problemas cognitivos e visuais.
1: Essa proposta reconhece que o diagnóstico de uma doença crônica produz impactos que ultrapassam a dimensão clínica e atingem toda a organização familiar e financeira.
20: E uma nova lei criou um fundo para ampliar o acesso gratuito à justiça para pessoas que precisam de assistência.
21: A norma ainda determina que a execução dos recursos do fundo seja divulgada em um portal público de transparência. Repórter Patrícia Oliveira.
5: Para fortalecer a Defensoria Pública da União, um novo fundo deverá promover a prestação de assistência jurídica gratuita a quem não tem condições de pagar. O fundo teve origem em projeto de lei aprovado no Senado e de iniciativa da própria Defensoria. Entre as fontes de recursos estão dotações do orçamento e 5% das custas recolhidas na Justiça da União. Em plenário, o senador Eduardo Gomes, do PL de Tocantins, destacou que o fundo deve aumentar a capacidade de atendimento à população,
6: contribuindo para ampliação e qualificação do acesso à justiça e para a promoção dos direitos fundamentais, especialmente das pessoas em situação de vulnerabilidade.
5: A nova lei também determina que a execução dos recursos do fundo seja divulgada em um portal público de transparência. A lei entrará em vigor em outubro, 45 dias após a publicação.
20: E as futuras polícias municipais poderão ter mais autonomia para serem criadas. O Senado analisa uma mudança na PEC da Segurança Pública que retira a exigência do aval dos conselhos estaduais para a criação dessas corporações.
21: A emenda será analisada na próxima reunião da Comissão de Constituição e Justiça. Repórter Bruno Lourenço.
24: A PEC da Segurança diz que os municípios poderão constituir polícias para o policiamento ostensivo e comunitário e que essas corporações passarão por uma certificação periódica pelo Conselho Estadual de Segurança Pública e Defesa Social. O senador Alessandro Vieira, do MDB de Sergipe, apresentou um pedido para retirar o dispositivo.
25: Ao criar uma nova instância política de controle e fiscalização de um ente federado por outro, porque observe, esse conselho estadual, ele vai interferir na autonomia de um órgão municipal, e isso não faz sentido do seu ponto de vista jurídico.
24: O relator Rogério Carvalho, do PT de Sergipe, defende a chamada acreditação para buscar padronização e qualidade.
26: É para garantir que as normas federais únicas, ou seja, um sistema de referência, uma norma federal, se aquelas normas estão ou não sendo aplicadas por aquela corporação que está nascendo.
24: A emenda que retira a acreditação das polícias municipais por um conselho estadual deve ser analisada na próxima reunião da CCJ.
20: O silêncio também pode ser um sinal de alerta quando o assunto for depressão e ansiedade. No Setembro Amarelo, a Comissão de Direitos Humanos debateu formas de prevenir o suicídio e de fortalecer a valorização da vida.
21: Especialistas destacaram a importância de identificar situações de fragilidade emocional e apresentaram redes de apoio que podem ajudar quem enfrenta momentos de crise. Repórter Douglas Castilho.
2: Amarelo é a cor que representa um sinal de alerta. São 720 mil pessoas no mundo todo ano, segundo a OMS, vítimas de uma dor às vezes visível só para quem sofre. A presidente da Comissão de Direitos Humanos, senadora Damares Alves, do Republicanos do Distrito Federal, destacou que a questão é mais complexa do que a depressão e precisa de uma abordagem também complexa.
7: Prevenir significa, portanto, atuar também nas escolas, nas famílias, nas comunidades, enfrentar o bullying, o cyberbullying e as violências, promover competências socioemocionais e identificar precocemente sinais de sofrimento e garantir acesso oportuno ao cuidado.
2: O representante do Centro de Valorização da Vida, CVV, Alan Teixeira Lima, apresentou o trabalho da instituição, que é referência internacional no tema.
8: Nós somos mais conhecidos pelo telefone 188. No último ano, a gente fez 2 milhões de apoios emocionais. Uma pessoa pode ligar quantas vezes quiser para o CVV.
2: Outro canal de apoio é a rede Pode Falar, voltada ao apoio a jovens que tenham de 13 a 25 anos, período em que o suicídio figura entre as principais causas de morte. Se precisar, peça ajuda.
21: Com edição de Paula Groba e trabalhos técnicos de Eliseu Caires, o Jornal do Senado fica por aqui. Acompanhe agora as notícias da Câmara dos Deputados. Boa noite.
20: Boa noite e até amanhã.
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10: Câmara pode incluir sardinha em lata na lista de produtos da cesta básica.
11: Proposta prorroga bolsas de ensino superior por nascimento de um filho.
12: Projeto cria política para acompanhar tecnologias criadas pela sociedade.
27: Boa noite. Avança na Câmara a proposta que institui uma política nacional para o acompanhamento de tecnologias desenvolvidas pela sociedade. A repórter Mônica Tati tem os detalhes.
28: Proposta em análise na Câmara institui a Política Nacional de Tecnologia Social. O projeto, apresentado pela deputada Jandira Fegali, do PCdoB do Rio de Janeiro, define a tecnologia social como um conjunto de processos coletivos, colaborativos e interdisciplinares que priorizam a inovação tecnológica voltada à democratização do desenvolvimento. Jandira Fegali fala sobre a importância de criar uma política para o setor, aproveitando a criatividade da sociedade.
29: Por exemplo, nas comunidades, nas favelas, em todo canto, período da enchente semiárido, que tecnologia o povo usa para dar suas soluções. A moeda complementar foi uma solução popular que começou no Ceará. E muitas outras soluções, inclusive medicinais. Então, a tecnologia social é aquela que vem inovado pelo povo e que precisa estar regulamentado em lei para que seja valorizada, reconhecida, fomentada e que a gente consiga, inclusive, dar a propriedade intelectual, que para eles é coletiva, para que essa inovação seja, de fato, respeitada.
28: As iniciativas previstas na proposta incluem áreas como água, alimentação, educação, energia, habitação, saúde, meio ambiente, inclusão digital e de assistência para pessoas com deficiência. A proposta prevê a prioridade na análise de pedidos de patente ou de registro dessas tecnologias no INPI, o Instituto Nacional da Propriedade Industrial. A titularidade dos direitos de invenção será decidida nos próprios contratos de fomento, garantindo que as comunidades que ajudaram a criar a solução também participem dos benefícios. Também estão previstos mecanismos que permitem que estados e municípios possam aderir às ações e que recebam apoio técnico do governo federal. A deputada Jandira Fegali explica que a construção do projeto envolveu vários setores da sociedade e governamentais.
29: Fizemos uma construção com o Ministério de Ciência, Tecnologia e Inovação e com os movimentos que representam essas várias tecnologias que surgiram no mundo, inclusive com alguns bancos de fomento, como o Banco do Brasil, como a Embrapa, Caixa Econômica, também participaram dessa construção. E, finalmente, a gente aprovou um projeto que identifica esse conjunto de contribuições, essa comunhão de contribuições que nós fizemos aqui na Comissão de Ciência, Tecnologia e Inovação.
28: O texto aprovado pela Comissão de Ciência, Tecnologia e Inovação da Câmara retirou o repasse de recursos do Fundo Nacional de Desenvolvimento Científico e Tecnológico para a Política, mas manteve a possibilidade de apoio através de dotações orçamentárias e por instrumentos de fomento já existentes. O projeto que institui a Política Nacional de Tecnologia Social ainda será analisado pelas comissões de Finanças e Tributação e de Constituição e Justiça. E se for aprovado, pode seguir direto para a votação no Senado. Da Rádio Câmara de Brasília, Mônica Tati.
3: Desenvolvimento Regional.
4: A Comissão da Amazônia aprovou o projeto que prevê a criação de cooperativas têxteis comunitárias. Relator do texto no colegiado, Zezinho Barbari, do PP do Acre, acredita que com a medida, famílias vulneráveis financeiramente terão mais renda e trabalho nas regiões Norte e Nordeste.
27: Zezinho Barbari informa que os órgãos federais vão dar preferência à compra de uniformes feitos por essas associações locais. Além disso, o deputado acrescenta que o programa incentiva o reaproveitamento ecológico de tecidos.
4: Proposta de Paulo Alexandre Barbosa, do PSD, quer o reconhecimento de Ibirá, cidade do noroeste de São Paulo, como capital nacional das águas medicinais. Em sua justificativa, ele afirma que o poder terapêutico das águas termais do município é conhecido desde 1909.
27: Segundo Paulo Alexandre Barbosa, as condições geológicas locais determinam os altos índices de vanádio, de ação antioxidante e controle glicêmico e o pH alcalino das águas. Para ele, a concessão do título busca também estimular o turismo e a preservação do patrimônio natural.
3: Consumidor.
4: Saulo Pedroso, do PSD de São Paulo, defende a criação de um sistema para rastrear e autenticar bebidas alcoólicas importadas. A medida prevê selos físicos e digitais com informações sobre origem, produtor, importador e lote, além de um aplicativo para que o consumidor possa verificar a autenticidade do produto.
27: Para Saulo Pedroso, a proposta ajuda no combate à falsificação de bebidas e aumenta a segurança dos consumidores. O sistema também deverá integrar informações com os órgãos de fiscalização e permitir a identificação de irregularidades ao longo de toda a cadeia de distribuição.
3: Direitos Humanos.
4: Eros Biondini, do PL de Minas Gerais, apresentou projeto para assegurar a livre manifestação de crenças religiosas, incluindo pregações e citações de textos sagrados. A proposta determina que a simples expressão de dogmas ou convicções religiosas não seja enquadrada como crime.
27: O texto de Eros Biondini também pede que plataformas digitais retirem conteúdos exclusivamente por reproduzirem textos sagrados ou ensinamentos religiosos. A remoção poderá ocorrer por ordem judicial quando houver intenção comprovada de incentivar a prática de crimes violentos.
3: Educação.
4: Avança na Câmara a proposta que permite a prorrogação de bolsas de ensino superior por nascimento de um filho. A repórter Silvia Munhato tem os detalhes.
13: A Comissão de Educação da Câmara dos Deputados aprovou o projeto de lei que garante a pesquisadores e estudantes do ensino superior o direito de prorrogar o prazo de suas bolsas de estudo em caso de nascimento de filho. Pelo texto, bolsas de estudo com duração mínima de 12 meses poderão ter seus prazos estendidos por até 180 dias se houver comprovação de afastamento por nascimento, adoção ou obtenção de guarda judicial. A legislação atual já permitia a prorrogação prorrogação dos prazos de vigência das bolsas de estudo em caso de adoção. A proposta também permite que dois bolsistas usufruam do benefício simultaneamente pelo mesmo evento de adoção ou guarda. O relator, deputado professor Alcides, do PSDB de Goiás, disse que o texto é do interesse do sistema educacional.
0: Do ponto de vista educacional, a proposição é meritória, uma vez que apresenta medidas concretas para favorecer, de um lado, a participação dos pais no cuidado dos filhos, desde o nascimento ou adoção, ao mesmo tempo em que favorece a continuidade e conclusão de estudos e pesquisa dos estudantes pai. Ademais, na hipótese de ambos os pais da criança, nascida ou adotada, serem bolsistas, a matéria tem o mérito de assegurar aos dois o direito do afastamento das atividades acadêmicas e a prorrogação da bolsa de estudos.
13: O projeto que permite a prorrogação de bolsas de estudo do ensino superior pelo nascimento de filhos dos estudantes será analisado agora pelas comissões de Previdência, Assistência Social, Infância, Adolescência e Família e de Constituição, Justiça e de Cidadania. Da Rádio Câmara de Brasília, Silvia Minhato.
27: Tarcísio Mota, do PSOL do Rio de Janeiro, apresentou o projeto que garante tempo de planejamento para professores da educação básica. O texto estabelece que, quando a jornada for organizada por horas-aula, o limite de atividades em sala deve ser calculado pelo mesmo critério.
1: Tempo de planejamento para professor é decisivo para que a educação de qualidade aconteça. E nós não podemos deixar a covardia que alguns governos estão fazendo de contar o tempo de forma a obrigar o professor a pegar mais turmas sem receber um centavo a mais por isso. Esse projeto, portanto, garante a proporcionalidade. 3 aulas dadas, 1 aula de planejamento.
14: Tarcísio Mota sustenta que a regra mínima de proporcionalidade permite ao professor preparar aulas, elaborar provas e cuidar da saúde mental. Ele reforça que condições mais justas de trabalho para docentes asseguram melhor qualidade aos estudantes.
3: Trabalho.
27: Bibo Nunes, do PL do Rio Grande do Sul, é favorável ao projeto que amplia a licença paternidade para pais de recém-nascidos prematuros ou que precisem de internação hospitalar após o parto. O deputado explica que a prorrogação seria equivalente ao período de internação do bebê.
14: Ele acrescenta que, para ter direito ao benefício, será necessário comprovar a prematuridade ou a internação por meio de documentação hospitalar. Bibo Nunes explica que a ideia é garantir a presença do pai ao lado da mãe e do bebê durante um período de maior vulnerabilidade.
15: Um prematuro tem que ter uma necessidade reconhecida de atenção especial. E o pai tem que estar junto com a mãe nesses momentos difíceis. Não é fácil ter filho prematuro. Imagine gêmeos, que normalmente são prematuros. E como é que ficam os pais se não tem o pai ao lado da mãe o tempo todo? Se o recém-nascido precisa de 1 mês, 2 meses, 3, 4, o tempo que for, isso é fundamental, isso não é regalia nenhuma, é simplesmente reconhecer a parte humana de quem está vindo ao mundo, que é o nascituro.
27: Fábio Garcia, do União de Mato Grosso, propõe criar uma política nacional de gestão de desempenho e eficiência para o serviço público. O projeto prevê avaliações periódicas dos servidores com base em critérios objetivos, como produtividade, qualidade do trabalho e atendimento ao público.
14: A proposta também reconhece o bom desempenho com bônus, capacitação e prioridade para ocupar funções de confiança. Fábio Garcia afirma que a intenção é melhorar a qualidade dos serviços públicos sem alterar os planos de carreira dos servidores.
3: Economia.
27: O plenário da Câmara pode votar projeto que inclui a sardinha em lata na lista de produtos da cesta básica isentos de impostos. Quem explica os detalhes é o repórter Antônio Vital.
16: Ganhou o regime de urgência e pode ser votado a qualquer momento no plenário da Câmara projeto que inclui a sardinha em lata na lista de produtos da cesta básica. Se a proposta virar lei, a sardinha passa a ter alíquota zero no pagamento de 2 novos impostos criados pela reforma tributária e que passam a ser cobrados no ano que vem: o Imposto sobre Bens e Serviços, o IBS, e a Contribuição sobre Bens e Serviços, a CBS. O IBS será distribuído a estados e municípios. Já a CBS será o imposto federal. Eles vão incidir sobre mercadorias e serviços, inclusive importados. A reforma criou ainda outro tributo, o Imposto Seletivo, que será cobrado sobre produtos que fazem mal à saúde. Esses tributos vão substituir o PIS, a COFINS, o IPI, o ICMS e o ISS. A reforma tributária, aprovada no ano passado, isentou da cobrança do IBS e da CBS os artigos da cesta básica, inclusive carnes, o que não estava no texto e foi acrescentado durante a votação. Outros produtos com alíquota zero são alimentos como arroz, leite, manteiga e queijos. O projeto que ganhou o regime de urgência foi apresentado pelo deputado Luiz Nishimori, do PSD do Paraná, presidente da Frente Parlamentar da Pesca. A proposta será analisada junto com outra, parecida, apresentada pela deputada Ana Paula Lima, do PT de Santa Catarina. Ainda será designado um relator para apresentar um texto único. A justificativa dos autores é que a sardinha em lata é uma fonte de proteína importante para pessoas com menor renda, além de relevante para o setor pesqueiro nacional, que por ano produz mais de 100 mil toneladas do produto. O deputado Pedro Lupion, do Republicanos do Paraná, coordenador da Frente Parlamentar da Agropecuária, defendeu o regime de urgência para a proposta.
5: No dia da votação da reforma tributária nesse plenário, a questão da sardinha estava no texto. Nós trabalhamos isso junto com as carnes, da mesma maneira que foi feita em relação às outras carnes, com a inclusão na cesta básica, e uma questão de texto prejudicou o setor inteiro pesqueiro, justamente nessa questão da sardinha.
16: Com o regime de urgência, o projeto pode ser votado diretamente no plenário, sem passar pela análise das comissões permanentes da Câmara. Mas a medida não foi unânime no plenário. O deputado Hildo Rocha, do MDB do Maranhão, criticou a urgência, que pode acelerar a análise do projeto e alterar a reforma tributária.
6: Essa matéria, além de não tramitar nas comissões, o que já está errado, essa proposta de lei complementar, ela altera uma regulamentação da reforma tributária que fizemos recentemente. Reforma tributária que entra em vigor a partir do ano que vem, de 2027. Ou seja, ainda nem entrou em vigor e já estamos mudando para beneficiar interesses particulares, não interesse da nação brasileira.
16: Ainda não há data para votação no plenário da Câmara do projeto que inclui a sardinha em lata na lista de produtos da cesta básica. Da Rádio Câmara de Brasília, Antônio Vital.
17: Segurança Pública.
27: Delegado Palumbo, do Podemos de São Paulo, defende criminalizar a transmissão intencional de treinamento operacional a organizações criminosas. O deputado explica que a proposta também alcança agentes públicos que repassarem esse tipo de conhecimento.
18: Delegado Palumbo argumenta que facções têm atuado de forma cada vez mais profissional com o apoio de agentes que se corrompem. Essa prática, segundo ele, eleva o grau de letalidade das ações criminosas, comprometendo a efetividade das políticas públicas de segurança.
19: O indivíduo que faz isso tem que ficar preso. A pena é estipulada em 12 anos e tem que ficar preso mesmo. Todos aqueles que se corrompem, sejam policiais, agentes públicos, se corrompem e ensinam criminosos a matarem usando um fuzil, que é uma arma de guerra, tem que ficar preso sem benefício. Nós estamos lutando com o apoio do meu partido, que é o Podemos, para que esse projeto vire lei. Porque hoje os criminosos não estão mais agindo de forma amadora, não. Eles estão treinando e com a ajuda, infelizmente, de agentes que se corrompem.
27: Luiziane Lins, da Rede do Ceará, defende aumentar a pena para quem submeter trabalhadores a condições semelhantes à escravidão. Ela explica que a punição passaria a ser de 10 a 20 anos de prisão, além de multa, e o crime seria considerado hediondo e inafiançável.
18: Luiziane Lins também propõe detalhar na lei as situações que caracterizam esse crime, como trabalho forçado, jornada exaustiva, condições degradantes e restrição da liberdade por dívida. Pela proposta, a pena deve ser aumentada quando a vítima for criança ou adolescente.
27: Kiko Seleguin, do PT de São Paulo, quer proibir que pessoas que cometeram crimes hediondos recebam pagamento pela divulgação de seus delitos. A proposta prevê nulidade de contratos com produtoras, editoras e plataformas de streaming para livros, séries, filmes ou entrevistas sobre os crimes.
18: Pelo texto de Kiko Seleguin, os valores pagos aos criminosos ou a seus herdeiros deverão ser revertidos ao Fundo Penitenciário Nacional ou ao Fundo Nacional de Segurança Pública. Segundo o deputado, o objetivo é evitar que condenados lucrem com a violência e com a dor das vítimas.
27: Projeto de Pedro Lucas Fernandes, do União do Maranhão, determina que as unidades da Casa da Mulher Brasileira ofereçam acesso facilitado à perícia médico-legal para as vítimas de violência doméstica.
14: doméstica. O deputado explica que o exame poderá ser feito na própria unidade.
27: A ideia, segundo Pedro Lucas Fernandes, é evitar que a vítima se desloque para diferentes órgãos e enfrente novos constrangimentos, além de reduzir o risco da perda de provas. O texto também prevê atendimento humanizado e cooperação entre União, Estados, Distrito Federal e municípios.
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7: Justiça.
14: Marcelo Crivella, do Republicanos do Rio de Janeiro, destaca a promulgação de lei que responsabiliza civilmente pais ou mães por abandono afetivo dos filhos. O parlamentar afirma que o pagamento de pensão não substitui a presença familiar na rotina da criança.
8: Não basta pagar a pensão para o filho. É preciso que o pai ou a mãe participem da vida dele. Uma criança adoece, então o pai não vai estar lá para dar apoio a ela. Uma criança passa numa prova ou fica reprovada, ela não vai ter o carinho do pai. E uma criança que vai disputar uma competição na escola, os pais dos outros estão presentes e o dela ausente. Essa lei do abandono afetivo tornou um ilícito civil. Eu gostaria que fosse crime, mas o Congresso assim não aprovou. Ficou apenas o ilícito. Portanto, terá que pagar indenização pelo abandono afetivo.
27: Marcelo Crivella avalia que a nova lei pode reeducar responsáveis que cumprem obrigações financeiras, mas se afastam da vida dos filhos. Ele observa que a indenização passa a ser aplicada quando a ausência afetiva causar prejuízo à criança ou ao adolescente.
14: Termina agora o jornal Câmara dos Deputados, produzido pela Rádio Câmara, com trabalhos técnicos de Wellington Teles e apresentação de Luciana Vieira e Val Monteiro. Boa noite.
27: A Voz do Brasil está de volta amanhã. Uma boa noite para você.
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12: 20 horas e 3 minutos.

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4: 20 horas e 16 minutos.

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4: 20 horas e 31 minutos.

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0: sucesso do momento, Incendiário e José Fogo, com sucessos Pega Fogo Meu Café, Eu Faço Fogo Limpar e A Gente Taca Fogo.
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11: 105,7. 20 horas e 49 minutos.

0: Eu negro. Obrigado, obrigado, cara.
1: Valeu, Marciano.
2: Obrigado a você.
0: Mais.
1: Obrigado pela confiança, por acreditar no nosso,